0: 9 horas.
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Horário nobre para a música brasileira e espaço para o talento da nossa gente. Assim como a vida, o espetáculo continua. No programa de hoje, 4 CDs. Nação Pernambuco canta Pernambuco, ou seja, o maracatu Nação Pernambuco canta a nossa terra. Depois, Spock Frevo e Orquestra. Luiz Guimarães do Frevo ao Jazz. O Flabelo, o lirismo das ruas, a música de Heleno Ramalho.

No programa de hoje, 4 CDs. Nação Pernambuco, canta Pernambuco. Ou seja, o maracatu Nação Pernambuco canta a nossa terra. Depois, Spock, Frevo e Orquestra. Luiz Guimarães do Frevo ao Jazz. O Flabelo, o lirismo das ruas, a música de Heleno Ramalho.

0: Horário nobre para música brasileira e espaço para o talento da nossa gente. Vamos fazer um pequeno intervalo e voltaremos dentro de instantes com a segunda parte deste programa.
1: 9 horas e 30.

0: Horário nobre para música brasileira e espaço para o talento da nossa gente. Vamos fazer um pequeno intervalo e voltaremos dentro de instantes com a segunda parte deste programa.
1: 9 horas e 30.

Horário nobre para música brasileira e espaço para o talento da nossa gente. No programa de hoje, 4 CDs. Nação Pernambuco, canta Pernambuco, ou seja, o Maracatu Nação Pernambuco, canta a nossa terra. Depois, Spock Frevo e Orquestra. Luiz Guimarães do Frevo ao Jazz. O Flabelo, o lirismo das ruas, a música de Heleno Ramalho.

Chegamos ao final do programa, com os agradecimentos de Aliel Silva em nome da equipe técnica e do José Mário Estregésilo pela produção e apresentação desta audição. Mas aqui a palavra que fica é a última, a palavra que fica é a do poeta. E o poeta hoje é Noel Tavares. Soneto da Paixão Mesquinha. Roubei de mim o que de mim não tinha, e mesmo que tivesse mais, roubava. Não que tivesse em mim a alma escrava, posto que a alma sempre foi sozinha. Roubei pela questão de ser só minha a tal paixão, que tanto lhe ofertava, e quanto mais lhe dava, mais faltava, até tornar-se assim, pequenininha. Se hoje me refaço em mil pedaços, cada pedaço meu é a mais-valia da qual me vou aos poucos recompondo. E da paixão tão cheia de embaraços, o fruto que eu lhe dei quando morria segue com ela se multiplicando.

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1: 10 horas e 5 minutos.
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4: Amanhã morrerei. E hoje quero aliviar a minha alma. Por essa razão, vou lhes contar tudo. Na verdade, tudo não passou de uma série de simples acontecimentos domésticos. Mas, pelas suas consequências, esses acontecimentos me aterrorizaram, me torturaram e me aniquilaram. Espero que, para os outros, não pareçam tão terríveis. Para mim, foram. Tanto que, até agora, penso que sonhei. Ou que enlouqueci. Assim começa O Gato Preto, um dos 18 contos publicados por Edgar Allan Poe entre 1833 e 1845 e reunidos no livro Histórias Extraordinárias.
5: O início de uma boa viagem começa nos primeiros parágrafos.

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27: Boa noite, caros ouvintes do Escuta Aqui, nosso programa de música de concerto. E nossa noite de hoje é dedicada à música de câmara com piano. Nós vamos ouvir duas peças muito bonitas. Vamos começar com o grande sexteto em Mi bemol maior de Mikhail Glinka, compositor russo, os movimentos Allegro, Andante Finale, Allegro com Espírito. E aqui temos

Arkady Sevidov ao piano, Andrei Kosakov no violino e Sergei Kravchenko também no violino, Mikhail Tolpigo na viola, Igor Vavrish no violoncelo e Rifat Komachkov no contrabaixo. Essa gravação é de 1977.

Acabamos de ouvir o grande sexteto em mi bemol maior de Mikhail Glinka. Eu sou o professor Arthur Ortenblad, do Departamento de Música, e estarei com vocês até as 23 horas. Então vamos agora para a próxima e última peça, que é o trio em lá menor de Maurice Ravel para violoncelo, violino e piano. Vamos ouvir uma gravação antiga de 1960, que conta com Yehud Menuhin no violoncelo, no violino, Caçador no violoncelo e Kentner no piano.

0: Acabamos de ouvir o trio em Lá Menor de Maurice Ravel. Esse foi nosso programa de hoje, que contou com duas peças de música de câmara para cordas e piano. Espero que vocês tenham gostado. Acompanhem nosso programa todas as noites, exceto na sexta e nos fins de semana, das 10 às 11 da noite. Eu, Arthur Ortenblade, professor daqui da casa, do Departamento de Música, sou idealizador e apresentador do programa, e à frente dos trabalhos técnicos está Alexandre Silva. Boa noite e até o próximo programa.
1: 11 horas e 8 minutos.
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21: Imagine um músico considerado referência não só para a sua geração, mas também para as gerações que vieram depois dele. Considerado criador de um estilo musical, trocar a vida de shows, performances, apresentações, gravações em estúdios por uma vida tranquila, com emprego fixo de pianista em um restaurante em Nova York. Essa é a história do nosso convidado de hoje. Mas ele não abandonou totalmente o glamour e o aplauso da vida nos palcos. E é o que nós vamos conferir no programa de hoje. Bem-vindo ao Esquina do Jazz com o pianista Dom Salvador e o seu Rio 65 Trio. Um grande abraço para você que está com a gente na Rádio Câmara, na rede legislativa de rádio, emissoras parceiras em todo o país. Está no ar mais uma edição do Esquina do Jazz, esse nosso encontro semanal para a gente falar de música e ouvir boa música. E olha, estamos ouvindo ao fundo a famosa canção Desafinado, composição de Tom Jobim e Newton Mendonça, que é um dos maiores sucessos da Bossa Nova. Essa canção faz parte do álbum Dom Salvador e Rio 65 Trio Live in Zankel Hall at Carnegie Hall, disco lançado em 2018. O disco representa um marco, né, nessa carreira do pianista brasileiro Dom Salvador, por ter sido um encontro, um reencontro, na verdade, com um grupo com o qual ele havia gravado um álbum de estúdio em 1965, daí o nome do trio, Rio 65 Trio, né? Nos anos 60, o grupo era formado pelo Dom Salvador ao piano, Sérgio Barroso no contrabaixo e o lendário Edson Machado na bateria, este último falecido em 1990. O encontro no Carnegie Hall trouxe o baterista do Duca da Fonseca no lugar de Edson Machado. Dom Salvador foi pioneiro na junção do samba com os ritmos marcantes da música negra norte-americana, como o funk e o soul. Estilos que estavam em plena efervescência nos anos 60, com nomes como James Brown e o grupo Kool & The Gang, que na época fazia funk instrumental. Além do Rio 65 Trio, Dom Salvador liderou o grupo Abolição,

o primeiro grupo brasileiro formado por artistas, exclusivamente por artistas negros. Parte do Abolição formaria mais tarde a banda Black Hill. Vamos então ao primeiro bloco do nosso Esquina do Jazz com o som de Dom Salvador e Rio 65 Trio ao vivo no Carnegie Hall. A gente começa com a canção Temátrio, que na verdade é uma brincadeira com a expressão né, tema trio, composição de Dom Salvador. Depois a gente ouve Mau Mau, versão de uma música de Art Farmer e Quincy Jones. E a gente tem ainda essa que está ao fundo, que é Desafinado, de Tom Jobim e Newton Mendonça. Vamos então ao primeiro bloco do nosso Esquina do Jazz com o mestre Dom Salvador.

0: Muito bem, tivemos aí Desafinado, essa versão louquíssima, né? Muito diferente da canção do Tom Jobim, aqui numa versão muito rápida, muito corrida, né? Com o Dom Salvador e o Rio 65 Trio. Antes a gente ouviu Mau Mau, do Art Farmer e do Quincy Jones, e a gente abriu com um tema do Dom Salvador, que é Temátrio. Muito bem, vamos agora para o intervalo aqui no Esquina do Jazz e a gente volta daqui a pouquinho.
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2: Onze horas e 34 minutos.
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Estamos de volta com Esquina do Jazz dessa semana, trazendo para você o som do pianista Dom Salvador e do Rio 65 Trio, né? Olha, estamos ouvindo ao fundo a canção Natal no Interior. É uma das duas faixas em que o Dom Salvador toca sozinho, só ele e o piano, nesse álbum. Aliás, a imprensa especializada chegou a classificar esse encontro do Rio 65 Trio no Carnegie Hall, em Nova York, como sendo o acontecimento do ano no jazz. A gente tem importância, né? Pra gente ver a importância desse músico brasileiro para a cena jazzística. Para um pianista com mais de 60 anos de carreira, né, e com uma importância, inclusive, de ter criado um estilo musical, Dom Salvador tem poucos trabalhos gravados. Isso se deve ao fato de que, depois da vida agitada como arranjador, produtor e pianista de vários artistas no Brasil, ele decidiu se mudar para os Estados Unidos. Trabalhou por lá com músicos como o famoso compositor jamaicano Harry Belafonte. E depois disso, lá em 1977, o Dom Salvador aceitou o emprego de pianista fixo no The River Café, um restaurante que estava sendo inaugurado naquela época, né? Ano de 1977. Desde então, os álbuns e os shows se tornaram ainda mais raros, o que torna esses registros extremamente importantes, né? Olha, nesse bloco, além da canção que a gente está ouvindo ao fundo, que o Dom Salvador toca sozinho no piano, vamos ouvir ainda duas faixas em que ele toca com apenas um dos integrantes do trio. Então a gente abre essa sequência com a canção Sloan's Court, que é do Dom Salvador, e que ele toca só com o baixo, com o Sérgio Barroso, fazendo aí o contrabaixo. Depois a gente ouve Unification, canção também composta pelo Dom Salvador, e aqui só tem piano e bateria, ou seja, é o Dom Salvador e o Duduca da Fonseca. E a gente fecha o bloco com essa que está ao fundo, que é Natal no Interior, com o Dom Salvador ao piano sozinho. Vamos então a mais um bloco do nosso Esquina do Jazz.

0: Muito bem, tivemos aí a canção Natal no Interior, com Dom Salvador ao piano, fazendo esse belíssimo som aí pra gente. Antes tivemos Unification, com o Dom Salvador e o Duduca da Fonseca, piano e bateria, e a gente abriu essa sequência com Sloan's Court, com o Dom Salvador e o Sérgio Barroso, ou seja, piano e baixo, né? Fazendo aí um duo, na verdade, nessas duas faixas com um dos integrantes do trio. A gente vai para o intervalo aqui na Esquina do Jazz e volta daqui a pouquinho.
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2: Onze horas e 54 minutos.
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Estamos de volta com a Esquina do Jazz dessa semana, trazendo para você o som de Dom Salvador e Rio 65 Trio. Olha, a gente está ouvindo ao fundo aí a canção Gafieira, outra composição de Dom Salvador. Aliás, esse disco é praticamente todo autoral, né? São 11 das 15 faixas são do pianista brasileiro. Em 2018, na época do lançamento desse álbum, o The New York Times, jornal famosíssimo, fez uma matéria de página inteira intitulada O Inventor do

o samba funk. Essa matéria, inclusive, segue como destaque na página principal, né, na home do The River Café. Então você pode conferir lá uma matéria que conta toda a história da vida do Dom Salvador, matéria do The New York Times. Bom, vamos então ao nosso último bloco, e esse bloco vai ser muito, mas muito acelerado. Então a gente começa com um tema, eu adoro o nome dessa canção, Meu Fraco é Café Forte, composição do Dom Salvador. Depois a gente tem Gafieira, que é essa que a gente está ouvindo ao fundo, que é também composição dele. E depois a gente vai ouvir, para poder fechar, Tem Dó, uma canção escrita por Baden Powell e Vinícius de Moraes, aqui também numa versão mega acelerada. Vamos então para o nosso terceiro bloco, esquentando o Esquina do Jazz.

0: We have a Sérgio Barroso on bass. 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
1: Muito bem, fechando em grande estilo o nosso Esquina do Jazz com Dom Salvador e Rio 65 Trio com Tem Dó, canção de Vinícius e Baden Powell, e aqui numa versão realmente para, como diz o pessoal da turma da música, né, uma quebradeira total. A gente teve antes ainda Gafieira e abrimos esse bloco com Meu Fraco é Café Forte, todas as canções do mestre Dom Salvador. Com isso, fechamos o Esquina do Jazz dessa semana. Eu espero que você tenha curtido o programa. Espalhe, fale da gente aí nas suas redes sociais, principalmente o pessoal, né, que curte boa música. Sempre bom ter a sua companhia. O programa teve os trabalhos técnicos do Rafael Santos. A coordenação de programas da Rádio Câmara é do Cláudio Ferreira. A direção geral é da Verônica Lima. E pesquisa, texto, curadoria musical e apresentação do programa, deste que vos fala, Edson Júnior. Eu volto na próxima semana com mais música e mais papo sobre música para a gente conversar. Esse tempo gostoso que a gente tem aqui no Esquina do Jazz. Grande abraço para você e até a próxima.
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4: Meia-noite e 15 minutos.
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0: Meia-noite e 38 minutos.
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0: Uma hora e um minuto.
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0: Uma hora e 18 minutos.
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0: 1:59.
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0: 2:17.
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0: 2:36.
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0: 2 horas e 56 minutos.
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0: 3:20.
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0: 3:57.
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0: 4 horas e 19 minutos.
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0: 4 horas e 43 minutos.
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0: 5:03.
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0: 5 horas e 22 minutos.
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0: 5:59.
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0: 6:00.
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0: 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Terça-feira, 1º de setembro de 2026. Bom dia. Começa agora mais uma edição do Redator Comunitário. 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Proposta de orçamento para 2027 prevê salário mínimo de R$ 1.741.
1: O projeto de lei orçamentária anual PLOA para 2027 prevê cerca de R$ 7,5 trilhões de reais de despesas, sendo quase metade desse valor para o pagamento da dívida pública. O texto foi apresentado nesta segunda-feira pelo governo federal e enviado ao Congresso Nacional. A proposta é que o salário mínimo cresça acima da inflação, chegando a R$ 1.741, uma alta de 7,2%. O projeto também estima um superávit primário de 0,5% do PIB, o Produto Interno Bruto, o que representa para o governo uma economia de R$ 83 bilhões, gastando menos do que está previsto arrecadar, como explica o ministro do Planejamento, Bruno Moretti.
2: Quando a gente olha o resultado para efeito de meta, ou seja, descontando aquilo que não está na meta, a meta é de 73 bilhões e nós temos uma folga de 10 bilhões, então o resultado descontando as despesas que não são da meta é um resultado superavitário de 83 bilhões. Mas, novamente, quando a gente pega os descontos e considera, ou seja, tratando-se do resultado primário cheio, considerando o total das despesas, o total das receitas, como eu disse, nós estamos projetando aí um superávit primário para o ano que vem de 18,6 bilhões.
1: Se considerados os gastos fora do arcabouço fiscal, com precatórios e algumas despesas com saúde, defesa e educação, a estimativa de superávit cai para 18 bilhões de reais para o próximo ano. O governo estima ainda queda de despesas obrigatórias, com menor aumento de gastos com pessoal e saúde. Também não haverá aumento de recursos para o Bolsa Família. As despesas projetadas com educação para 2027 serão de R$ 141 bilhões, com saúde, R$ 272 bilhões e R$ 133 bilhões para investimentos em diversas áreas. A PLOA precisa ser votada pelo Congresso até o final do ano. Mas antes disso, os parlamentares precisam votar a Lei de Diretrizes Orçamentárias, que define os parâmetros gerais para os gastos do governo. Da Rádio Nacional em Brasília, Gésio Passos.
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3: 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Operário melhora futebol com o retorno de Bosquilha, mas conta com a sorte para segurar empate no Castelão diante do Fortaleza. 1-1. Frente parlamentar apresenta relatório com propostas para fortalecer a UPE. 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
5: Neste fim de semana, a população da Islândia rejeitou em referendo a retomada das negociações para entrar na União Europeia. A votação teve 52,8% dos votos para o não e 47,5% pelo sim. A decisão fecha uma frente estratégica para o bloco, que segue com seu projeto expansionista. Para entender melhor os motivos dessa recusa e quais os planos do Bloco Europeu para a adesão de novos países, eu converso agora com o correspondente da RFI em Bruxelas, Arthur Capuani. Bom dia, Capuani. Primeiramente, qual é a importância da Islândia para a União Europeia e por que o país decidiu retomar esse debate justamente agora?
6: Muito bom dia. Olha, a Islândia é um país muito pequeno, cerca de 400

0: mil habitantes, o que para a gente comparar é o equivalente à população da cidade de Santos. Mas tem sim uma relevância geográfica grande. A ilha fica próxima à Groenlândia, na região do Ártico, no centro de uma rota militar historicamente importante. Aquele corredor marítimo é muito utilizado pela Rússia, por exemplo, e ganhou ainda mais peso diante de todas as tensões decorrentes da guerra na Ucrânia. A Islândia faz parte da OTAN, o que já traz muita proteção para o país, mas existe também o perigo interno na aliança. As ameaças de Donald Trump contra a vizinha Groenlândia, que é um território autônomo da Dinamarca, acenderam um alerta. Em um discurso em Davos, inclusive, o Trump chegou a dizer Islândia por várias vezes, quando na verdade ele se referia à Groenlândia. E também o embaixador dos Estados Unidos em Reykjavik chegou a dizer em tom de brincadeira que a Islândia poderia tornar-se o 52º estado norte-americano. Além de tudo isso, a Islândia elegeu um governo social-democrata pró-União Europeia. E a ideia desse governo era realizar o referendo mais para frente, em 2027, mas ele acabou sendo adiantado por causa desse contexto geopolítico.
1: E por que afinal deu não, Capuani? E como esse não vai ser interpretado aí em Bruxelas?
0: É importante lembrar que depois da crise econômica global de 2008, a Islândia chegou a abrir negociação com a União Europeia, procurando mais proteção e estabilidade econômica. Mas o processo de entrada no bloco foi interrompido alguns anos mais tarde. Lembrando também que o país já faz parte do espaço de Schengen, a zona de livre circulação, e também faz parte da zona de livre comércio da União Europeia. Mesmo assim, a entrada no bloco seria assim um grande passo e teria impacto principalmente político para o país. Os críticos à entrada no bloco mencionam o excesso de regulamentação. É o caso, por exemplo, de fazendeiros islandeses que temem ser inundados por regras que poderiam minar os negócios de um país que tem um PIB per capita elevado. Também existem preocupações em relação ao acesso aos recursos pesqueiros, que representam a maior parte das exportações do país. A adesão ao bloco integraria o país na política comum das pescas da União Europeia, e aí as embarcações do bloco teriam acesso igual às águas e aos recursos pesqueiros, além de cotas definidas. Para deixar claro, esse referendo foi pela retomada das negociações, ou seja, seria então reiniciado um longo processo e só depois teríamos uma nova votação, um novo referendo, aí sim para decidir pela entrada no bloco. Como o não venceu, nada disso vai acontecer agora. Essa negativa é sim ruim para a União Europeia, justamente porque o bloco retomou um projeto expansionista. Mesmo assim, Bruxelas tem outras frentes bem mais adiantadas pela adesão.
1: O que é exatamente essa estratégia expansionista do Bloco Europeu?
0: Houve um tempo em que a União Europeia era um projeto de identidade. O que é ser europeu? Quem se identifica com esses valores europeus, com essa cultura? Mas essa discussão hoje está totalmente para trás. Hoje a União Europeia é focada em competitividade econômica e poder, peso geopolítico, justamente porque o bloco sofre com uma estagnação econômica, dilemas sociais que a gente sabe bem, vão desde a previdência, a direitos trabalhistas, até a questão migratória, e enquanto isso a União Europeia está sendo engavetada por dois caminhões gigantescos, que são Estados Unidos e China. Para sobreviver, a expansão é necessária. Já faz 13 anos que nenhum novo membro é adicionado, esse é o maior período desde que a expansão começou. E hoje já se fala em um novo Big Bang, que é como eles chamam aqui a expansão de 2004, quando 10 países entraram no bloco. Esse número não deve ser tão alto dessa vez, mas sim a expansão é inevitável nos próximos anos.
1: Capone, hoje qual país está mais próximo de aderir à União Europeia e quais estão na fila?
0: Existem hoje 9 países no processo para entrar na União Europeia. O mais adiantado é o de Montenegro. A população do país é amplamente favorável à adesão, O governo avançou rapidamente em reformas, além de ser também um país pequeno, ou seja, não haveria necessidade de uma grande mudança nos fundos e nos programas de financiamento.

0: financiamento do bloco. Além de Montenegro, a Moldávia também está progredindo e almeja entrar no bloco até 2028. Existe ainda o caso singular da Ucrânia, que, claro, está envolvida hoje na guerra com a Rússia, o que torna ainda tudo mais complicado. A Albânia e Macedônia do Norte também são outros potenciais candidatos para o médio prazo. E numa outra esfera, Bósnia-Herzegovina, Geórgia, Sérvia e Turquia são candidatos que hoje estão mais distantes e não devem integrar o bloco tão cedo por conta de aspectos políticos que divergem da linha das regras da União Europeia.
1: Muito obrigada, Arthur Capuani, correspondente da RFI em Bruxelas.
2: 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Destaques esportivos. Ontem à noite, no Castelão, no Ceará, no penúltimo jogo para o fechamento da 25ª rodada da Série B, o Operário do Paraná melhorou seu futebol com o retorno do meia Bosquilha, seu jogador cerebral, que deu inclusive uma assistência. Mas não foi suficiente e teve de contar com a sorte para segurar um empate com o Fortaleza, 1-1. Maílton, em jogada individual, marcou para o tricolor cearense. O colombiano Ángel Torres empatou para o Fantasma. O veterano goleiro Wagner foi um dos destaques da partida. Do lado do Fortaleza, o arqueiro João Ricardo só foi incomodado na hora do gol. Com o empate, o Fortaleza manteve a quinta colocação com 41 pontos. O Operário segue como nono colocado. Liderança do Juventude, 45 pontos. Visita o Londrina hoje à noite. Vila Nova em segundo com 44. Criciúma é o terceiro, 44. Novo Horizontino, quarto, 43. Fortaleza, quinto lugar com 41. CRB fechando o G6 com 39 pontos. Sétimo, Atlético Goianiense, também 39. Em oitavo, o Sport com 38. Náutico é o 12º com 34 pontos, zona de rebaixamento, Ceará 28, Londrina 21, recebe o Juventude hoje à noite, América Mineiro 14, Ponte Preta 10 pontos. Na 26ª rodada, o Náutico fará o jogo de abertura na quinta-feira, 8 da noite nos Aflitos, recebe o Botafogo de Ribeirão Preto. O Sport tem clássico regional no sábado, 6h30 da noite no Castelão. Reencontra Daniel Paulista, treinador do Ceará.
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2: Agora destaques online de grandes jornais brasileiros, jornais pernambucanos, blogs e sites independentes. Folha de São Paulo. Bolsonaristas lideram pesquisas em 7 estados e DF e aliados de Lula despontam em 5, segundo Datafolha e Quest. Em outros 7 colégios eleitorais estão à frente candidatos que se declararam neutros em relação à disputa presidencial. Candidatos a governador registram planos com trechos copiados e referências de aliados de outras localidades. Lula janta com empresários e banqueiros em busca de apoio do setor privado. Eleições 2026. Cury inunda redes sociais com influencers, dispara em pesquisa e provoca suspeita em adversários. Candidato alcança 11% em levantamento BTG Nexus e ganha 2,5 milhões de seguidores. Escritora atrai voto antissistema e tem chance de despontar como terceira via. Guerra comercial. Trump orientou buscar acordo com o Brasil, afirma ministro. Carne do Brasil terá importação suspensa pela União Europeia a partir da próxima quinta-feira. Davi Alcolumbre indica Rodrigo Pacheco para vaga aberta no TCU com

saída de Bruno Dantas, ex-presidente do Senado, deve ser aprovado com folga na casa e virar próximo ministro. Quadrinhos. Angeli, um dos maiores nomes do cartoon nacional, faz 70 anos. Cartunista transformou política e costume de uma geração em arte nas páginas da Folha de São Paulo. Clima. Waze alerta para tempestade de neve em diferentes regiões do Brasil, relatam usuários do aplicativo. Moraes marca julgamento de recurso contra a condenação de Eduardo Bolsonaro por atuação nos Estados Unidos. Toffoli proíbe Renan Santos de participar de debates e fazer propaganda eleitoral digital. Augusto Cury do Avante nega uso de robôs e fala em revolução silenciosa após debate. Raquel Lira aciona a polícia por cartazes no Recife com acusação falsa sobre a morte do marido. Rival da governadora, João Campos cobra investigação e nega ter ligação com o material. Análise. Carreira de Messi na seleção da Argentina começou com equívoco. Craque deixa a seleção de seu país depois de 21 anos e um título de Copa do Mundo. Camisa 10 marcou nos últimos 6 anos quase metade de seus gols pela Alves Celeste. David do Vasco e Rainer do Vila Nova são alvos de operação contra organização criminosa. Atacante do time carioca, conhecido como DVD, não dá declarações. Equipe goiana diz que lateral nega acusações. Além das ações de busca e apreensão contra jogadores, 4 pessoas foram presas. A Polícia Civil investiga uma organização criminosa suspeita de tráfico de drogas e armas e lavagem de dinheiro. Jornal O Estado de São Paulo. Decisão de Toffoli de suspender parte de campanha digital de Renan Santos é alvo de crítica no TSE. Segundo integrante da corte, falha deve ser apurada em uma ação de investigação judicial eleitoral e não ser motivo de impedimento da candidatura. Tarcísio de Freitas é multado pelo TRE São Paulo por discurso eleitoral em culto evangélico. Renan Santos, Brasil tem cenário de forte despolitização e crescimento de Cury foi inorgânico. Lula ajusta tom do discurso e tenta se aproximar de empresários e banqueiros às vésperas da eleição. Eliane Cantanhede, o máximo que Augusto Cury pode almejar é o terceiro lugar, inclusive com votos de Renan. Assembleia de Deus, fonte de vida. Mega igreja no Espírito Santo tem tecnologia de estádio e lago artificial para batismo. Busca por mais tempo de tela. GTA 6 acirra a disputa bilionária entre Netflix e YouTube pelo tempo de atenção do público. Negócios. O fim da Refit. Entre escândalos, refinaria até mudou de nome para melhorar a reputação. Internacional. Mulher esfaqueia e mata uma pessoa na Times Square, fere outra e é baleada fatalmente pela polícia. Suspeita tinha 49 anos. Jornal O Globo, Rio de Janeiro. Flávio pausa a campanha e fica em Brasília para se contrapor ao fim da escala 6x1, bandeira de Lula. Apesar do esforço desta terça, candidato não deve participar da votação da PEC na Comissão de Constituição e Justiça. Fim da escala 6x1. Relator se reúne com sindicalistas e empresários antes de votação em comissão do Senado. Texto deve ser analisado na quarta por colegiado antes de seguir para o plenário da casa. Lula reúne Joesley, Esteves, Trabuco e outros empresários e banqueiros no Palácio da Alvorada. Bernardo Melo Franco, a curiosa explicação do vice de Augusto Cury para a alta em 2 pesquisas. Câmara aprova MP que libera crédito para carros de taxistas e motoristas de aplicativo. Procuradoria não culpa Tarcísio, mas diz não ser coincidência a ação da PM com motorista de Haddad. No JC, principal destaque de capa no JC, um alarmismo sobre o fim da escala 6x1. Fecomércio aponta perda de 50 mil empregos com fim da 6x1 em Pernambuco.

0: Pernambuco a conferir. O período de fim de ano natalino está batendo a porta, quando a concorrência vai, assim, exigir maiores contratações. Polícia Civil inicia a investigação sobre a autoria de cartazes com acusações contra Raquel. Diário de Pernambuco. Justiça Eleitoral ordena a retirada de novo post que vincula João a panfletos contra Raquel. Vídeo foi publicado nas redes sociais do jornalista Manuel Medeiros, candidato a deputado estadual e ex-assessor do governo de Pernambuco. Ser a primeira mulher governadora não é algo simples, diz Raquel ao comentar sobre ataques. Em direta à postura de Raquel, João Campos critica: neutro, só shampoo de bebê. Folha de Pernambuco. Bolsa Família não terá reajuste previsto no orçamento de 2027. A agosto pelo Capibaribe encerra edição com barqueata de limpeza no Recife. Agora blogs e sites independentes, começando pelo Cafezinho. Lula tem um estoque de votos guardado para crescer na campanha, mostra diretor da Quest. Após derrota no Chile, Boric critica o fanatismo da moderação. Fora do Palácio de La Moneda, Gabriel Boric diz que o fanatismo pela moderação não leva a lugar nenhum. DCM, Diário do Centro do Mundo. Após conversa com Lula, Trump dá ordem para avançar em acordo com o Brasil. Ministro diz que tratativas entre os presidentes mudaram a postura americana. Redes de Nicolas Ferreira repetem irregularidade que fez Renan Santos ser punido. E no Brasil 247, Flávio Bolsonaro e o PL atuam para impedir votação do fim da escala 6x1, denuncia Lindbergh. Parlamentar do PT afirmou que a turma do Bolsonaro pretende impor retrocessos ao povo brasileiro. Petista convoca mobilização por mudanças nas jornadas de trabalho. E ainda, Ricardo Negutom comenta: o fascismo terapêutico de Augusto Cury.
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5: Uma lei de 2018 criou a aposta de cota fixa no Brasil, no âmbito das loterias esportivas. Nesse tipo de aposta, a pessoa sabe quanto poderá ganhar no momento em que faz a previsão do resultado, que pode se referir a um evento real ou virtual.
6: A lei autorizou a atividade, mas deixou os detalhes para uma regulamentação. As regras, especialmente para jogos online, foram aprovadas pelo Congresso em 2023 e viraram lei em dezembro daquele ano. Até então, as plataformas operavam sem controles. Essas casas ficaram conhecidas como bets, palavra em inglês para aposta.
5: Nesta edição do 15 Minutos de Cidadania, vamos apresentar pesquisas sobre os efeitos das bets e ferramentas de apoio para quem precisa de ajuda. Eu sou Cibele Comanetti.
6: E eu sou José Carlos Oliveira.
5: Desde 1º de janeiro de 2025, só podem atuar no Brasil as operadoras autorizadas pela Secretaria de Prêmios e Apostas, do Ministério da Fazenda. Em entrevista ao programa Painel Eletrônico, Daniele Cardoso, que comanda a secretaria, falou sobre o total de empresas regularizadas.
7: A gente tem hoje 85 empresas autorizadas e cada empresa pode explorar até 3 marcas. Então a gente tem mais de 180 marcas.
6: Além dessas, duas empresas, donas de 6 marcas, funcionam por determinação judicial.
5: As plataformas autorizadas devem manter uma reserva mínima de 5 milhões no Fundo Garantidor de Prêmios. Também precisam proteger os dados dos clientes, oferecer suporte em português e recursos de controle. O endereço deve terminar em bet.br e menores de 18 anos não podem acessar os sites.
6: Dados do Executivo Federal registram que 25 milhões de brasileiros e brasileiras fizeram ao menos uma aposta em bets autorizadas em 2025, depositando nelas mais de 220 bilhões de reais. Desse total, quase 187 bilhões de reais viraram prêmios e bônus. O faturamento bruto das bets chegou a 37 bilhões de reais.

0: Esses são os números do mercado regularizado. Só que existe um universo de bets ilegais, empresas que não pediram ou não receberam o registro oficial para funcionar. Em geral, elas operam de paraísos fiscais à margem do sistema legal brasileiro. Isso pode abrir brechas para fraudes e atividades criminosas.
1: As estimativas também indicam que cerca de 25 milhões de brasileiros apostaram ou apostam em plataformas ilegais.
0: Em ações de fiscalização, o Ministério da Fazenda, a Agência Nacional de Telecomunicações e outros órgãos governamentais já bloquearam mais de 50 mil sites irregulares de apostas, além de notificar e investigar diversas fintechs, como são algumas instituições virtuais de pagamento, por ligações com as bets clandestinas.
1: Deu para entender um pouco a dimensão das bets do país, né? O Brasil já é considerado o quinto maior mercado de apostas online do mundo, mas por trás dessa realidade superlativa, há impactos.
0: Primeiro, existe uma possibilidade real de desenvolver uma doença, o transtorno do jogo ou ludopatia. Psicólogo especializado no assunto, Thiago Coldebella, nos explica.
2: Transtorno do jogo, também pode ser chamado de jogo patológico, ele acontece quando a pessoa ela perde o controle sobre as apostas, que está gastando mais do que deveria, que ele está prejudicando a vida financeira, os relacionamentos, o trabalho, mas mesmo assim ela tem dificuldade de parar. Não é simplesmente uma questão de força de vontade, de falta de caráter. O transtorno do jogo ele é um transtorno mental reconhecido, que envolve mecanismos de recompensa, motivação, aprendizagem, semelhantes aos que também estão envolvidos nos transtornos das dependências químicas em si.
1: O psicólogo ressalta que jogar muito ou perder dinheiro não basta para diagnosticar o transtorno. É preciso observar vários critérios.
2: Alguns que eu posso citar, que é a necessidade de apostar valores cada vez maiores, a pessoa fica inquieta, irritada quando ela tenta reduzir ou parar, várias tentativas de parar, mas sem sucesso, fica pensando a maior parte do tempo sobre as apostas, ela costuma mentir ou esconder que está apostando, continua apostando mesmo depois de perceber que aquilo está trazendo problemas e tem um comportamento característico das apostas, e é apostar para tentar recuperar o dinheiro que ela perdeu com as próprias apostas. Só que isso acaba colocando ela num ciclo cada vez maior de perdas.
0: As perdas têm consequências extensas. Pesquisa do Instituto Brasileiro de Executivos de Varejo e Mercado de Consumo, o IBEVAR, mediu como a entrada em operação das bets a partir de janeiro de 2019 afetou o endividamento das famílias. O estudo considerou outras duas variáveis, o volume de crédito em relação à renda e os juros. Quem comenta é o presidente do IBEVAR e professor da FIA Business School, Cláudio Felizone.
3: A pergunta é: qual o peso de cada uma dessas variáveis? Se você considerar o volume de crédito em relação à renda e você considerar a taxa de juros, ambas fazem o endividamento crescer. Entretanto, o peso das bets é o dobro destas duas variáveis somadas. Não é que a taxa de juros não importa, ela importa, só que a entrada das bets alavancou substancialmente esse acréscimo de endividamento.
1: Para Cláudio Felizone, o pagamento automático pôs mais lenha nessa fogueira.
3: Nosso cérebro funciona basicamente com dois sistemas. Um sistema racional e demorado, que avalia criticamente as diferentes opções, e um sistema emocional e rápido. O que acontece é que as bets acabam aprisionando o processo decisório dos indivíduos no sistema emocional e rápido. Esse impacto é ainda mais significativo por meio do sistema automático de pagamento PIX. Isto facilita enormemente esta ação impulsiva dos indivíduos, comprometendo o orçamento.
0: Agora, o outro lado. Principal associação que representa as operadoras, o Instituto Brasileiro do Jogo Responsável, rebate a afirmação de que as bets são as vilãs do endividamento dos brasileiros. Ouça o presidente da entidade, Carlos Lima.
4: Nós sabemos que o endividamento da população brasileira é algo que já existe desde antes da legalização das bets no Brasil. Aliás, durante a abertura da Febraban Tech, o presidente do Banco Central, Gabriel Galípolo, relacionou o crescimento do endividamento à expansão do crédito, à ampliação da inclusão bancária e ao uso consciente de produtos financeiros. Ele não mencionou as BETs entre os culpados pelo endividamento.

0: da população brasileira. E isso não significa ignorar os riscos que as apostas podem representar para algumas pessoas. Significa reconhecer que o endividamento é um problema amplo e complexo, que não pode ser atribuído de forma simplificada a um único setor.
1: O estúdio Clarice, que produz pesquisas e projetos sobre mulheres e poder, fez um levantamento com 2 mil entrevistados em todo o Brasil para avaliar o impacto das bets na vida das brasileiras e suas famílias. A pesquisa foi realizada sob a ótica tanto de quem aposta quanto de quem é afetado por um parente apostador.
2: 42% das mulheres entrevistadas já apostaram ou ainda apostam. Entre as jogadoras, 70% têm filhos. Garantir uma renda extra, pagar despesas básicas e quitar dívidas estão entre os principais motivos. Mariana Ribeiro, cofundadora do Estúdio Clarice, conta mais.
3: Para as mulheres, a porta de entrada para o jogo é o imaginário do cuidado. São mulheres que estão ainda tendo muitas dificuldades para cumprir com as suas obrigações financeiras mais básicas, que vivem uma vida de muito endividamento, que têm desejos e necessidades, inclusive, de prover para os seus filhos, de comprar material escolar, de fazer um passeio, de poder levar a criança para fazer compras, né? São mulheres que querem algum alívio para essa vida mínima. Essas mulheres, elas ainda estão vivendo muito o rescaldo da pandemia, né? Esse período em que elas perderam empregos, não puderam gerar renda. Então, elas entendem as apostas online como um complemento de renda, como uma forma de ter acesso a um dinheiro que chega rápido e que chega fácil, mas que, na verdade, via de regra, elas acabam perdendo muito mais do que ganhando.
1: Ansiedade e depressão foram os sentimentos mais citados pelas jogadoras. Já entre as mulheres afetadas por familiares apostadores, destacam-se a perda de confiança e os conflitos. Também houve relatos de violência dentro de casa.
2: Como resultado, mais da metade das entrevistadas apoia a proibição das apostas online. E 45% são a favor das restrições de acesso para beneficiários de programas sociais. Atualmente, não podem abrir ou manter conta em bets autorizadas as pessoas que recebem Bolsa Família, BPC, FIES ou as que estão em programas de renegociação de dívidas.
1: Para Mariana Ribeiro, do Estúdio Clarice, as bets se tornaram uma crise com efeitos desproporcionais sobre as mulheres, mesmo elas sendo minoria entre o total de apostadores.
3: As bets chegaram às casas brasileiras travestidas, né, de solução. E elas entregaram justamente o contrário. Dívida no lugar do sustento, desconfiança no lugar do vínculo e adoecimento no lugar da autonomia. Quem segura o que sobrou são as mulheres. Mesmo que elas não apostem, são elas que pagam a conta. E nenhuma política de enfrentamento às bets vai ser de verdade eficaz se não for desenhada com elas, a partir da experiência delas.
2: Ana, esse é um nome fictício a pedido da entrevistada? É faxineira, tem 57 anos e mora em uma cidade de Goiás, próxima ao Distrito Federal. Sua filha de 27 anos começou a fazer apostas online pela diversão e promessas de ganhos divulgada por influenciadores.
1: Ana entregava à filha o dinheiro para pagar as contas da casa, mas os recursos foram para as apostas. A jovem pegou dinheiro com agiotas e se envolveu em outros problemas, chegando até a ser presa. As dívidas sobraram para a família.
4: Vergonha dói muito. E medo de passar fome, medo de passar necessidade. Eu tenho um neto de 8 anos e tenho um filho dela de 2 aninhos. Teve dia de olhar assim e falar bem assim, hoje eu não tenho dinheiro para comprar um pão de 1 real, trabalhando de domingo a domingo. Aí você diz assim, por quê? Por causa de um jogo que alguém criou e anda enriquecendo, exibindo nas mídias, na televisão, para cima e para baixo. E os pobres estão aqui se ferrando.
2: Na casa da Ana, a família toda adoeceu. De acordo com Marcelo Quimatti, diretor do Departamento de Saúde Mental, Álcool e Outras Drogas do Ministério da Saúde, o vício em jogos é um problema antigo, que ganhou novas proporções com as apostas online.
5: A gente tem várias evidências de que um número cada vez maior de pessoas procuram serviços de saúde, né, em função desse tipo de problema. Nós temos vários impactos de associação de problemas com jogos e apostas com outros problemas de saúde mental, como transtornos mentais leves, como quadros de depressão, de ansiedade e outras dependências. Então, pessoas que têm problemas com jogos e apostas, tem uma probabilidade muito maior de desenvolver problemas com álcool e outras drogas. Existem evidências na literatura internacional que o risco dessas pessoas cometerem suicídio é muito mais alto do que a população em geral.
1: Efeitos colaterais prejudiciais de uma atividade econômica são conhecidos como externalidades negativas. E para combatê-las, vale ter ações coordenadas. No caso das bets, ferramentas públicas apoiam pessoas que estejam enfrentando problemas.
2: Uma delas é a

0: plataforma centralizada de autoexclusão dos sites de apostas, que permite restringir o acesso às bets autorizadas. Segundo Daniele Cardoso, secretária de Prêmios e Apostas do Ministério da Fazenda, 1 milhão e 200 mil pessoas já fizeram a autoexclusão.
1: Então lá ele vai precisar se autenticar por meio do seu gov.br, precisa ter um nível ali de ouro ou prata. Ele precisa dar algumas informações, como por exemplo, qual é o período pelo qual ele deseja se autoexcluir. Esse período ele pode ser por prazo determinado, que vai de 1 mês, 3 meses, 6 meses, 9 meses, 12 meses, o prazo indeterminado, e também precisa indicar o motivo. A partir daí ele vai confirmar os termos de uso e essa informação tem um prazo ali de 72 horas para chegar a todas as plataformas autorizadas em âmbito da Secretaria de Prêmios e Apostas.
2: A autoexclusão só pode ser revogada depois do prazo escolhido. 35% dos usuários informaram como motivo a perda de controle sobre o jogo, saúde mental.
0: E aí entra outra ferramenta. Na plataforma Meu SUS Digital, que você baixa no seu celular, tem um mini aplicativo chamado Não Aposte Sua Saúde. Ele oferece um autoteste com perguntas simples para a pessoa reconhecer se tem problemas com jogos e solicitar um atendimento pelo próprio app.
2: O atendimento inicial é remoto e Marcelo Quimatti detalha como são as teleconsultas.
3: É feito um ciclo de 10 atendimentos psicológicos a partir de uma metodologia desenvolvida dentro de alguns ambulatórios de universidade no Brasil, que ele tem uma capacidade muito grande de diminuir muito a compulsão pelo jogo, e isso associado à autoexclusão em plataformas de jogo, ele dá uma ferramenta enorme para essa pessoa, ela conseguir de fato ficar longe de jogos e apostas. Existe a possibilidade da pessoa, ela se mantém em acompanhamento psicológico a partir da necessidade do usuário e da avaliação do terapeuta.
0: Quem preferir pode procurar a unidade básica de saúde mais próxima ou um centro de atendimento psicossocial, o CAPS.
2: Carlos Lima, do Instituto Brasileiro do Jogo Responsável, reitera que as empresas legalizadas também oferecem ferramentas como limites financeiros, alertas, pausas e até autoexclusão.
4: Também não é permitido apostar a crédito. Os recursos precisam estar previamente disponíveis na conta dos apostadores. Na prática, manter e engajar consumidores não pode significar estimular comportamentos de risco ou prolongar a atividade de pessoas que estejam apresentando sinais de jogo problemático. Se esses sinais forem identificados, a empresa precisa agir e os operadores regulados e licenciados assim fazem.
0: Atualmente, a Câmara dos Deputados analisa vários projetos sobre as apostas de cota fixa e pelo menos 80 deles tratam de um assunto que a gente ainda não tocou por aqui: mais restrições ou a proibição da propaganda das bets, seja nos meios de comunicação, seja nos eventos esportivos, ligados principalmente ao futebol.
2: A ideia é reduzir a exposição das pessoas, em especial crianças e adolescentes, aos apelos das bets para que não sejam vistas como pura diversão nem solução financeira.
0: Termina aqui o 15 Minutos de Cidadania, com produção de Cristiane Baker, edição de Mauro Ceccherini e trabalhos técnicos de Everson Urani. Reportagem de Cibele Colmanetti e apresentação de José Carlos Oliveira e Cibele Colmanetti. Você pode se comunicar conosco pelo e-mail radio@camara.leg.br ou pelo WhatsApp 61 999 78 9080. Suas sugestões são bem-vindas.
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7: Frente Parlamentar apresenta relatório com propostas para fortalecer a UPE. Reportagem da Rádio Alep.
8: A Frente Parlamentar em Defesa da UPE apresentou nesta segunda o relatório das atividades do colegiado. O encontro foi presidido pela coordenadora do grupo, deputada Rosa Amorim, do PT. Ela destacou que o relatório foi elaborado com base em escutas da comunidade universitária realizadas desde o início dos trabalhos, em março deste ano. Uma das propostas, segundo a parlamentar, é a garantia da autonomia financeira da universidade. A medida é tema de uma proposta de emenda à Constituição de Pernambuco, apresentada pela deputada. Rosa Amorim também ressaltou que o relatório sugere iniciativas como a valorização dos dos trabalhadores da UPE, a ampliação

0: são das políticas de assistência e permanência estudantil e o investimento na melhoria da infraestrutura da universidade. Representando o governo, a diretora de Formação Tecnológica da Secretaria de Ciência, Tecnologia e Inovação, Marília Amorim, elogiou o trabalho da Frente Parlamentar e salientou os investimentos do Estado na UPE nos últimos anos. A gestora destacou ainda o investimento de R$5 milhões na FOP, a Faculdade de Odontologia, e a aquisição de um imóvel em Surubim, no Agreste Setentrional, para a instalação da universidade, bem como a ampliação da assistência estudantil. Ao final da reunião, Rosa Amorim cobrou do governo do Estado a abertura de uma mesa de negociação junto aos trabalhadores da universidade. O encontro também teve a participação dos deputados João Paulo e Dani Portela, ambos do PT, além de representantes dos alunos, docentes e técnicos administrativos da UPE e do governo de Pernambuco. Da Assembleia Legislativa de Pernambuco, Aimone Neto.
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2: O Sindicato dos Trabalhadores em Educação de Pernambuco cobra o cumprimento por parte do governo estadual da decisão do Supremo sobre o retroativo para os CTDs, professores de contrato por tempo determinado. A decisão beneficia cerca de 18 mil professores e professoras contratados temporariamente que receberam abaixo do piso entre 2017 e 2021, que permanecem aguardando o pagamento das diferenças salariais. O advogado Mailton Carvalho diz que o governo de Pernambuco insiste em levar a causa adiante sem argumentos.
3: A conduta do Estado sempre foi de protelar, recorrer tentando negar o direito, informando e defendendo no processo que o professor contratado não tem direito ao piso e nunca teve. Então essa demanda, através dos recursos do Estado de Pernambuco, chegaram lá no STF e um dos nossos processos foi escolhido como referência nacional, como repercussão geral. Aí foi criado o tema 1308 e o julgamento do nosso processo pacificou o entendimento de que o professor contratado tem, deve e sempre teve, na verdade, direito a receber o PIS. A lei nunca excluiu. Nenhum ministro contrário a isso. E só o Estado que insiste, que tenta, de certa forma, levar essa causa mais adiante, procurando argumentos que não existem também. E isso só prejudica o professor.
2: A presidenta em exercício do Sintep, Cíntia Salles, estranha a protelação.
4: Por que a protelação? Por que a demora? Por que não atender? Se desde 2021 o Estado de Pernambuco passou a pagar o piso para todos os contratados, equiparando efetivos e contratados. Então a nossa pergunta é essa, por que protelar? Se diz que reconhece, que valoriza o magistério, como é que valoriza se a gente tem uma ação que foi muito bem sucedida na Corte Maior e está protelando? Pode entrar com embargos de declaração, como Mailton falou. Por que dessa protelação? É essa pergunta que a gente quer discutir com a sociedade como um todo.
2: 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Nascimento 19 de setembro de 1921 no Recife. Falecimento 2 de maio de 1997 em São Paulo. 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
7: A proposta de emenda à Constituição que prevê o fim da escala de trabalho 6x1 deverá ser analisada na quarta-feira pela Comissão de Constituição e Justiça do Senado. O relator da matéria, senador Omar Aziz, do PSD do Amazonas, apresentou na última quinta-feira parecer favorável à PEC e rejeitou as 12 emendas apresentadas pelos senadores. A estratégia é manter o mesmo texto aprovado pela Câmara e, assim, evitar que a proposta precise voltar a ser analisada pelos deputados. A PEC prevê 2 dias de repouso semanal remunerado, sendo um deles preferencialmente aos domingos. Além disso, o salário não poderá ser reduzido por causa da diminuição da jornada. 2 meses após a promulgação da proposta, a jornada máxima de trabalho passa das atuais 44 para

0: 42 horas semanais. Um ano depois do fim desse primeiro período, cai definitivamente para 40 horas. Se for aprovada na CCJ da Casa, a PEC da escala 6x1 precisa passar ainda por 2 turnos de votação no plenário do Senado, com pelo menos 49 votos favoráveis em cada um deles. Com informações da Agência Brasil, da Rádio Agência Nacional em Brasília, Rafael Guimarães.
1: Mas não foi fácil construir a rota para votar.

0: articulação. Zé Carlos de Oliveira é coordenador-geral do Sindicato dos Servidores Públicos Federais em Pernambuco.
1: É de fato, Roberto, bom dia a você e a todos que nos ouvem. Primeiro, a gente analisa que só foi possível encaminhar essa proposta do fim da jornada 6x1, a famigerada jornada 6x1, sem redução de salário, num governo popular e progressista do atual presidente Lula. Até sem ser com esse viés de social, que é uma característica do governo, do atual governo, isso não seria possível de discutir. Isso tomou conta da sociedade brasileira, tomou conta da classe trabalhadora brasileira, foi feito um projeto de lei, enviado, aprovado na Câmara Federal e agora travado no Senado, por algumas movimentações. Primeiro, a mentira de que a questão econômica poderia ser o foco nessa dimissão da jornada 6x1, onde é justamente o contrário, comprovadamente. As fake news desse povo da direita, da extrema direita, em tudo que eles fazem é baseado em fake news, em cortina de fumaça. Então você viu que isso já era para estar sendo comemorado pela classe trabalhadora. Mas um presidente do Senado, Davi Alcolumbre, fez uma chantagem lá também. E só foi possível retomar essa discussão por causa de uma movimentação pessoal, né, de um esforço muito grande do presidente Lula, que agora destravou, está na CCJ, e todas as energias e todas as lentes da classe trabalhadora e da sociedade brasileira devem estar voltadas para a CCJ, para que essa proposta seja aprovada da forma como foi concebida, na linha de melhorar a situação, a qualidade de vida da classe trabalhadora e do povo brasileiro e melhorar o percentual econômico do PIB brasileiro, o PIB nacional. Então, essa é a discussão, essa é a nossa, uma das pautas prioritárias da CUT e da classe trabalhadora, e nós, como classe trabalhadora, mesmo não estamos sujeitos a essa jornada excessiva de 6x1, somos solidários porque queremos que a classe trabalhadora seja melhor remunerada, melhor reconhecida e que o Brasil continue crescendo com soberania, autonomia e felicidade do seu povo.

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1: 6 horas e 55 minutos.
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4: 7:25.
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1: Estamos de volta. Estamos de volta com a música do Cirque du Soleil, do espetáculo Mister. Aliás, eu tive a sorte

de ver esse espetáculo 3 vezes seguidas. Uma oportunidade que eu tinha de viajar todos os anos para uma feira de equipamentos em Las Vegas e lá sempre há mais de um espetáculo do Cirque du Soleil. E claro, em vez de jogar naquelas maquininhas para perder dinheiro, eu preferia ver o espetáculo do Cirque du Soleil. E o Cirque du Soleil, nas suas primeiras preocupações, eles não têm animais, eles não usam animais. E são espetáculos que têm figurino próprio, que têm um título, e que geralmente procuram trazer para o espectador momentos de intensa entrega, de intensa alegria e, no caso desse espetáculo, mistério, deixar a pessoa envolta em, claro, acrobacias, movimentos de beleza, de balé, de muita arte circense, mas através da arte circense despertar os nossos sentimentos humanos, os nossos valores. Vamos ficar diante da música, vamos escutar, não somente ouvir, Mister do Cirque de Soleil.

Estamos apresentando na audição de hoje a música do Cirque du Soleil, Mystère. Fazendo um pouco de diário de bordo, falando sobre aquilo que nos toca de perto, mas eu insisto aqui que todo o retorno das pessoas por telefone, pessoalmente, por e-mail, no Facebook, José Mário Ostregeles no Facebook, podem entrar em contato. Aliás, eu tenho uma página só dedicada ao bom dia mesmo, mas vocês podem procurar pelo José Mário Ostregeles, onde eu procuro falar sobre cada programa de cada dia. Estou aqui pronto a informar os autores e os discos utilizados. Vamos fazer um satsang de música. Vamos ficar diante da mestra música. Vamos, além de ouvir, escutar Mystère, do Cirque du Soleil.

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0: Mas vamos encerrar com o poema Jardim Interior, do livro Quintana de Bolso, Rua dos Cataventos e Outros Poemas, de Mário Quintana, da LPM Pocket. Todos os jardins deviam ser fechados com altos muros de um cinza muito pálido, onde uma fonte pudesse cantar sozinha entre o vermelho dos cravos. O que mata um jardim não é o mesmo, alguma ausência, nem o abandono. O que mata um jardim é esse olhar vazio de quem por eles passa indiferente. Bom dia mesmo. Iveson Henrique em nome da edição e de todos que fazem o Laboratório de Imagem e Som do Departamento de Comunicação Social da Universidade Federal de Pernambuco. Até a próxima audição.
1: 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Bom dia mesmo.
2: Oito horas e um minuto.
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5: Bom dia. Em Paris, sol, tempo, temperatura na casa dos 20.

0: 20 graus. Hoje é terça-feira, 1º de setembro de 2026. Passa de 1.000 o número de vítimas nas enchentes que atingiram a região do Himalaia. Presidente do Irã promete retomada imediata de compromissos para pôr fim à guerra se Washington voltar a aderir ao acordo assinado em junho. Após novos bombardeios que deixaram vários mortos em Kiev, União Europeia busca ampliar apoio militar à Ucrânia. Essas e mais notícias no Jornal da RFI. O número de vítimas da enchente devastadora que atingiu a região do Himalaia na última quarta-feira ultrapassou a marca de 1.000 mortos. Segundo dados divulgados nesta terça-feira pelas autoridades nepalesas, o desastre matou 987 pessoas no Nepal e 16 na região do Tibete, sudoeste da China. Com isso, o balanço provisório chega a 1.003 mortos. As equipes de resgate continuam as buscas por cerca de 4.500 desaparecidos, entre eles centenas de turistas e trabalhadores estrangeiros de várias nacionalidades. Cerimônias foram realizadas nesta terça no Tibete, em memória das vítimas do deslizamento de terra que devastou a cidade fronteiriça de Jirong, antes de atingir o Nepal na semana passada. O presidente iraniano, Massoud Pezeshkian, declarou que Teerã poderá retomar imediatamente seus compromissos para pôr fim à guerra no Oriente Médio caso os Estados Unidos voltem a cumprir o protocolo de acordo firmado em junho. Ele fez a declaração à margem da cúpula da Organização para a Cooperação de Xangai, realizada no Quirguistão, onde ele deve se reunir com Vladimir Putin. O encontro, que reúne 17 chefes de Estado e de governo e ocorre no contexto do fortalecimento da organização, impulsionado por Rússia e China, com o objetivo de promover uma ordem internacional para reduzir a influência do Ocidente. Os Estados Unidos, que tentam buscar apoio dos europeus para aumentar a pressão econômica sobre o Irã, provocaram indignação entre aliados ao convidar um representante russo para a primeira reunião de finanças do G20 em território americano. O encontro, realizado até esta terça-feira em Asheville, na Califórnia, na Carolina do Norte, também foi marcado pela questão da guerra na Ucrânia. Adriana Brandão tem mais informações.
1: Washington preside este ano o G20, grupo que reúne as maiores economias do mundo, entre elas China, Índia, Japão e França. Os Estados Unidos tentam aproveitar a ocasião para reforçar sua campanha de novas sanções contra o Irã. A União Europeia sinalizou que pode endurecer suas próprias medidas contra Teerã, mas a reunião acabou dominada por outro tema, a presença do ministro russo das Finanças, Anton Siluanov. Isolado pelos países ocidentais desde a invasão da Ucrânia, ele participou dos debates na segunda-feira e se reuniu com o secretário do Tesouro americano, Scott Bessent. A presença do representante russo irritou países europeus, que exigiram sua exclusão da foto oficial do encontro. A Casa Branca defendeu o convite, afirmando que está disposta a dialogar com a Rússia para tentar pôr fim à guerra na Ucrânia, mas garantiu que manterá a pressão econômica sobre Moscou enquanto o conflito continuar.
0: Os ministros da Defesa e das Relações Exteriores da União Europeia se reúnem nesta terça e quarta-feira na Irlanda, em meio à intensificação dos ataques russos contra a Ucrânia e ao aumento das chamadas operações híbridas atribuídas à Rússia. A chefe da diplomacia europeia, Kaja Kallas, afirmou que Moscou está aumentando os ataques para causar o máximo de sofrimento possível à população ucraniana. A declaração ocorre após uma nova onda de bombardeios russos que matou ao menos 12 pessoas em Kiev e arredores e deixou vários feridos, incluindo crianças, nesta madrugada. Durante o encontro, os ministros europeus devem discutir o envio de mais sistemas de defesa antiaérea para a Ucrânia, especialmente mísseis interceptadores capazes de neutralizar mísseis balísticos russos. Por sua vez, Moscou anunciou que o porto estratégico de Ust-Luga, no Golfo da Finlândia, foi alvo de cerca de 50 drones ucranianos. A União Europeia anunciou ontem a suspensão, a partir de quinta-feira, 3 de setembro, das importações de vários produtos de origem animal provenientes do Brasil, entre elas a carne bovina, de aves, ovos e mel.

0: Bruxelas tomou a decisão devido à falta de garantias brasileiras sobre o cumprimento das normas sanitárias do bloco e ao uso abusivo de antibióticos na pecuária. A China atingiu um marco inédito em sua transição energética. Pela primeira vez, a capacidade instalada de energia solar no país superou a das usinas de carvão, anunciou nesta terça-feira a Administração Nacional de Energia. Os detalhes com Lúcia Miesel.
1: No fim de julho, a capacidade fotovoltaica chinesa alcançou 1 bilhão 286 milhões de quilowatts, ultrapassando pela primeira vez a capacidade instalada das centrais a carvão. Embora os dados não se refiram à produção efetiva de eletricidade, a Administração Nacional de Energia destacou o crescimento acelerado da energia solar, cuja geração cresceu 15,5% nos 7 primeiros meses do ano, na comparação com o mesmo período de 2025. O carvão é há décadas a principal fonte de eletricidade da China, mas o país vem ampliando os investimentos em energias renováveis, que levam a participação desse combustível fóssil em sua matriz energética a diminuir gradualmente. Maior emissora mundial de gases de efeito estufa, a China se comprometeu a atingir o seu pico de emissões até 2030 e a alcançar a neutralidade de carbono até 2060.
0: A gigante chinesa Shen estreia na Bolsa de Hong Kong com queda de mais de 9% nas ações. A loja do fast fashion viu seu valor do mercado cair para cerca de 22 bilhões de euros, muito abaixo da avaliação alcançada em 2022. A empresa havia tido seus projetos de abertura de capital em Nova York e Londres bloqueados por entraves regulatórios. E morreu ontem, aos 97 anos, o ex-primeiro-ministro francês Edouard Balladur, político de destaque da direita francesa. Ele foi chefe de governo entre 1993 e 1995, durante a presidência de François Mitterrand. Aqui na França, cerca de 11 milhões e meio de alunos retornam às aulas nesta terça, um início letivo marcado pela proibição do uso de celulares no ensino médio. O Jornal da RFI de hoje fica por aqui. 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
0: Agora, na segunda parte da programação brasileira da Rádio França Internacional deste dia 1º de setembro, você vai ouvir na resenha da imprensa francesa o Le Monde, que destaca a APAC, modelo prisional brasileiro de ressocialização em meio ao debate eleitoral brasileiro. No Saúde em Dia de hoje, vamos saber mais sobre a esclerose múltipla, doença autoimune que atinge mais as mulheres jovens. Em seguida, uma reportagem mostra que Lisboa se tornou o maior colégio eleitoral brasileiro no exterior da história. Antes, ainda no tema eleições, vamos ao Linha Direta com nossa correspondente em Brasília, falar sobre as pautas prioritárias para o presidente Lula, que devem ir à votação, como o fim do chamado imposto sobre as blusinhas. Continue ligado na RFI.
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1: A comissão especial criada na Câmara para analisar a chamada MP das blusinhas se reúne hoje para apreciar o texto. O governo quer pressa, se possível, que seja votada ainda hoje a matéria de forte apelo popular. Sobre isso, a gente fala agora com a correspondente da RFI em Brasília, Raquel Miura. Muito bom dia, Raquel. Aí, quais são os últimos ajustes que a gente pode esperar?
4: Olá, bom dia a todos. Olha, no afã de gerar pauta positiva em meio a uma acirrada busca por votos, o governo tenta reduzir pontuais resistências e aprovar esta semana a MP que zera o imposto de importação sobre compras internacionais de até 50 dólares, antes taxadas em 20%. Na véspera da votação da medida provisória na comissão especial, a relatora senadora Leila Barros e o presidente do colegiado, deputado Reginaldo Lopes, estiveram ontem no Palácio do Planalto negociando uma forma de amenizar a reclamação de setores produtivos, como o comércio varejista, que alega competição desleal com plataformas de compra online. Uma das propostas é incluir uma avaliação técnica periódica,

0: inicialmente a cada 3 meses e depois a cada 6, para então se discutir se caberá ajuda do governo aos setores atingidos.
1: A gente tem dialogado. O setor, ele entende que é também importante essa questão do lado do consumidor. Se tivermos a reavaliação daqui a 3 meses, houve um impacto real, aí com certeza nós vamos voltar e sentar para tratar.
2: O que eu estou falando que a Fazenda pode e deve fazer, com evidências técnicas e os estudos do impacto, a Fazenda se compromete a mandar projetos de mitigação. Ou seja, criar cashback, fazer algum tipo de
1: Criar
2: desoneração até
1: mecanismos.
2: R$ 250 nas compras nacionais, outros mecanismos, né? Então, a ideia é garantir a isenção até US$ 50.
0: As regras abrangem a venda pelas plataformas certificadas pelo Remessa Conforme, programa do executivo elogiado pelo economista Rafael Prado, que, no entanto, criticou a isenção tributária.
3: Houve mais rastreabilidade, mais controle aduaneiro, né? Onde antes do programa quase não existia. Então, o programa em si, do ponto de vista institucional, foi um avanço. O problema foi que com o programa veio a isenção. E é uma isenção que ela atrapalha muito a competição dos produtos nacionais. Nós estimamos que quando o governo retirou a isenção em 2024, o varejo brasileiro ele cresceu até 2,7% a mais do que ele teria crescido.
4: O presidente Lula chegou a dizer que se a classe média alta viaja e pode trazer mercadorias isentas até um certo valor para o Brasil, não seria justo cobrar dos que ganham menos e não podem em viajar. Então, como é que fica essa discussão que envolve acesso a produtos, mas também a política de industrialização no Brasil?
0: Olha, a chamada MP da isenção das blusinhas ilustra a encruzilhada que se transformou o comércio popular online num país com enormes desafios estruturantes na área industrial, inclusive o alto custo Brasil. O país não tem condições de fabricar produtos que possam competir com muitos daqueles expostos nas prateleiras da internet. Nesta cesta virtual, há produtos dos mais variados e toda uma cadeia produtiva nacional pode ser afetada com a isenção federal em favor dos concorrentes, com potenciais reflexos danosos no médio e longo prazo sobre setores em que o Brasil é competitivo, a exemplo dos calçados. Além disso, o setor varejista, que vende produtos importados populares, também receia a perda das vendas para o comércio online. A decisão acabou sendo tomada pelas planilhas não econômicas, mas eleitorais, disse a RFI. O economista Rafael Prado.
3: É intimamente ligado ao cenário político e o calendário de votação fala por si só. O ponto central aqui é que, apesar do ganho político que o governo pode ter, os resultados para a economia brasileira são mais negativos do que positivos, tanto por conta da perda de empregos na indústria nacional e no varejo, quanto pela menor geração e volume mesmo de produção industrial nacional.
0: A MP perde a validade no dia 8 de setembro e por isso o governo trabalha para votar esta semana a matéria na comissão especial e também nos plenários da Câmara e do Senado.
4: Muito obrigada, Raquel Miura, correspondente da RFI em Brasília.
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7: Uma prisão brasileira administrada em grande parte pelos próprios detentos e sem agentes armados é o tema de uma reportagem publicada nesta terça-feira pelo jornal francês Le Monde. A unidade fica em São João del Rei, em Minas Gerais, e faz parte da rede APAC, Associação de Proteção e Assistência aos Condenados. Ao contrário das prisões convencionais brasileiras, os presos da APAC não usam uniforme e assumem tarefas como limpeza, cozinha e manutenção do local. O objetivo é favorecer a reinserção social. Segundo dados citados pelo Diário Francês, a taxa de reincidência é de cerca de 15% contra 70% no sistema prisional tradicional. A reportagem também insere o tema do debate político brasileiro sobre segurança pública. Enquanto o presidente Lula defende melhorias nas condições de detenção e políticas voltadas para a reinserção dos presos, o candidato de extrema-direita, Flávio Bolsonaro, promete reduzir a maioridade penal e construir mais prisões, inspiradas no modelo adotado pelo presidente de El Salvador, Nayib Bukele, conhecido pelo encarceramento em massa de membros membros de gangues. Especialistas ouvidos pelo Le Monde afirmam que replicar

0: aplicar a estratégia de El Salvador no Brasil pode agravar os problemas do sistema penitenciário, fortalecendo as facções criminosas que recrutam dentro das cadeias. Para eles, investir na ressocialização dos detentos seria mais eficaz para reduzir a violência a longo prazo. Apesar dos resultados positivos, a expansão da rede APAC enfrenta dificuldades financeiras e a resistência de municípios que não querem receber unidades prisionais em seus territórios. Ainda assim, magistrados e especialistas defendem que o modelo pode contribuir para tornar o sistema carcerário brasileiro mais eficiente e mais humano.
1: Reportagem Luciana Álvares.
2: O Consulado do Brasil em Lisboa registrou um número recorde de eleitores inscritos para votar para presidente este ano. Quase 79 mil pessoas. É o maior colégio eleitoral no exterior. Em segundo lugar vem Boston, nos Estados Unidos. E em terceiro aparece outra cidade portuguesa, o Porto. Além do número total, o que impressiona é o crescimento. Nas últimas eleições, em 2022, estavam registrados em Lisboa 45 mil eleitores brasileiros. O aumento foi de 86%. Para o Cônsul-Geral do Brasil em Lisboa, Alessandro Candeias, há uma somatória de fatores que levaram a uma subida tão expressiva. Um deles é o aumento total no número de brasileiros vivendo em Portugal. Mas para o cônsul, isso explica só uma parte do fenômeno. A necessidade de ter documentos brasileiros válidos para regularizar a residência na Agência Portuguesa das Migrações, a AIMA, também contribuiu para a regularização eleitoral, assim como a vontade de participar da vida política brasileira.
3: Ter o comprovante eleitoral é um pré-requisito para a retirada de documentos, por exemplo, passaportes. Então, muitos brasileiros que moram aqui, tendo a necessidade de ter seu passaporte e regularizar, por exemplo, sua situação imigratória junto à AIMA, enfim, e outras instâncias de Portugal, precisam do certificado, né, de eleitor para obter esses documentos. Isso aumenta mais a presença justamente no cenário da votação eleitoral. E, por último, evidentemente, há todo o interesse de vinculação com o Brasil, ou seja, vinculação com a política brasileira, com a renovação dos mandatos e tudo isso. Ou seja, é um conjunto de fatores, mas que mostra realmente a dinâmica e a força, eu acho muito importante destacar isso, a força do processo eleitoral brasileiro.
2: Tantos eleitores exigem uma operação logística de peso. E a equipe do consulado tem trabalhado para aumentar a infraestrutura e evitar alguns dos problemas registrados na eleição passada. Em coordenação com autoridades locais, conseguiram reforço nos transportes públicos e no policiamento. Desta vez, serão 103 urnas distribuídas em 3 prédios da Universidade de Lisboa. Na edição passada, eram 58 urnas e apenas um prédio disponível. Muitos eleitores passaram várias horas na fila, em corredores apertados. No primeiro turno, o fim da votação teve que ser adiado em 2 horas, para que todos que estavam à espera pudessem exercer o direito ao voto. Para o dia 4 de outubro agora, o cônsul Candeias promete mais fluidez. Além de aumentar os locais de voto, o consulado desenvolveu um chatbot que vai funcionar por WhatsApp para indicar exatamente para que prédio e sala cada eleitor deve se dirigir.
3: A nossa ideia é que o processo, né, de se deslocar até a universidade, de entrar no prédio, de entrar numa fila, de enfim, fazer todo o processo de votação, seja algo confortável, além de seguro e além de fluido, que ele também seja agradável, confortável, como eu falei, é uma festa da democracia. A gente quer que o eleitor venha, compareça e participe da forma mais tranquila e alegre possível, porque, mais uma vez, é uma festa. Nós assim consideramos, né? E, além de festa, quer dizer, do ponto de vista logístico, isso é um mega evento. Os números são superlativos. Estamos falando, como eu disse, 79 mil eleitores, são mais de 400 mesários, são 412 mesários, mais um outro tanto número de voluntários. Também estamos contratando 2 empresas de segurança para organização das filas, do lado de fora, né, dos prédios, uhum, e também do lado de dentro. Ou seja, são números realmente muito superlativos que mostram que é um evento. Estamos tratando outra forma também de dimensionar, enfim, para quem nos ouve, né, o que significam 79 mil eleitores. Isso é um Maracanã cheio. É um Maracanã cheio, lotado, ali cabem 79 mil.
2: O voto é obrigatório para os brasileiros com mais de 18 e até os 70 anos, mesmo para quem mora no exterior. Mas, mais do que uma obrigação, para muitos é uma oportunidade de se manter vinculado ao país e também para dar um exemplo de cidadania. Leandro Takeda se mudou para Portugal faz 9 anos. Tem 2 filhos que nasceram.

0: nasceram em Lisboa, mas fez questão de votar para presidente nas eleições passadas e agora está ainda mais satisfeito porque foi chamado para ser mesário.
1: Eu fiquei muito feliz, orgulhoso. Tenho preciso me inteirar do processo, né? Hoje mesmo recebi um e-mail sobre como é a participação. Eu preciso fazer uma formação online aqui, pelo que estava vendo. Eu preciso não ver como é, muitos detalhes. Mas estou muito orgulhoso, com certeza. Vou ver quais são os próximos procedimentos para deixar tudo certinho. Vou com prazer e muito orgulhoso ajudar meu país. A gente mesmo morando fora, o Brasil vai ser sempre nosso país, um país que a gente ama muito.
0: O cônsul-geral acredita que o sentimento de orgulho e confiança no processo eleitoral é generalizado entre os leitores e, por isso, o processo vai transcorrer com tranquilidade. Candeias vê ainda que a grandiosidade da votação em Portugal transforma o Brasil num exemplo internacional de democracia e pode também ajudar a promover uma visibilidade positiva da comunidade brasileira no exterior.
2: Isso, sem dúvida, mostra, e do lado positivo, quer dizer, a pujança da nossa democracia, o direito ao voto exercido pelo cidadão brasileiro que mora aqui em Portugal. E isso também é uma visibilidade, é uma vitrine, a sofisticação, a modernidade, né, e a complexidade do processo eleitoral brasileiro, a qualidade tecnológica, né, das urnas eletrônicas, enfim, e do engajamento mesmo. São mais de 400 mesários, outros tantos voluntários. Então, há um engajamento efetivo da comunidade brasileira aqui. Então, isso é visibilidade da democracia brasileira, do processo eleitoral, mostra a participação da comunidade brasileira, que é uma comunidade não só integrada a Portugal, mas que continua integrada ao Brasil, né? Então, participando do momento político do Brasil.
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5: Olá, sejam bem-vindos ao nosso programa Saúde em Dia. A esclerose múltipla é uma doença neurológica que afeta a chamada bainha de mielina, uma camada que protege os nossos neurônios. Isso atrapalha a transmissão dos impulsos nervosos e provoca diversos sintomas em períodos alternados, marcados pelo desconforto mais acentuado. A estimativa é que cerca de 3 milhões de pessoas convivam com a doença no mundo. Um dos maiores mitos que a envolvem, explica a neurologista brasileira Juliana Santiago, é a idade.
6: Quando a gente fala esclerose, as pessoas associam a uma doença de pacientes idosos. E, na verdade, a esclerose múltipla é uma doença de pacientes jovens, entre 20 e 40 anos de idade. Então, os primeiros sintomas geralmente vão ser nessa faixa etária, geralmente em pacientes saudáveis, mais mulheres do que homens. São 3 mulheres para um homem. E os sintomas não necessariamente são sintomas graves.
5: Os sintomas variam de pessoa para pessoa, diz a médica, que também é coordenadora do Centro de Tratamento de Esclerose Múltipla da rede Mater Dei, em Belo Horizonte, Minas Gerais. Juliana chama atenção para alguns sinais que podem parecer banais, mas merecem uma consulta.
6: Por exemplo, ela acorda com o braço direito formigando. E esse formigamento é leve, não tem alteração de força necessariamente. Ela passa 1, 2, 5 dias com esse formigamento, às vezes achando que, por exemplo, dormiu em cima do braço, fez um exercício atípico na academia. Esse é um sintoma comum da esclerose múltipla, são as alterações sensitivas.
5: Problemas de vista são outro sintoma comum que podem passar desapercebidos. Pode ser uma dor nos olhos, um embaçamento visual ou até mesmo uma dor de cabeça. E às vezes eles passam espontaneamente.
6: São múltiplos os sintomas. Pode ser perda de força, pode ser tontura, que muitas vezes é confundida com labirintite, alteração para andar com desequilíbrio, dentre outras. Mas as mais comuns são alteração sensitiva, alteração de força, alteração visual.
5: Por que as mulheres são mais afetadas? Em geral, explica a neurologista, doenças autoimunes, como a esclerose múltipla, predominam no sexo feminino. Fatores genéticos e hormonais que se associam a gatilhos ambientais também tornam as mulheres mais propensas a desenvolver essas patologias. Nelas, o sistema imunológico se defende de maneira exagerada e passa a atacar uma parte do próprio corpo. Mas além de todos esses fatores que favorecem o aparecimento da doença, há também o ritmo de vida insano das mulheres de hoje, comenta a neurologista.
6: Tem artigos que mostram que estresse é gatilho para acontecimento de surto, então a gente tem isso na literatura.
5: Não existe um exame específico para diagnosticar a esclerose múltipla.
6: Então, o diagnóstico de esclerose múltipla

0: Ele é igual montar um quebra-cabeça. O médico precisa colher a história do paciente cuidadosamente, fazer o exame neurológico, ver os achados de ressonância e outros exames que excluam outras doenças.
1: A ressonância magnética do encéfalo e da medula é fundamental. O exame traz alterações que se parecem com manchas brancas e sugerem a existência da doença.
0: Mas só pela ressonância eu diagnostico? Eu monto o quebra-cabeça. Ressonância, história clínica, exame neurológico e eu preciso excluir outras doenças que imitam a esclerose múltipla.
1: O diagnóstico é essencial para dar início ao tratamento precoce e atrasar a evolução da doença.
0: Qual que é a pista para os pacientes e para os médicos? É desconfiar, é pensar na possibilidade da doença. Então, às vezes, a paciente é saudável, jovem, num contexto estressante e começa um sintoma assim, formigamento no braço. Qual que é a chave? Suspeitar.
1: Desde 1993, a esclerose múltipla tem tratamento com remédios que controlam a doença e a inflamação. O objetivo deles é evitar os surtos, que podem deixar sequelas e também interferir na evolução da doença.
0: Eu não quero saber só como a paciente vai estar daqui 15 dias. Eu tenho que pensar em como ela estará daqui 20 anos, porque são pacientes jovens e o tratamento vai impactar nisso.
1: 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Obrigada pela audiência. Até a próxima semana.
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3: 8 horas e 28 minutos.
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1: Olá, eleição polarizada para presidente da República, eleição polarizada também para o governo de Pernambuco. Pelo menos é o que indicam as pesquisas de opinião divulgadas até aqui. São 8 candidatos. 2 deles disputam com larga vantagem a preferência do eleitorado. A governadora Raquel Lira, que tenta a reeleição, e o ex-prefeito do Recife, João Campos. Ela, do PSD, e ele, do PSB. Já a disputa para o Senado soma 12 candidatos para 2 vagas. O panorama eleitoral em Pernambuco é o tema de hoje do nosso programa. Eu sou Estela Mari Saldanha e vou conversar com a cientista política Priscila Lapa daqui a pouquinho, logo depois do nosso intervalo. Até já! 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

0: As eleições em Pernambuco, o tema de hoje do nosso programa. A partir de agora, eu converso com a cientista política Priscila Lapa. Priscila, muito obrigada pela sua participação aqui no Opinião Pernambuco.
1: Eu que agradeço, Estela. É uma satisfação conversar sobre eleição em Pernambuco mais ainda.
0: Olha só, falei em polarização da eleição presidencial e da polarização para o governo do Estado aqui em Pernambuco. Essa polarização de Pernambuco tem características próprias ou é tão somente um espelhamento da eleição para presidente?
1: Tem seus próprios tons, né? A gente tem hoje, inevitavelmente, esse grande pano de fundo para o eleitor, esse grande orientador nacional, que são o lulismo e o bolsonarismo, que a gente passou aí alguns ciclos e a gente continua com essa mesma reprodução da grande agenda, da macro agenda do eleitor, está vinculada ou ao lulismo ou ao bolsonarismo, ou ao antipetismo e ao antibolsonarismo. Então, isso inevitavelmente se reflete também como macro orientação em qualquer processo eleitoral que tenha, né, esteja correlato a esse processo. Mas, ao mesmo tempo, a gente tem a impressão que em Pernambuco, nesse ano, a gente vive um contexto de avaliação de administrações. Essa é uma variável que, classicamente, entra em cena em cada eleição, porque o eleitor acaba fazendo sempre essa prospecção de olhar se aquele candidato ou aquela candidata já tem algum tipo de experiência anterior e projeta como pode ser caso ele seja eleito, caso ele tenha direito a um novo mandato. E aí, no caso específico em Pernambuco, a gente tem muito fortemente esse elemento da gestão, né, de dois atores políticos que se projetaram politicamente justamente pela sua capacidade de gestão, né, a governadora que já foi prefeita, né, já teve a experiência do executivo municipal, disputou em 22, se elegeu e hoje ela vai se apresentar para o eleitorado a partir dessa experiência para, como gestora para o executivo, né, tanto falando do que ela conseguiu realizar enquanto prefeita de Caruaru, como também fazendo uma avaliação do seu mandato, das suas entregas, e o eleitor acompanhando esse processo. E o João Campos também ganhou a projeção que ganhou, se tornou o candidato hoje, né, que disputa o governo do Estado a partir amparado pela gestão que ele fez como prefeito do Recife. Obviamente que os dois têm trajetórias anteriores, já foram legisladores, ela estadual e ele federal, mas o que de fato os projetou como lideranças políticas foi essa capacidade administrativa que cada um, dentro da sua esfera, conseguiu demonstrar e tem, assim, a partir das pesquisas de opinião, avaliações positivas de ambos os lados. Então, tudo nos leva a crer que a disputa em Pernambuco

0: será uma disputa polarizada, com esse grande pano de fundo nacional, em alguns momentos se vindo como elementos discursivos, mas em linha geral será uma grande avaliação, arena de avaliação entre a capacidade de gestão de Raquel Lira e a capacidade de gestão de João Campos.
1: Aí eu quero trazer para você, considerando o estado de Pernambuco, o peso do voto da região metropolitana e o peso do voto do interior do estado. E estou te fazendo essa pergunta, vou trazer aqui dados da pesquisa IPESP, divulgada no finalzinho agora de julho. Essa pesquisa, ela aponta uma vantagem de Raquel Lira sobre João Campos no interior do estado. Ela com 56% e ele com 39%. Na capital, o quadro se inverte. Ele tem 53% na preferência do eleitorado e ela 30%. Especificamente na periferia do Recife, João Campos tem 51% e Raquel Lira tem 35%. Colocando esses eleitores da região metropolitana e do interior do estado na balança, como é que isso vai pesar? Lembrando que Pernambuco tem, acho que, 185 municípios.
0: Isso, e tem uma agenda desde 2022, né, só relembrando, né, para os nossos aí, telespectadores, o voto, a eleição em 22 teve muito a ver com essa discussão regional, porque naquela época a gente teve ali vários candidatos viáveis que chegaram quase num empate técnico, um grande empate técnico no primeiro turno da eleição para governador, e eram todos de diferentes perspectivas. Você tinha Miguel Coelho, que tinha sido prefeito de Petrolina, tinha sido desincompatibilizado para disputar, representando essa região do sertão do São Francisco e o sertão de uma forma mais ampla. Você tinha Anderson Ferreira, que tinha sido prefeito de Jaboatão, se desincompatibilizou, disputou a eleição representando esse capital da região metropolitana. Uhum. A própria Raquel Lira não é caruaruense, mas se identifica politicamente com a região de Caruaru. Foi lá que ela, né, consolidou a sua carreira política, representando o agreste do estado. E, ao mesmo tempo, você tinha Marília Reis, o Danilo Cabral, que eram candidatos mais identificados de uma forma geral, mais ampla, sem tanto esse recorte regional. E ali já ficou um pouco a disputa, capital versus interior, mais no sentido representativo até do que quantitativo. Quando a gente vai somar o percentual de votos da região metropolitana, né, se a estratégia de campanha dos candidatos fosse focar só numericamente, né, nesse somatório dos maiores colégios eleitorais, a capital, a região metropolitana, tem um peso muito significativo. Então, não dá para um candidato disputar a eleição para governador sem cuidar desse reduto. Ele não ganha a eleição, né, ele precisa ter uma diferença muito grande de votos no interior, ele precisa praticamente ser uma unanimidade no interior para que ele compense esse peso do voto da região metropolitana. E raramente o voto acontece dessa maneira, né, porque as bases políticas, elas são distribuídas inevitavelmente por todo o estado. E a região metropolitana, né, tentando manter esse protagonismo, se a gente vai olhar para o recorte da Assembleia Legislativa, a gente tem a minoria dos deputados representando a região metropolitana. Dos 49, a maioria se elege a partir dos redutos interioranos distribuídos aí nas mais diversas regiões. A gente tem região, por exemplo, do Agreste Meridional, que você tem 4, 5, 6 representantes. Então, são regiões que não têm um número maior de eleitores, mas na eleição proporcional isso fica mais bem distribuído. Então, acabou que quando Raquel Lira vence a eleição em 22, você cria ainda mais fortemente essa percepção de que o interior também chega. O interior também precisa receber o nível de atenção das políticas públicas, do orçamento, que não dá para concentrar todo o esforço de um governo na região metropolitana. E a gente, bairrista, né, culturalmente, como somos, ficou muito essa ideia de que o interior chegou lá, o interior venceu as eleições. E isso vem para 2026, já chegou na eleição municipal de 24, um pouco dessa disputa de o quanto de popularidade Raquel Lira era capaz de emprestar para consolidar sua base como governadora e também na região metropolitana. E, ao mesmo tempo, João Campos, como tinha uma eleição muito tranquila, uma reeleição tranquila na região metropolitana, ele ficou indo para as cidades do interior, tentando também se colocar como cabo eleitoral para alguns dos candidatos que já tinham aquela conexão, pensando já no projeto de 26, né? Então, acabou que na região foi muito contabilizado isso. Quantos prefeitos cada um fez, quem ganhou e quem perdeu. E na região metropolitana, a gente pode dizer que Raquel Lira...
1: Acho que ela ganha por um, né? Nessa conta de número de prefeitos.

0: para cá mudou um pouco, porque teve a janela partidária e muita gente fez. Ela fez o movimento de mudança do partido dela, também levou junto consigo uma base muito consolidada de prefeitos. Então, de lá para cá mudou, né, essa conta, mas naquela época foi quase um empate entre os dois, o que já projetava um pouco o que seria esse cenário tão polarizado em 26. Mas é fato que ela ficou muito consolidada no interior, nesse processo eleitoral de 24, e conseguiu uma projeção na região metropolitana que até então parecia mais improvável. Ela conseguiu, por exemplo, eleger o prefeito de Paulista, eleger a prefeita de Olinda, cidades importantes do peso eleitoral, como grandes colégios eleitorais. Jaboatão é um município aliado dela, então é como se ela tivesse compensado a força de João Campos no Recife com essas outras cidades da região metropolitana. E ele também conseguiu, nesse movimento, ganhar visibilidade para além da região metropolitana. Então, inevitavelmente, como a agenda da eleição esse ano, possivelmente virá novamente. Novamente o interior vai ter a mesma atenção, vai ser escutado. Eles vão ser cobrados por isso, né? Como é que fica o desenvolvimento do interior? Como é que fica a geração de emprego? Como é que ficam os investimentos no interior? Mas a região metropolitana, com diversos problemas, com o metrô que não dá sossego, com né, um modelo de transporte problemático. Então, inevitavelmente, essa agenda da eleição vai passar por essa discussão do desenvolvimento do Estado, considerando as especificidades regionais.
1: Pegando ali a rabeira da ditadura militar, finzinho da ditadura militar, quando começou a se poder eleger prefeito de capital, governador do Estado, tudo com voto direto, porque durante a ditadura não era possível, ali na rabeira da ditadura se dizia que o voto da região metropolitana era um voto progressista e o voto do interior do Estado era majoritariamente um voto conservador. Esse desenho cabe ainda hoje e, se couber, caberia aos dois candidatos que disputam o governo do Estado essa figura de progressista um e conservador o outro? Aí, no caso, naturalmente, colocando como progressista, até porque pertence ao PSB, Partido Socialista Brasileiro, a figura de João Campos, e como a candidata conservadora, a governadora Raquel Lira, filiada ao PSD de Kassab.
0: Muito, muito interessante essa percepção mais ampla de progressismo, né, versus conservadorismo, porque nos últimos tempos no Brasil a gente fica reduzindo um pouco essa agenda que é mais ampla ao bolsonarismo né, e ao lulismo. Que você é lulista, você é progressista, se você é bolsonarista, você é conservador. Tem suas correspondências, tem seu sentido, mas vai um pouco além disso. Né? E aí, de fato, Pernambuco é conhecido nacionalmente por ter um eleitorado progressista majoritariamente. Distribuído, obviamente, mais concentrado na região metropolitana, mas tem também um pouco desse elemento progressista nos redutos eleitorais do interior. Agora, obviamente, o bolsonarismo, a ascensão do bolsonarismo, reconfigurou um pouco as coisas nesse sentido de que a gente passou a ter, principalmente quando a gente olha de 2018 para 22, mesmo Bolsonaro não tendo vencido as eleições em 22, mas você tem um avanço do bolsonarismo nas médias cidades e nas pequenas cidades também. Então, quando a gente olha os dados da eleição de 2018, primeiro, quando Bolsonaro foi eleito presidente, as pequenas cidades quase não têm voto bolsonarista. Nele, as pequenas cidades, principalmente considerando o Nordeste, e aí Pernambuco não é diferente, você tinha ali um voto majoritariamente no PT, em Lula. Quando você, na época de 2018, Haddad, né, o voto no PT. Quando você vai para 2022, você já começa a observar um descolamento disso, e você começa a ter um peso do bolsonarismo maior nas médias e pequenas cidades. Então, a gente até, na época, discutiu com alguns colegas aqui da região Nordeste, eu lembro que algumas cidades do Piauí, que em 2018 praticamente não tiveram voto nenhum para Bolsonaro, e em 2022 já começaram a ter um percentual de votos considerável, 10%, 15%, 12% para Bolsonaro nessas cidades pequenas. Então, tem uma mudança de perspectiva também, né? Teve alguns fatores da conjuntura foram se alterando, e as capitais do Nordeste, você teve uma distribuição mais uniforme em 2022 entre Lula e Bolsonaro. Recife, por exemplo, que é uma capital extremamente considerada esquerdista, porque vota majoritariamente nos candidatos à esquerda, ela teve um percentual de votos bolsonarista meio que correspondente a essa proporção nacional e naquela época de 30%, 32% dos votos

em Bolsonaro. Então, essa correspondência entre, né, as coisas, ela acaba tendo um peso, sim. E eu acho que é olhando para isso que João Campos fez essa aposta na nacionalização da campanha, né? Ele traz o elemento nacional como reforço do seu posicionamento. Então, eu não tenho dúvida de que ele

0: já estão, como a gente falou anteriormente, mas ele vai se posicionar como um candidato progressista. Até ele fala, na eleição 24, ele já foi muito perguntado sobre isso, sobre o peso do voto evangélico, como é que nessas periferias, que a gente já tem aí um equilíbrio maior entre o progressismo e os votos evangélicos conservadores, e ele transitou sobre isso, vai, faz movimentos, ele é uma pessoa religiosa, né, que frequenta a religião católica, mas ele consegue se posicionar como um candidato progressista. Talvez o desafio fique mais para a governadora, que tenta manter essa neutralidade no âmbito nacional, tenta trazer a eleição para o eixo da gestão, a discussão política para o eixo da gestão, tentando um pouco se livrar dessas amarras mais comportamentais, mas ela vai ser muito. Ela também frequenta, né, a religião católica, mas ela faz movimentos já de acenos, né, ela é muito vista na Assembleia de Deus, em outras denominações religiosas, de forma muito respeitosa, frequentando essas ambiências, mas ela vai ser muito cobrada. Eu não tenho também dúvida de que esse vai ser um dos motes de, finalmente, você é progressista, porque tem uma tendência do eleitorado mais à direita de se conectar com o palanque dela, justamente como, né, uma oposição ao que entende como progressismo no palanque de João Campos. E ela vai ser muito perguntada sobre isso. Eu acho que esse tema do conservadorismo, da família, isso vai surgir também. E ela vai, em alguns momentos, ter que fugir um pouco do discurso da gestão e mostrar como ela se posiciona nessa pauta mais comportamental.
1: Eu trouxe aqui para você a pesquisa IPESP, que mede aí a penetração dos dois candidatos na região metropolitana e interior do estado. Só para fechar isso, no resultado final da pesquisa, eles aparecem tecnicamente empatados, Raquel com 46 e João com 44. Agora, tem uma outra pesquisa, tem um dado que me chamou a atenção, que eu quero trazer para você, achei ela aqui. É a pesquisa múltipla, que foi divulgada agorinha, dia 12 passado. Nessa pesquisa, novamente, aparece o um empate técnico entre os dois candidatos, Raquel com 45, João com 41. Agora, quando os candidatos são associados a apoios nacionais, e no caso, João Campos é associado ao presidente Lula, esses números viram. Ele sobe para 48% e ela cai para 43%. O apoio explícito do presidente Lula pode definir ou ajudar a definir o resultado da eleição aqui no estado?
0: Sim, em outros estados não, a resposta seria não, em Pernambuco sim, porque insistentemente, né, em todas as rodadas de pesquisa a gente observa que de fato o voto em Lula é um voto muito consolidado no eleitorado pernambucano. Né, isso já é meio tradicional, mas nesse mandato houve uma presença do presidente novamente, né, demonstrando uma certa priorização de Pernambuco como um eixo do desenvolvimento do Nordeste. Né, e a gente tem, né, isso com vários fatos concretos. Não, saiu um pouco só do discurso de que Lula privilegia o Nordeste, né? Teve um pouco dessa crise aí, quando Dilma assumiu, quando o petismo entrou em crise, mas nesse mandato houve sim, né, a continuidade de alguns projetos políticos que são importantes para a região. Houve a presença física do presidente em diversas ocasiões, ou dele ou do seu governo, né, de ministros. E isso tudo vai gerando memória positiva no eleitor. Então, seja pela questão mais ideológica, seja pela avaliação de administração, é como se, independentemente do contexto nacional, o eleitorado pernambucano entendesse que ter Lula como presidente é uma coisa importante para o Estado, é uma garantia de que o Estado vai entrar numa pauta prioritária de um governo federal. Isso é muito importante para um Estado que tem muita pobreza, que tem muita desigualdade, que tem muito gargalo do desenvolvimento. Né? A gente tem todo esse debate sobre transnordestina, sobre alguns vetores de desenvolvimento que, sem um governo federal atuante, não resolve. Candidato nenhum a governador vai se arriscar a dizer que vai fazer uma transnordestina sem recurso federal, né, sem o governo federal. Então, esse é um fator muito decisivo. Né? E aí, sem sombra de dúvida, isso não é por acaso, é essa identidade, essa memória próxima do eleitor. Agora, Raquel conseguiu neutralizar isso no mandato. Na campanha, as coisas mudam um pouco de tom, as coisas viram, né, um pouco mais acentuadas, mas no mandato ela fez um exercício de presença. E o próprio presidente Lula fez vários gestos em relação a ela. Quando a popularidade dela não estava muito bem e que ele vinha para essas inaugurações, para esses atos concretos de entrega,

0: que tinha ali um ensaio de uma reprovação pública. Ele pedia respeito, pedia compreensão, pedia apoio, né? E recentemente, no carnaval desse ano, estava o presidente Lula num camarote que as pessoas apostavam que ele não viria. E é uma cena muito emblemática do que vai acontecer no discurso de campanha, né? O presidente ali ladeado, né, pelos dois, estava ali o prefeito ali ainda como anfitrião. Ele ainda era prefeito, né? Ele não tinha sido desincompatibilizado. Ele era o grande anfitrião da festa, mas o carnaval é de Pernambuco, ele não é só de Recife. E estava lá a governadora ocupando o mesmo espaço, o mesmo camarote, simbolicamente ali. E ele não faz nenhum gesto de rejeição. Ele diz: meu candidato é João, mas ele não faz nenhum gesto de rejeição, né?
1: Essa força eleitoral de Lula em Pernambuco e afunilando aí para sucessão, para governador, essa força eleitoral dele explica o fato da governadora não colar a candidatura dela a Ronaldo Caiado, que é candidato a presidente da República e é do mesmo partido que ela, o PSD?
0: Sim, ela está sendo muito questionada sobre isso, até na vinda de Caiado. Recentemente, em Pernambuco, não houve sequer um encontro público, né, dentre os dois, quase que tentando realmente, por mais que haja uma negativa oficial sobre isso, mas quase que tentando não ter a fotografia que associe a figura, até porque Ronaldo Caiado é um ilustre desconhecido da maioria, né, do eleitorado pernambucano. E as pessoas que forem procurar sobre ele, quem é esse? Aí forem procurar sobre ele, vão ver que ele tem um perfil muito divergente do político pernambucano, né? Ele vem de um estado com uma matriz econômica, uma base econômica muito diferente da nossa, o discurso dele. Agora, claro, ele tem ali algumas pautas que são, né, caras à direita, da segurança pública e tal. Mas, de uma maneira geral, essa aposta dela, veja, funcionou em 22, quando ela se manteve neutra, e no segundo turno ela conseguiu atrair: seja bem-vindo o eleitor bolsonarista, seja bem-vindo o eleitor lulista. E aí tem essa aposta de que você se manter neutra pode trazer mais ganho do que perda, né? Na balança sempre haverá perda. Toda escolha política, ela tem suas consequências, né, de perdas, mas eu acho que a tentativa é essa, de alinhar sempre pela gestão. Pelo menos do ponto de vista da articulação política com os prefeitos, essa estratégia tem se mostrado exitosa, está funcionando. A gente tem visto manifestações públicas de lideranças políticas locais dizendo: eu sou Luquel, o voto Luquel, como um fenômeno bem característico desse contexto, né, de: eu já fiz a minha escolha, eu voto em Lula, mas eu não abro mão de votar em Raquel, porque, na minha percepção, ela, né, tem essa aliança política. Então, ela formou uma base muito consistente nesse sentido, e não vai ser difícil encontrar Luquel aí pelo estado inteiro, né?
1: Eu quero correr um pouquinho, porque a gente só tem 4 minutos. A gente falou até aqui da polarização entre Raquel e João Campos. Agora são 8 candidatos. Além dos dois, a gente tem Ivan Moraes, do PSOL, Camila Falcão, da Unidade Popular, Guilherme Fonseca, do PSTU, Jeremias Cosmo, do Democrata, Renan, eu não sei se é Alais ou Ralais, do Missão, peço desculpas se eu estiver pronunciando o nome dele errado, e Vitor Assis, do PCO. Você acha possível algum fato, algum acontecimento fora do script que venha quebrar essa polarização e favorecer um desses outros candidatos aqui na disputa para o governo do estado?
0: Muito difícil. Se a gente tivesse algum elemento na conjuntura que pudesse, né, por exemplo, voltando a 22, 22 a gente tinha ali um contexto eleitoral de ruptura. As pessoas estavam, a maior parte do eleitorado demonstrava um incômodo com a continuidade de um governo PSB naquele formato, com aquelas pessoas. E tanto que a maior parte dos candidatos de oposição conseguiram uma projeção, como a gente até já falou, desse empate técnico no primeiro turno. Eram todos com esse discurso de: eu vou fazer uma mudança, a mudança conectada com esse sentimento do eleitor. Hoje a gente não tem esse sentimento de ruptura. A gente, ao mesmo tempo que não tem o sentimento de ruptura, a gente tem um candidato de oposição completamente viável, inclusive em algumas pesquisas, até o momento, né, ali mostrando que ele pode vencer as eleições. Então, um contexto muito diferente leva, nesse caso, assim, o contexto atual leva a essa polarização, e não tem nenhum elemento assim na conjuntura que a gente possa dizer: ah, isso aqui pode desencadear uma desidratação de um dos dois. As disputas naturais, as oscilações da opinião pública, que provavelmente vão acontecer mesmo um período de campanha, hoje sendo muito curto, né, muito enxuto, mas é muito difícil que haja. Agora, claro, tem essas candidaturas pulverizadas que, vez ou outra, criam elementos de suporte para os discursos dessas candidaturas polarizadas. Já tem um incômodo do PSB, né, o que dizem de bastidores, com a candidatura do Ivan Moraes,
1: sim,
0: que, além de ser crítico da governadora, é crítico

0: da gestão João Campos também. Então, isso pode ajudar a desgastar, criar mais rejeição a um dos dois candidatos, mas não necessariamente virar uma terceira via viável a essa altura do campeonato. É muito difícil que isso aconteça.
1: Para a gente terminar, vamos falar do Senado, né? São duas vagas para o Senado e são 12 candidatos. Até aqui, as pesquisas apontam Marília Reis, do PDT, e Humberto Costa, do PT, como os favoritos na disputa. Ela um pouco na frente de Humberto e atrás vem Mendonça Filho, do PL, e Eduardo da Fonte, do PP, mas com a diferença grande também de votos em relação a Humberto e Marília Reis. Você acabou de falar que para governador não acredita em mudanças, mas no Senado tudo pode mudar.
0: Tudo pode mudar. A eleição para o Senado ela tem características próprias, historicamente, ela é muito conectada ao palanque de governador, mas a gente tem percebido quase que um voo solo nas últimas eleições de você ter candidatos que são eleitos descolados do palanque do governador. Foi o que aconteceu em 22 em Pernambuco, quando a senadora que venceu, a Tereza Leitão, não foi, ela não era do palanque de Raquel Lira, ela tinha seu próprio palanque e no segundo turno apoiou outra candidatura. Né? Então, já mostra que é possível, que já pode acontecer esse descolamento. O fato de ter duas vagas, isso torna tudo mais confuso na cabeça do eleitor a essa altura do jogo. Né? O jogo para a eleição proporcional, que é a eleição para deputado, e para a eleição de senador, começa na campanha. Né? Claro, ele tem toda a articulação política e é o que a gente conseguiu assistir até agora. Eu acho que tem amparos importantes nessas candidaturas. A candidatura de Humberto é uma candidatura politicamente muito consolidada, com bases eleitorais extremamente consolidadas e com o apoio do Fernando Eire, que é atualmente senador, que trouxe apoios também. Então, é uma candidatura muito consolidada. Ao mesmo tempo que a candidatura do Mendonça Filho, que foi algo que surgiu ao final aí das articulações, né, das convenções, não era algo que estava já no cenário. E Mendonça pode se posicionar como candidato ideológico para compor os votos mais à direita. Então, pode ter mudanças, sim, a partir dos elementos discursivos da campanha que vão começar agora.
1: A candidatura de Mendonça, que em tese é uma candidatura avulsa.
0: Isso.
1: Priscila, muito obrigada. Volte outras vezes, você é sempre muito bem-vinda no Opinião Pernambuco.
0: Ah, eu que agradeço a oportunidade, só está começando o trabalho esse ano.
1: Para você que ficou com a gente até agora, muito obrigada pela companhia e o Opinião Pernambuco volta amanhã.

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1: Nove horas e um minuto.
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1: 9:19.
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0: 9:55.
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0: 8 minutos.
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9: 99 graus.
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0: 11 horas.
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1: Olá, começando agora mais um 99 graus nas manhãs da Rádio Universitária. Muito bom dia para você. Bom dia de terça-feira aqui, começando mais um encontro pelas ondas da nossa rádio pública. Comigo, Natália Demerri, junto aqui com meu amigo Cássio Uchoa. Bom dia, Uchoa.
2: Bom dia, Natália. Já deu tempo da semana pegar no tranco, agora é hora de fazer as coisas. Não tem desculpa. É isso aí. Terça-feira tem muita coisa boa. O programa tá recheado, como sempre, de música e informação, tudo de novidade na programação da Universitária FM. Cabe aqui no 99 graus com a gente e você aí do outro lado que participa sempre pelo nosso WhatsApp 81-3879-5454.
1: Muito bom, gente. Ficamos juntos aí nessa próxima uma hora e, claro, além de notícias, conversas e tudo mais, tem muita música. Vamos com música,
2: né?
1: Então?
2: E tem novidade,
1: novidades musicais. Vamos nessa.
2: Bora lá.

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2: Do punk anarquista Bob Cuspe à desbocada e libertária Rebordosa. Dos escrotinhos, gêmeos politicamente incorretos, ao Woodstock. Dois hippies parados no tempo, passando pelo guru picareta Rala Ricota. Angeli criou personagens de forma crua e ácida para retratar tipos urbanos controversos. O paulistano do bairro da Casa Verde se tornou um dos maiores chargistas e cartunistas do país e completa 70 anos nesta segunda-feira. Arnaldo Angeli Filho já desenhava na infância e o contato na adolescência com os desenhos de Milor Fernandes, Jaguar e Ziraldo no jornal O Pasquim foi decisivo para a escolha de se tornar cartunista. Nos anos 70, começa a fazer charges para o jornal Folha de São Paulo e, logo depois, cria a tira diária Chiclete com Banana, que se transforma numa revista de quadrinhos independente. É nessa publicação que surgem os personagens Los Três Amigos, criados por Angeli e pelos cartunistas Glauco e Laerte. Ao trio se junta Adão e Turrus Garay, o quarto elemento dos amigos. Adão conta que conheceu o trabalho de Angeli pelas histórias da Rebordosa e comenta o impacto da obra do amigo.
3: Arrisco a dizer que Angeli é um dos maiores artistas do mundo do século XX, né? Ele quebrou aí com uma tradição do quadrinho mais durão brasileiro, mais sisudo, né? Naquela época que eu conheci o trabalho dele, era uma época que todos os cartunistas estavam voltados para a coisa da ditadura, né? O cartoon com o general. E daí, de repente, o Angeli veio com aquela pegada Rolling Stones, de rock, né? Isso que me pegou muito, vestido de preto, punk.
2: Bob Cuspe, o punk velho e ranzinza, que cospe na hipocrisia da sociedade, é um alter ego do próprio Angeli. Criador e criatura se deparam no filme lançado em 2021. Bob Cuspe, Nós Não Gostamos de Gente, dirigido por César Cabral. Num trecho da animação, Angeli fala sobre as mudanças no seu trabalho.
4: O Angeli não é o mesmo.
5: Mudou muito.
4: O meu desenho mudou. Você acorda um dia que você não tá bom. Não tem como pensar uma coisa legal e tal.
2: Sem medo de mudanças, o cartunista decidiu matar sua personagem mais famosa, a nada careta Rebordosa, que explodiu de tédio depois de se casar. O cineasta Otto Guerra, diretor da animação Woodstock, Sexo, Orégano e Rock'n'Roll, fala sobre a personagem, que não poderia ficar de fora do filme.
6: A gente colocou ela... A Rebordosa é um tapa na cara, né? Das pessoas que passam tempo fingindo coisas, né? Ou tendo que assumir papéis, né? No fim das contas, a gente acaba tendo que usar várias máscaras. E a Rebordosa não usava nenhuma. Ela era muito autêntica. Grande personagem. Grande Angeli.
2: A atriz Grace Gianoucas deu voz à Rebordosa num curta-metragem, na série de animação e no longa Bob Cuspe. Para Grace, Angeli traduziu como ninguém o espírito dos anos 80 e 90.
7: É de uma profundidade psicológico, é estudo aprofundado, traduzido em síntese dos tipos modernos brasileiros da época. E ainda hoje, se tu vai ler, por exemplo, os escrotinhos, eles estão em todos os lugares. Todos os personagens do Angeli, eles são síntese da busca humana por aceitação ou por aceitar o nosso caos. Eu sou devota de Angeli.
2: Depois da morte de Rebordosa, em 1987, Angeli criou os escrotinhos. Para a cartunista Laerte, são eles os personagens favoritos criados pelo amigo.
8: Eles são muito interessantes porque eles têm uma grande variação de atuação. Eles já se apresentaram como mulheres, como negros, como gays e como os escrotinhos que sempre são, né? Que sempre foram. Eu gosto porque eles colocam a história em situações assim, limites, situações de desafio. Eles colocam as pessoas todas nessas crises.
2: Angeli se aposentou em 2022, após diagnóstico inicial de afasia.

0: condição que afeta a comunicação verbal e escrita, posteriormente confirmada como parte de um quadro de demência frontotemporal, uma doença neurodegenerativa. Cronista que traduziu em imagens as peculiaridades da metrópole e de seus tipos urbanos, com seu traço único, Angeli provocou uma verdadeira revolução nos quadrinhos brasileiros. Da Rádio Nacional em São Paulo, Sara Kines.
1: Noventa e nove graus.

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1: O CREA Pernambuco abriu as inscrições para o 14º Prêmio CREA-PE de Fotografia e Meio Ambiente, com premiação total de R$ 22 mil. Reais. A edição deste ano traz o tema Emergência Climática, o Amanhã Começa Hoje, e é realizada em parceria com o Sindicato dos Jornalistas Profissionais do Estado de Pernambuco. Podem concorrer profissionais e estudantes do sistema CONFEA, CREA, além de jornalistas, repórteres, fotográficos e estudantes de comunicação social. A premiação é dividida em duas categorias, com valores que vão de R$ 1.000 a R$ 5.000 para as modalidades de profissional e estudante. As inscrições podem ser feitas até o dia 4 de setembro pelo site do CREA-PE, onde também está disponível o regulamento completo do prêmio.
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1: Nesta quarta-feira, 2 de agosto, chega ao Recife o espetáculo Anunciação, o musical de Alceu Valença, que celebra os 80 anos do cantor e compositor pernambucano, mergulhando no universo poético e na chamada mitologia valenciana de suas canções, e segue até este domingo no Teatro do Parque. A Anunciação, o musical de Alceu Valença, foge do modelo de linha do tempo ou biografia ilustrada. Ele aposta na magia, na festa e na poesia do artista. O enredo traz para o palco os personagens criados e inspirados pelas músicas de Alceu, como a Morena Tropicana, a Belle de Joux e o Bobo da Corte. O espetáculo é guiado por cerca de 35 canções marcantes da carreira do artista, misturando ritmos nordestinos, tradição e modernidade. Começa amanhã A Anunciação, o musical de Alceu Valença, na quarta e sexta, às 8 horas da noite, sábado e domingo, às 6 horas da tarde, no Teatro do Parque, que fica localizado na Rua do Hospício, número 81, lá na Boa Vista. Os ingressos estão disponíveis na plataforma Simpla e, para mais informações, basta acessar o Instagram, @alceumusical.
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0: Você está na sintonia aqui do nosso 99 graus pelas ondas da Rádio Universitária 99.9 FM nessa manhã de terça-feira. Mas olha só, isso foi só o primeiro bloco, Showa.
1: Meu Deus do céu.
0: Tem muito mais pela frente, um intervalo super rápido e a gente está de volta.
1: É tanta coisa que eu fico com a impressão que já passou o programa inteiro.
0: Não é, a gente fica tão sabido, tanta notícia, tanta música,
1: e
0: né?
1: É só a primeira parte, ainda tem
0: só
1: mais.
0: Só isso, tem mais. Já a gente está de volta e é super rápido, gente.
1: Então tá bom.
2: 11 horas e 26 minutos. 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
6: Já de volta com 99 graus. Tá vendo como foi rápido? Super rápido. Esse é o nosso 99 graus aqui na Rádio Universitária, não é isso, Showa?
7: Exatamente. Música e informação na manhã da 99.9 FM. Lembrando que você pode seguir a gente lá no Instagram, acompanhar todas as novidades da nossa programação, inclusive postar o que você está ouvindo, marcar a gente, falar diretamente com a gente lá também pelo nosso Instagram, @ Rádio Universitária Recife. Vai lá.
6: Bom demais. É terça-feira, minha gente. Esse programa não para. Vamos lá com mais música, com mais informação para você. Vamos nessa?
7: Simbora.

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1: A banda Camarones Orquestra Guitarrística lançou o seu novo álbum de estúdio, Samburá, nas plataformas digitais. O trabalho é o nono disco da carreira do grupo Potiguar e o primeiro gravado com sua atual formação em quinteto. Composto por 9 faixas instrumentais, o disco traz uma sonoridade que combina elementos do rock, guitarrada, cúmbia, rocksteady, dub e ritmos latino-americanos. As gravações foram realizadas em Natal, Brasília e São Paulo. E de acordo com a baixista e fundadora Ana Morena, o álbum abre os preparativos para as comemorações de 20 anos da banda, fundada em 2007. Para acompanhar o lançamento, o conjunto inicia uma turnê nacional com apresentações confirmadas em 8 estados brasileiros, percorrendo

sendo casas de shows e festivais da cena independente. A agenda de shows da turnê Samburá terá um show em Pernambuco no dia 18 de setembro, com apresentação na casa de shows Darkside, no bairro da Soledade. Para a Rádio Universitária Recife, Rodrigo Mesquita.

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1: Os microdados do Censo Demográfico 2022 já estão disponíveis no portal do IBGE. Com eles, é possível acessar informações mais detalhadas sobre a realidade socioeconômica e demográfica do país, explica a coordenadora técnica do Censo, Júlia Scapini.
2: Integra diversos temas, né? Condições de habitação, saneamento, educação, trabalho, rendimento, deslocamento. Esse material sustenta pesquisas acadêmicas, subsidia formulação de políticas públicas, alimenta a produção de indicadores sociais, econômicos, apoia planejamento urbano, ambiental, de infraestruturas, enfim. Dificilmente existe uma área de política pública ou de pesquisa territorial no país que não dependa em algum momento

0: né, desses dados.
1: O conteúdo é composto por registros individuais de domicílios, famílias, mortalidade e pessoas, preservando o anonimato. Informações como nomes, CPF e endereços não integram a base disponibilizada ao público. Para reforçar a segurança dos dados, o IBGE implementou mecanismos adicionais de controle de acesso. O primeiro nível, de acesso público, oferece informações separadas por unidade da federação que podem ser consultadas diretamente no site microdados.ibge.gov.br. Já o terceiro nível é realizado por meio da sala de acesso a dados restritos, localizada na sede do IBGE, no Rio de Janeiro. Nessa modalidade, os pesquisadores têm acesso à base completa da amostra. Entre eles, está o nível 2, que corresponde ao acesso controlado, voltado para pesquisadores e gestores públicos que necessitam de informações geográficas mais detalhadas. Nesse caso, o acesso exige autenticação pela plataforma gov.br, preenchimento de formulário, assinatura de termo de compromisso de confidencialidade e responsabilidade e aceite do termo de uso. Além dos arquivos de dados, o Instituto disponibiliza documentação completa para auxiliar os usuários no processamento e interpretação das informações. Da Rádio Nacional, no Rio de Janeiro, Solimar Luz.
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1: A história do balé começou lá pelos séculos 15 e 17, nas regiões que hoje correspondem à França e à Itália. Na Itália, a representação que acontecia durante as festas públicas acabou gerando o balletto, que é uma palavra derivada de ballare, ou dançar. Pois bem, os tais balletos duravam horas e tinham, além de dança, poemas recitados, canções, e era uma espécie de teatro que tinha até enredo, figurino e cenário. Aí está a origem do balé. A história do balé tem um pouco de intriga. O balé clássico surgiu numa época em que havia uma rivalidade entre os balés russo e italiano, que disputavam o título de melhor técnica. A principal função do balé era mais ou menos espremer o máximo a habilidade dos bailarinos e bailarinas e o virtuosismo que os passos de balé poderiam alcançar e encantar desta forma a plateia. Da mesma forma como mais ou menos uma exibição de ginástica artística nas Olimpíadas, as pessoas queriam ver o virtuosismo. No balé clássico, a roupa mais usada eram os tutus pratos, aquelas sainhas finas de tule, uma marca característica da imagem que se faz ainda hoje da bailarina. Aquele tipo de roupa permitia que as pernas fossem vistas e assim ficasse mais fácil verificar se os passos estavam sendo executados corretamente. Como exemplos maiores de balés clássicos, a gente tem o Lago dos Cisnes e a Bela Adormecida. São dois grandes exemplos. Depois, na música do dia, eu vou falar do balé contemporâneo, da dança moderna, do jazz. Olha, o jazz ainda faz muita gente torcer o nariz, hein? O assunto de hoje é balé, porque 1º de setembro é o Dia da Bailarina. Se você é bailarina ou estuda balé, parabéns. Se você é bailarino ou estuda balé, também, parabéns. A música de hoje é o tema do Lago dos Cisnes.

0: Você ouviu o tema do Lago dos Cisnes? Hoje é 1º de setembro, dia da bailarina. Essa execução foi da Orquestra Sinfônica do Rio Grande do Norte, o maestro Linus Lerner. O Lago dos Cisnes é de Tchaikovsky, né? Continuando a história, no início do século passado foi criado o balé contemporâneo, mais conhecido como balé moderno, que manteve as pontas, né? E os gestuais do balé clássico, né, que são os dois aspectos mais próximos. No balé contemporâneo não existem peças com sequências de acontecimentos, mas muitos passos do balé clássico misturados com representações de sentimento, uma coisa mais abstrata. As roupas do balé moderno também mudaram, são colãs e malhas, como uma aula normal. Isso para dar maior liberdade de movimento aos dançarinos. Depois veio a dança moderna. A dança moderna dá ênfase aos movimentos corporais. O principal difusor foi George Balanchine, em Nova York, que fez belas coreografias, como Serenade, Avon e Apollo. E a dança moderna foi divulgada, né, foi difundida por Isadora Duncan, que teve uma grande influência no século XX. A dança moderna foi criada nos anos 20 e 30. A grande mestre da dança moderna foi Martha Graham. Tá aí, dia 1º de setembro, dia da bailarina. Olha que coisa curiosa, né? É no feminino, dia da bailarina. Existem bailarinos, mas a exemplo do dia da empregada doméstica, a data ficou celebrada como dia da bailarina. A música do dia volta amanhã.
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acho incrível. Batera é bem foda, mas tô aqui pela letra. Eu tô aqui pela letra. Cuidado com as

0: Esse foi o 99 Graus de hoje aqui nas manhãs da Rádio Universitária, nessa manhã de terça-feira. Mais um encontro com você que está na sintonia da nossa rádio pública. Muito obrigada por passar mais essa uma hora aqui comigo, Natália Demerri, junto com Cássio Shoa. E amanhã tem mais, não é isso, Shoa?
1: Amanhã tem mais, 11 da manhã, a gente tá aqui com mais um 99 graus. Agora a gente tem que ir embora, porque senão você sabe como são os ouvintes do Almoço Musical, né?
0: Não, meio-dia, pontualmente, meio-dia, já tô batendo aqui, ó. Cadê o programa?
1: Se o programa não entrar, o pessoal liga aqui pra rádio na hora, viu? Então vamos embora. Amanhã a gente tá de volta com mais um 99 graus. Tchau, gente.
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3: 11 horas e 58 minutos.
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0: 40 segundos.
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5: Meio-dia e 25 minutos.
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1: Boa tarde, ouvintes. O Almoço Musical começa agora e hoje traz para você, nesta primeira parte, o icônico Horace Scope, álbum autoral do pianista e arranjador Horace Silver, lançado originalmente pelo selo Blue Note em 1960. Este registro tem participações de Blue Mitchell no trompete, Junior Cook no sax tenor, Jenny Taylor no baixo e Roy Brookers na bateria. Horace Silver em Horace Scope, agora no nosso Almoço Musical.

0: Universitária FM apresentando Almoço Musical. Estamos ouvindo o pianista e arranjador Ora Silver. Vamos para um rápido intervalo e voltamos já.
1: Meio-dia e 43 minutos.
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17: Agora mais uma sequência do nosso almoço musical aqui na Universitária FM, que hoje traz o pianista e arranjador Horace Silver e o icônico álbum Horace Scope.

0: Ouvimos o pianista e arranjador Horace Silver e o icônico álbum Horace Scope aqui no Almoço Musical, que vai para um rápido intervalo e volta com mais música instrumental aqui no som da 99.9 FM.
1: Uma hora e oito minutos.
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melhor da música instrumental todos os dias na hora do almoço, aqui no Som da Universitária FM, você sabe, é o nosso almoço musical. Na segunda parte do nosso programa, a gente fica com a Brasília Ska Jazz Club, grupo brasiliense que traz a sonoridade do jazz tradicional na linguagem jamaicana, latina e afro-brasileira. Brasília Ska Jazz Club é Bruno Portela no trombone, Pedro de Castro no sax alto, Fabrício Paçoca na bateria, Sebastião Silva no baixo, Gabriel Martins na guitarra. Com vocês, Brasília Ska Jazz Club, agora no Almoço Musical.

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0: Encerrando o almoço musical de hoje, ouvimos a Brasília Ska Jazz Club e as faixas do disco Skatarse ao vivo. A apresentação deste programa foi de Cássio Shoa, a produção de Geraldo Cavalcante. Boa tarde para você e até a próxima.
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0: 1:26.
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0: Vamos apresentar hoje no programa Frevo Patrimônio Cultural da Humanidade o nosso prezado amigo compositor José Constantino. Nossos parabéns à troça dele, mais uma vez campeã do Carnaval de Pernambuco, na troça Abanadores do Arruda. José Constantino está aqui conosco para falar um pouco a respeito da troça Abanadores do Arruda. Como está a troça Abanadores do Arruda?
1: Muito bem, João Assis. Agora, antes de começar a falar alguma coisa do Abanadores do Arruda, eu quero retificar. Você não sabe, mas eu vou lhe dizer. A troça Abanadores do Arruda não foi somente campeã, foi tri. Porque dois carnavais antes da pandemia, ela tinha sido bi. 21 não teve, 22 não teve, 23 teve e ela abiscoitou o terceiro título consecutivo.
0: Certo. Agora, vamos ouvir. Diga aí um frevo que faz parte do repertório de Abanadores do Arruda, para a gente ouvir.
1: O frevo Nosso Cego, de minha autoria, que desde que ele foi composto, que eu dediquei à troça Abanadores do Arruda, e ele faz parte das nossas apresentações.
0: Vamos ouvir então Nosso Cego, de José Constantino. A gravação original, qual é a orquestra?
1: Do Maestro Nunes, em 1984, no disco do Isaldo Silva.
0: Vamos ouvir então.

0: Rádio Universitária, apresentando o programa Frevo Patrimônio Cultural da Humanidade. Este título foi dado ao frevo em 2012, lá em Paris, pela Unesco. Título mundial é Frevo Patrimônio Cultural Imaterial da Humanidade. Título dado pela Unesco em Paris. Muita gente, infelizmente, não dá valor a isso. Isto já faz 10 anos e este programa foi lançado justamente em 2012 e está também com 10 anos. Na época, eu me lembro bem, ninguém deu uma mínima para esse acontecimento. Por que, Constantino?
1: Porque, como assim, as pessoas não dão tanto valor à cultura como você dá, à cultura de Pernambuco, como você dá. Fazem uma besteirinha e acham que fizeram muito. E não ficam fazendo

0: para dizer que não estão batendo na mesma tecla, que já está sem graça, o tempo passou. Eu sou contra isso e sei que você também é.
1: Então vamos a outro frevo de Abanadores do Arruda, que faz parte do repertório de Abanadores do Arruda.
0: Tem Respeite Abano e tem Peixe de Coco.
1: Vamos ver então. Respeite Abano para a orquestra.
0: Maestro Nunes.
1: E Peixe de Coco.
0: Banda musical Henrique Dias de Olinda.
1: Vamos ouvir então.

0: Rádio Universitária da Universidade Federal de Pernambuco, programa Frevo Patrimônio Cultural da Humanidade. Bem, Constantino, no programa de hoje, falando a respeito da troça Abanadores do Arruda, tricampeã do Carnaval Pernambucano. Troça, porque infelizmente até os apresentadores de rádio e televisão estão chamando tudo de bloco. O que é tudo bloco é na Bahia, até nisso eles procuram imitar a Bahia. Aqui tem o bloco, aqui tem a troça, tem o frevo.
1: Tem clube também?
0: Sim, tem os clubes também, tem as troças, tem o maracatu, tem o caboclinho, mas chamam tudo de bloco. Constantino, como está atualmente a troça Abanadores do Arruda?
1: Se preparando para fazer uma festa onde vai comemorar o tricampeonato. Eu queria falar outra coisa, Hugo Martins.
0: Fala.
1: Veja bem, aqui quando vai dar o resultado das agremiações vencedoras do carnaval, começa logo pela escola de samba. Isso aqui é a capital do frevo ou não é? Não tenho nada contra o samba. Disputou, ganhou, merece ser divulgado também o resultado. Porém, vai na frente do frevo, do maracatu, do caboclinho. É isso que me chateia um pouco. Mas, repito, não tenho nada contra o samba. Samba também faz parte do nosso carnaval. E, inclusive, as redes de televisões vão, inclusive, para as festas onde estão comemorando a vitória daquele carnaval e não passa nos clubes campeões, como o Clube das Pais, como a Troça Abanadores do Arruda e outras agremiações do gênero.
0: Infelizmente, é assim, aqui é assim, né? Mas vamos a mais dois frevos do repertório da Troça Abanadores do Arruda.
1: Esse Menino Vai Longe, de minha autoria, e também o frevo Abanadores do Meu Coração, de minha autoria.
0: O primeiro, qual é a orquestra?
1: Banda da Polícia Militar de Pernambuco.
2: Do Meu Coração.
1: Orquestra do Maestro Maia.

Rádio Universitária, apresentando o programa Frevo, Patrimônio Cultural da Humanidade. E sempre lembramos aqui nomes dos nossos compositores para que eles permaneçam na lembrança dos nossos ouvintes. Arlindo Silva, Mário Genaro Filho, Severino Ramos, Portinho, Gastão de Alencar, Mário Coutinho, Otávio Menezes, Toninho Barbosa, Fernando Neto, Guarabira, Demócrito Laurindo, Assis Cabral, Edil Villanova. Um, dois, três. Jacques Coury, Arthur Roma, João Franco, Bartolomeu Noronha, Luzinário Bernardino, Mário de Oliveira, João Santiago, Clídio Negro. Estamos apresentando hoje no programa José Constantino. Constantino, eu vou escolher aqui um trecho seu que eu gosto muito e que foi gravado pela Banda do Comando Militar do Nordeste, a Banda do Exército. É o frevo 1080. Vamos ouvir.

0: Bem, apresentamos hoje no programa Frevo Patrimônio Cultural da Humanidade, que vai para o ar todos os dias às 1h30 da tarde. José Constantino, ele é compositor do nosso carnaval, campeão várias vezes nos concursos de música carnavalesca e faz parte da diretoria Abanadores do Arruda. Constantino, suas palavras finais e mais um frevo do repertório de Abanadores do Arruda.
1: Hugo Ortiz, eu quero agradecer a oportunidade que você me dá de falar da vitória da minha troça e participar desse programa maravilhoso que fala sobre frevo e dá valor às agremiações, dá valor aos compositores. E o frevo que marcou a minha vida foi o frevo Para Você, Fabinho, que concorri no Frevo Anse em 1980 e tive a sorte de conquistar o terceiro lugar na frente de grandes compositores como Lourival Oliveira e José Menezes. Eu digo na frente, mas através da palavra não seja essa, seja juntamente com eles dois. Porque o frevo foi terceiro lugar, Lourival Oliveira foi segundo e José Menezes foi primeiro. Eu fui terceiro.
0: As agremiações que fazem parte do Carnaval de Pernambuco, quais são? Porque chamam tudo de bloco. Como é que é?
1: Olha, existe clube, existe bloco. Existe troça, existe maracatu, existe caboclinho, maracatu dois tipos, maracatu de baque virado e maracatu de baque solto, caboclinho, índios, urso e boi. Mas aqui eles englobam tudo com a palavra bloco. Aí isso também me chateia um pouco, isso também dá uma prova de que eles não procuram se inteirar das coisas que Pernambuco tem.
0: Exatamente, vamos ouvir então.
1: Para você, Fabinho.
0: Para você, Fabinho, vamos ouvir. Obrigado, Constantino, e siga sempre ouvindo os programas de Frevo da Rádio Universitária.

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2: Queria mandar um super beijo para todos os ouvintes da Rádio Universitária, em especial para o nosso entusiasta Hugo Martins, que esse programa tenha vida longa. 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Um beijo para vocês.

0: 1:56.
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7: Começa agora o Faixa Livre, na tarde da Universitária FM 99.9. Muito boa tarde para você que está na

sintonia da Rádio Universitária 99.9 FM, com retransmissão também pela Rádio Paulo Freire 820 AM. Está começando agora mais um Faixa Livre dentro da programação da tarde da nossa Rádio Pública. Eu sou Natália Demerri, sigo agora com Faixa Livre recheado de música e feito especialmente para você.

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1: 2:24.
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4: 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Faixa Livre aqui na tarde da Rádio Universitária 99.9 FM, comigo, Natália Demerri. Vamos agora com mais música, com a segunda parte aí do nosso encontro de hoje.

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0: O Faixa Livre de hoje vai ficando por aqui comigo, Natália Demerri. Muito obrigada pela sua sintonia. Eu te espero sempre de segunda a sexta, a partir das 14h, com muita música aqui pelas ondas da 99.9 FM. Um super beijo pra você. Obrigada. Tchau.
1: Duas horas e 57 minutos.
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6: 99 graus.
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14: Programa Coquetel Molotov de volta na Rádio Universitária FM 99,9, sua rádio pública de Pernambuco, que você também pode ouvir em streaming no endereço www.fpe.br/ntvru. E vamos aqui até as 4 da tarde com muito mais música agora nesse segundo bloco.
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1: Bem, é isso aí, pessoal. Estamos chegando ao final do programa Coquetel Molotov por hoje, mas logo mais tem mais. Fiquem aí com a programação da Rádio Universitária FM e daqui a pouco a gente volta a se encontrar. Tchauzinho.
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2: 3 horas e 54 minutos.
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8: Alô Recife, alô internautas, boa tarde. Está começando a maior festa nordestina no seu rádio. É a 99.9, Rádio Universitária FM, emissora educativa da Universidade Federal de Pernambuco. É a nossa rádio pública levando até você, Forró, Verso e Viola, um programa com cheiro de...

0: Mato e Terra Molhada. Eu sou Ivan Ferraz na apresentação e Alexandre Silva nos trabalhos técnicos e edição do programa. O nosso muito obrigado pela sua audiência. E agora é com você, meu amigo Alexandre Silva, o seu boa tarde aos nossos ouvintes.
1: Olá, Ivan, internautas, amigos e ouvintes. Muito boa tarde a todos e todas. Sejam bem-vindos a mais uma tarde no Forró Veste Viola. Agora é com você, amigo Ivan Ferraz, o comunicador sertanejo.
0: Boa tarde, meu amigo Alexandre Silva, e parabéns pelo seu trabalho. Assim diz a experiência popular. É para a gente refletir. Vale uma reflexão? É nos tempos maus que se conhecem os bons amigos. Olhe, não há distância que nos separe. 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Você acessando esse site vai ouvir toda a programação da Rádio Universitária FM 99.9 Recife, Pernambuco, e o Forró Veste Viola de segunda a sexta-feira a partir das 16h. O nosso muito obrigado pela sua audiência. Aos internautas, o meu abraço, um abraço do tamanho do Brasil. Agora aumente o volume do seu rádio que a festa vai começar, abrindo a porteira do nosso forró com a sequência na arte da cantoria. Meu!

Estamos com a sequência na arte da cantoria. Aqui eu cumprimento todos os poetas repentistas, cumprimento todos os apologistas da cantoria, enfim, cumprimento todos vocês que estão neste momento em sintonia com a 99.9 Rádio Universitária FM Recife, Pernambuco, ouvindo forró, verso e viola. O nosso muito obrigado pela sua audiência. Estamos com a sequência na arte da cantoria. E aqui eu lembro: que bonito é o sertão, sertão dos cantadores, das noites de cantoria. É uma viola que planja, uma voz que canta, o canto simples do sertão, mostrando a riqueza do nosso Brasil matuto, que é a nossa canção verde e amarela. E aqui nessa sequência na arte da cantoria, vamos ouvir a dupla Antônio Lisboa e Edmilson Ferreira com um Coqueiro da Bahia. Em seguida, vamos recordar, e vale a pena recordar, a saudosa dupla Otacílio Batista e Pedro Bandeira com o tema Coisas que eu mais admiro.

pretendo agradecer, coberto de frases tantas, nosso colega Zé Dantas, as filhas e a senhora, o povo que colabora, bate palma e prestigia.

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Aqui é 99.9 Rádio Universitária FM Recife, Pernambuco, e o Forró Veste Viola, o programa que entende o seu gosto musical. Acabamos de ouvir os Violeiros Repentistas, agora vamos entrar numa sequência de forrós, começando com Luiz Gonzaga. Então vamos recordar, e vale a pena recordar, Luiz Gonzaga, o Rei do Baião, com um dos seus clássicos. É a composição de Clécio Caldas e Armando Cavalcante, com o título Boiadeiro. Vamos recordar, e vale a pena recordar, Dominguinhos, com a participação de Chico Buarque de Holanda. A composição é de Dominguinhos e Nando Cordel, com o título Isso Aqui Tá Bom Demais. Vamos recordar, e vale a pena recordar, Marinês, a Rainha do Chachado, aqui com um dos seus grandes sucessos, composição de Antônio Barros, com o título Bate Coração.

Onde existe alguém que gosta de forró, existe audiência para o Forró Veste Viola. Aqui na 99.9, Rádio Universitária FM Recife, Pernambuco, de segunda a sexta-feira, das 4 às 6 da tarde. Agora, na sequência musical, vamos ouvir Ermelinda cantando um dos seus grandes sucessos com o título Buli Contu. Valda do Forró canta um dos seus grandes sucessos com o título Mulher Forrozeira. Lurdinha Oliveira canta um dos seus grandes sucessos com o título Sou Estupim.

Forró, verso e viola, evoluindo e inovando sempre na valorização da música do Nordeste aqui na 99.9 Rádio Universitária FM Recife, Pernambuco, de segunda a sexta-feira, das 16h às 18h. Agora, na sequência musical, eu chego atendendo a pedidos, cantando a composição de Zé Marcolino com

título Flor de Cumaru. Buscapé, o Nerilson Buscapé, chega cantando a composição de Chico Bezerra e Júnior Vieira com o título Papel de Confeito. Genildo Souza chega atendendo a pedidos, cantando a composição de Luiz Pereira e Buscapé com o título Coisas da Natureza.

Contamos com a sua audiência porque você confia que este programa divulga música autêntica do Nordeste. Aqui na 99.9, Rádio Universitária FM Recife, Pernambuco, de segunda a sexta-feira a partir

das 16h às 16h. Agora, na sequência musical, Maciel Melo canta de sua autoria, Caia Por Cima de Mim. Hélio Donato canta de sua autoria, Forró Chamegado. Azulão canta a composição de Genésio Guedes e Abenildo Lucena com o título Tropé de Cavalo.

Lídio Cavalcante, que Deus o tenha em bom lugar, fez e eu gravei, foi.

0: daquele sucessão em 75, Mané Gostoso.
1: É todo mundo ouvindo Forró Veste Viola, eleito o melhor programa regional do rádio pernambucano, graças à sua audiência. Agora vamos à sequência musical, trazendo Luiz Caldas, cantando a

0: E agora, vamos a um pequeno intervalo. Continue com a gente que eu volto já. Aguarde que eu volto já.
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1: 5 horas e 2 minutos.
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12: 99 graus.
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Forró bom tá é aqui, aqui na 99.9, Rádio Universitária FM Recife, Pernambuco. Estamos de volta alegrando os nossos ouvintes, eu de cá e você de lá, valorizando que nós com forró, verso e viola, um programa com cheiro de mato e terra molhada. E agora vamos à sequência, o melhor da sanfona. E nesta sequência, o melhor da sanfona, que é uma sequência que divulga, valoriza e enaltece a música instrumental, vamos ouvir e recordar Abdias dos Oito Baixos, com um dos seus grandes sucessos com o título Oito Baixos para Frente.

Sua tarde fica mais alegre ouvindo forró, vesta e viola, aqui na 99.9, Rádio Universitária FM Recife, Pernambuco. Agora vamos à sequência do Fundo do Baú. E nesta sequência do Fundo do Baú, vamos ouvir duas raridades musicais com o inesquecível Luiz Gonzaga, o eterno rei do Baião. Vamos ouvir, inicialmente, Estrela de Ouro, composição de Antônio Barros e José Batista, gravação 1957. Em seguida, vamos ouvir Chopavão, composição de Zé Dantas, gravação 1963.

forró, verso e viola. Programa com qualidade cultural aqui na 99.9, Rádio Universitária FM Recife, Pernambuco. Agora na sequência musical, vamos recordar, e vale a pena recordar, o inesquecível mestre Dominguinhos cantando a composição de Fausto Nilo com o título Pedras que Cantam. Vamos recordar, e vale a pena recordar, Genival Lacerda, o Rei da Munganga, aqui com um dos seus grandes sucessos com o título O Ovo ou a Galinha. Os três do Nordeste, aqui vamos ouvir cantando a composição de Antônio Barros com o título Forró do Poeirão.

Você está em sintonia com a 99.9 Rádio Universitária FM Recife, Pernambuco, ouvindo Forró, Verso e Viola, programa que acredita na riqueza cultural de Pernambuco e do Nordeste. Agora, na sequência musical, vamos ouvir Tony Melo cantando a composição de Jorge de Altinho com o título Parecida com Você. Jô Silva canta com a participação de Anastácia. A composição é de Onildo Barbosa, com o título Eu Gosto É Disso.

0: mais fica melhor, né?
1: É verdade. Oh, que coisa boa,
2: aqui é 99.9 Rádio Universitária FM Recife, Pernambuco, e o Forró Veste Viola, um programa autêntico como você gosta. Agora na sequência musical vamos ouvir a dupla Caju e Castanha, cantando a composição de Francis Lopes e Castanha com o título Sou Nordestino e Não Nego. Chico do Forró canta a composição de Dejinha de Monteiro com o título Viver de Aparência. Silene Araújo canta de sua autoria, Cantoria para Gonzagão.

Aqui é o 99.9, Rádio Universitária FM Recife, Pernambuco, e o forró veste viola, patrimônio cultural dos nordestinos. Agora, na sequência musical, vamos ouvir Adelmário Coelho, cantando a composição de Dominguinhos e Anastácia com o título Sorriso Cativante. O Nildo Barbosa canta a composição de Judivan Macedo com o título Volta Seu Luiz. Aí o dia vai terminando, a noite vai chegando, é hora de reflexão ouvindo Luiz Gonzaga, o eterno rei do Baião, cantando Ave Maria Sertaneja, composição de Júlio Ricardo e Ode Oliveira, gravação 1964.

O que é bom dura pouco, o que é bom dura pouco. Estamos chegando ao fim de Forró, Veste Viola. Na técnica e edição do programa, Alexandre Silva. Obrigado, meu amigo Alexandre Silva, e parabéns pelo seu trabalho. A você, ouvinte, o nosso muito obrigado pelo carinho de sua audiência e até o próximo programa, se Deus quiser e Ele quer.

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1: 5 horas e 57 minutos.
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5: Olá, ouvinte das rádios Universitária 99.9 FM e Rádio Paulo Freire. E você, que nos acompanha pela transmissão ao vivo no YouTube. Uma das recomendações mais importantes para mães e gestantes é a de amamentar o filho exclusivamente até, pelo menos, os 6 primeiros meses de vida. Segundo o Estudo Nacional de Alimentação e Nutrição Infantil, ENAB, a taxa de amamentação exclusiva de bebês de até 6 meses foi de 57% nos anos de 2024 e 2025, o que indica um aumento de quase 11% em relação a 2019. Isso mostra como cada vez mais as mães estão percebendo a importância da amamentação. Mas você sabe por que é tão importante que se faça isso? É para entender melhor sobre essa questão que o Saúde é o Tema de hoje aborda o aleitamento materno ou a amamentação. Este programa é produzido pela Rádio Paulo Freire em parceria com o projeto de extensão Sintoniza na Saúde, coordenado pela professora Gabriela Moraes. Eu sou Lorena Rocha, estudante de jornalismo da UFRJ.

0: UFPE e convido você a participar dessa conversa ao vivo aqui no YouTube. Hoje, estou acompanhada do estudante de medicina Elielton Thiago, que vai fazer as perguntas comigo. Seja bem-vindo, Thiago.
1: Olá, bom dia. Eu sou Elielton Thiago, sou estudante de medicina da UFPE e membro do projeto Extensão Sintoniza na Saúde. É um prazer muito grande estar aqui, tendo essa experiência e falando de um tema tão importante.
0: Nesta edição do Saúde é o Tema, contamos com a presença da médica e professora do curso de medicina da UFPE, Kátia Brandt, professora de pediatria e atuante na defesa do direito de amamentar. Seja muito bem-vinda, doutora.
2: Muito obrigada, é um prazer estar aqui com vocês. Bom dia.
0: Então, Kátia, para começar, qual a importância da amamentação para o bebê e para a mãe?
2: Isso, essa pergunta é a básica, eu diria que assim, né, estrutura o pensamento das pessoas sobre essa importância, que é tão ampla que é difícil até a gente restringir em alguns benefícios, vamos dizer. Mas até para a gente poder realmente pontuar, né, esse impacto do aleitamento, tanto para a mãe quanto para o bebê, eu vou destacar alguns aspectos. Então, para o bebê, a gente vai ter benefícios tanto a curto como longo prazo. Eu vou falar até dos dois, tá? Esse entendimento de que os benefícios são imediatos, mas também são tardios, ele é super importante. Então, já ao nascer, né, a gente vai ter ali um bebê muito frágil, imaturo em vários sentidos, que se encontra agora em contato com o meio ambiente para o qual ele ainda vai se adaptar. E temos uma mãe que acabou de passar por todo o ciclo gravídico e que precisa também fazer uma adaptação agora a essa nova condição após o nascimento do bebê. Então, para o bebê, a gente vai ter, através do leite materno, fatores de proteção essencial para ele nesse momento frágil da vida. Vai proteger ele principalmente contra infecções. Então, o leite materno é rico em anticorpos, células de defesa. E, então, vai trazer para o bebê uma imunidade que ele ainda não é capaz de produzir. Ele vai trazer todos os nutrientes que o bebê precisa. O leite materno é muito mais do que um alimento, mas ele é um alimento absolutamente completo e espécie específico, né? Ele tem, então, proteínas humanas para um ser humano, mas ele é completo em vitaminas, minerais, tudo que o bebê necessita para um crescimento adequado. A gente nem quer um bebê crescendo rápido demais, nem lento demais. Então, ele traz também vários fatores de desenvolvimento que vão ajudar os órgãos a se desenvolver. O cérebro, o intestino, o pulmão, o coração, então ele tem hormônios e uma série de substâncias que vão atuar nesse desenvolvimento, tá? Então, pontuaria esse ponto de vista imediato. Para as mães, a gente tem um impacto muito grande, por exemplo, na redução do útero após o nascimento do bebê. Então, a ocitocina, principalmente, que é um importante hormônio que é secretado quando o bebê amamenta, a mãe produz esse hormônio é fantástico, e ele vai ajudar, então, na contração uterina, reduz o risco de hemorragia pós-parto. A longo prazo, a gente tem para o bebê e para a mãe também grandes vantagens. Para o bebê, a gente vai ter um menor risco também de doenças alérgicas a longo prazo, menor risco de doenças autoimunes, são doenças imunológicas, menor risco de doenças cardiovasculares, como hipertensão, menor risco de diabetes, melhor desenvolvimento cognitivo, melhor saúde mental, melhor potencial futuro do ser humano, de uma maneira geral. E para as mães também existe uma redução significativa do risco, principalmente, de câncer de mama, câncer de ovário e diabetes tipo 2. Além de um benefício também na saúde mental materna, que pode variar um pouco, mas que é frequente que aconteça, muito associado também a esses maiores níveis de ocitocina, que, como eu disse, é um hormônio muito interessante e que, para a maioria das pessoas, também é associado à felicidade. Então, isso é legal. Eu digo que a gente ainda um dia talvez precise aí pensar em suplementação de ocitocina, porque a gente está precisando de mais felicidade por aí, né? Mas a via natural de conseguir isso é através do aleitamento.
0: Maravilha.
1: Doutora, o que seria o aleitamento materno exclusivo e qual o período ideal para a gente trabalhar com essa questão?
2: Assim? Com essa prática, com essa, né? Prática. Então, o aleitamento materno exclusivo seria a oferta exclusivamente de leite materno. Não incluiria, então, nem água, nem chá, né? Então, assim, o bebê não precisa...

0: precisa de nenhum outro líquido, não precisa de nenhum outro alimento ao longo dos primeiros 6 meses de vida. A outra coisa que pode ser ofertada nesse período seriam os medicamentos. Afora isso, nada mais por via oral. Qualquer outro líquido, que seja água, né, além de não ser necessário, ele pode ser um veículo de patógenos, de contaminantes. Então, o leite materno é rico em água. Então, o bebê vai estar muito bem hidratado, né? Não havendo necessidade, de fato, de nenhum outro líquido, né? Ou alimento, tá? Isso é muito importante. É também importante que essa oferta de outros, né, líquidos, ou mesmo de fórmulas infantis, né? Que muitas vezes, né, são talvez pensadas como algo que substitui o leite materno e não substitui, mas a prática de introduzir outros alimentos pode comprometer a dinâmica da amamentação, reduzindo, então, o estímulo e a produção de leite pela mãe, sendo frequentemente associada ao desmame. Então, por isso que é muito importante não introduzir outros fluidos, né? Nem usar mamadeira, nem chupeta nos 6 primeiros meses de vida.
1: E, doutora, voltando agora para os benefícios da amamentação para a mãe, você comentou o efeito da ocitocina e o efeito na saúde mental. Poderia destrinchar um pouco mais a importância e a ligação entre a amamentação e uma melhora na saúde mental da mãe?
0: Isso pode... É importante a gente pontuar, né, que a experiência da amamentação ela pode variar um pouco em cada cenário do binômio mãe-filho. Tá? Eu vou falar aqui um pouco do cenário ideal. Esse cenário ideal é um cenário em que a mãe deseja amamentar, ela está pronta para isso, ela, né, esperou esse momento. É um cenário onde a mãe ela tem uma rede de apoio que vai auxiliar ela a poder, então, né, praticar essa amamentação exclusiva, também tendo um conforto, né, também tendo um cuidado básico, que às vezes precisa ser provido por outras pessoas. Então, na rede de apoio, a mãe é a única que amamenta. A rede de apoio auxilia com todo o mais, inclusive, então, em todas as demandas que podem, né, ajudar essa mãe. E aí, neste cenário, né, essa aproximação, na verdade, tanto o contato pele a pele, então, o próprio contato do bebê com a mãe também já leva a maior produção de ocitocina pela mãe. Né? Existe uma pequena produção de ocitocina pelo bebê também, mas é na hora que o bebê suga, é muito importante que essa sucção do bebê ocorra de maneira adequada, correta, eficaz, né? Correta, eficaz. E aí, nessa sucção, vai haver a produção desse hormônio, que aí é um componente a mais, tá? Que, ou seja, aumenta no nível sérico da mãe, é transferido para o bebê também. E, como eu disse, ele é um hormônio, na verdade, que ele reduz os níveis de estresse. Ele, na verdade, reduz o nível do cortisol, além de ter um efeito direto nessa sensação de prazer, de felicidade. Então, é muito comum muitas mães descreverem essa felicidade, essa alegria, quando amamenta. Óbvio que está, é isso que eu digo, envolto em várias camadas. O efeito aí hormonal, ele é importante. Mas esse preparo emocional da mãe para viver esse momento de interação com esse bebê contribui muito para também essa sensação, que é uma sensação, muitas vezes, de completude. É uma sensação de poder até da mulher em relação a amamentar e proteger, nutrir e proteger o seu filho. Então, muitas mulheres têm uma sensação grandiosa com essa amamentação.
1: Pode ajudar, então, a prevenir depressão pós-parto, né?
0: Sim. Sim, em muitos cenários.
1: Ok?
0: Vão ter outros, porque também tem particularidade, mulheres que já podem ter uma predisposição à depressão. Então, tem outros cenários, mas muitas vezes, sim.
1: E com relação a amamentar poder diminuir as chances de desenvolver câncer de mama e de ovário, como exatamente ela atua nessa diminuição?
0: Pois é, muito passa por dois fatores aí também hormonais, novamente a própria ocitocina e um pouco da prolactina, um tanto da prolactina. Existe aí uma inibição que é favorecida por esse aleitamento, uma inibição de estímulo hormonal. Então, na verdade, no período em que a mulher está amamentando exclusivamente ou depois predominantemente, ela muitas vezes não menstrua. Né? Existe uma amenorreia fisiológica durante esse período. Então, é um período em que ocorre

0: melhor, uma menor estimulação excessiva desses órgãos, né, do ovário e da mama, né? É, esse benefício na redução do risco desse câncer, desses cânceres, está relacionado também, Lorena, ao tempo, ao maior tempo de amamentação. Então, quem amamenta mais de um ano tem, de fato, uma redução de risco desses cânceres mais significativa do que quem amamenta por curtos períodos. Mas eu sempre digo que a proporção do benefício pode ser menor, mas ele existe.
1: A amamentação por 6 meses, em específico, já dá para diminuir um pouquinho?
0: Sim, okay. Com certeza.
2: E falando um pouco sobre a pega, qual que é a importância de uma pega correta, adequada, e como que uma pega inadequada ela pode prejudicar essa amamentação?
0: Isso, um dos grandes segredos do sucesso da amamentação é a pega, né? Isso aparenta ser algo que não precisa de ajuda, mas às vezes precisa. O bebê, ele precisa, ele é uma bomba extratora, a melhor possível. O bebê precisa ser uma bomba extratora, ele precisa ser eficaz, né, nesse esvaziamento dessa mama, porque é isso que vai garantir a mama ser esvaziada e o estímulo, então, de produção de mais leite, ele acontecer, né? E aí, a boquinha do bebê, ele tem que estar vedando bem essa mama, né? Tem alguns aspectos que são importantes. O bebê tem que abocanhar bem a areola da mãe, não é só o mamilo, não é só o bico, tá? É na areola que a gente tem ali uns ductos que vão funcionar também como bombinhas internas da mama e vão ajudar nessa extração do leite. Então, a pega tem que pegar a maior parte da areola. Então, a areola inferior da mãe, sempre que possível, deve ficar toda dentro da boca do bebê. E a parte superior da areola pode ficar um pouco do lado de fora, isso vai variar de acordo com o tamanho da areola. Então, tem que estar tudo vedadinho, porque o bebê também vai produzir um vácuo dentro da boca. O lábio do bebê, esse é um outro aspecto que a gente avalia, ele tem que estar viradinho para fora, chama-se boca de peixe. E quando o bebê, então, ele realizar essa sucção, na verdade, então, são duas forças. É a força do vácuo, que é o aspirar, né, a sucção, e é a força do movimento da língua contra o palato. E aí ele tem que conseguir fazer essa ordenha com a língua e tem que poder, então, sugar, né, esse leite com esse vácuo. Então, essas são as características da pega. É importante também que o bebê esteja bem posicionado. Então, o bebê tem que estar alinhadinho, a cabeça, com o pescoço e com o tronco. Pode ser em várias posições. O bebê pode ter transversal, pode estar, né, vertical. O que importa é que tenha esse alinhamento. Eu costumo dizer às mães e aos alunos, pense em você tomando um copo d'água, né? É difícil você tomar um copo d'água com a cabeça para baixo, com a cabeça muito para cima, com a cabeça rodada, né? Se você vira o pescoço e tenta beber água, vai dar errado, você vai se engasgar. Então, é o mesmo pensamento em relação ao bebê. Tem que haver também esse alinhamento.
1: Exato.
0: Isso só destacando, né? Ele precisa realmente ser verificado pelos profissionais já nos primeiros dias que o bebê nasce. Porque ao se identificar algum problema nessa posição, nessa pega, tem que haver uma intervenção precoce. Porque se não houver, vai, então, comprometer todo esse processo que a gente falou e pode levar ao desmame. É uma das principais causas de desmame e é uma das principais causas de trauma na mama da mãe. Podem levar fissuras que também vão levar ao desmame, tá? Então, é muito importante essa avaliação.
1: E, Kátia, recebemos um comentário agora no YouTube. A ouvinte Ana pergunta, e quando a mãe não consegue amamentar, quais os impactos para o binômio mãe-bebê?
0: Veja, é muito difícil, existem situações específicas, eu me engasgando, pessoal. Existem algumas situações que, de fato, a mãe não pode amamentar, pode ser por questões dela, da mãe, ela pode ter algumas condições, doenças, né? Quadros infecciosos que, às vezes, não permitem a amamentação. O bebê pode ter uma condição, é muito raro que ele não pode amamentar. Pouquíssimos são os remédios que impedem a mãe de amamentar. Então, assim, condições em que obrigatoriamente o aleitamento não ocorre são poucas. Mas acontece por várias razões, muitas talvez relacionadas, inclusive, à vida moderna, vamos dizer assim, que a mãe pode não se conseguir, vamos dizer, amamentar. Isso é uma coisa para a gente conversar um pouco mais depois, isso é importante, mas vamos dizer, né? Por alguma razão aí, ela não consegue amamentar. Sempre, eu gosto sempre de deixar

0: essa consideração, né? Essa observação de que a mãe não consegue amamentar, ela idealmente ela deve também levar em consideração a avaliação de um profissional da amamentação, tá? Consultores em amamentação, enfermeiras que trabalham com amamentação. Então, a mãe, vamos dizer, concluir por ela mesma que ela não consegue amamentar, não é o ideal. Para ela ficar com essa sensação, eu não estou conseguindo, antes disso ela tem que procurar ajuda, tá? Mas vamos dizer, toda ajuda, né, aconteceu e a mãe não consegue amamentar. Nada, tá? A gente vai ter uma redução desses benefícios que eu coloquei aqui, né? Então, a gente vai ter uma. Não significa que obrigatoriamente o bebê vai ser alérgico, vai ter doença autoimune. A gente aqui é um termo estatístico, né? É um termo epidemiológico. Então, se amamentar, a gente vai ter uma redução de risco. Se não amamentar, a gente não vai ter esse benefício, mas não é obrigatório que aquele desfecho aconteça, tá? Então, se não houver nada de amamentação, a gente não vai ter a redução de risco que está associada à amamentação. É isso.
1: Inclusive, situações em que a mãe não pode amamentar, vamos discutir mais para frente. Mas a ouvinte Ana também pergunta se tem como transmitir doenças pela amamentação. Quando a mãe está gripada, por exemplo, ela pode amamentar?
0: Ah, isso é excelente pergunta, Ana. Excelente. Deve, viu? A mãe deve amamentar quando está gripada ou em vigência da maioria dos processos infecciosos. Caso a caso, precisa ser discutido com um médico, né? Mas vamos levar em consideração o exemplo aí do resfriado, certo? Isso é uma das coisas fantásticas do aleitamento. O aleitamento, ele é dinâmico, ele muda todo dia. Ao longo do dia, ao longo do tempo e ao longo da exposição que a mãe e o bebê, que acontece com a mãe e com o bebê, tá? Então, qual é a importância da amamentação nesse período? A mãe vai estar, então, produzindo imunidade contra aquele vírus, ela que tem toda a capacidade imunológica de fazer essa produção, e ela vai transferir, então, para o bebê uma imunidade específica contra aquele vírus, que é daquele momento, né? Então, imagine, né? Sempre produzida em tempo real, tipo uma. Não é uma vacina, minha gente, é um soro, né? Contra aquele vírus, né? Aquela bactéria que a mãe está, em contato, tá? A mãe deve ter alguns cuidados para não transmitir uma quantidade excessiva de vírus para o bebê, que seria usar a máscara, principalmente nesses primeiros dias, vamos dizer assim, né? Do resfriado. Mas é essencial que ela amamente. Nesse momento, mais importante ainda.
1: Muito obrigada, Ana, pela sua audiência. E aproveitando, pegando o gancho, doutora, quais são as principais dificuldades enfrentadas pelas mães nos primeiros dias de amamentação?
0: Isso. Os primeiros dias, eu diria que realmente é o período mais crítico para que a amamentação ela se sustente, né? E a principal dificuldade é essa que eu acabei de colocar antes, né? A dificuldade na pega, que muitas vezes não é percebido, a mãe não tem obrigação de saber se aquela pega está adequada ou não está adequada, para ela está tudo bem, está tudo funcionando bem, e pode não estar, né? E aí o bebê pode não estar esvaziando a mama, e a gente vai ter algumas consequências que eu vou falar, como também o bebê pode estar machucando a mama da mãe, né? Então, a ocorrência de fissuras, engurgitamento mamário. São frequentes nesses primeiros dias de vida. E isso, como eu disse, né, pode realmente se tornar um sofrimento muito grande para a mãe, em cima de todas as dificuldades que já existem nesse período, né, fazendo muitas vezes a mãe recorrer a complementos, por exemplo, que aí a gente já tem um desdobramento aí de problemas, né, e aumentando o risco desse desmame, tá? Em torno do quarto, quinto dia, ocorre um fenômeno chamado apojadura, que é a descida do leite. Então, logo que o bebê nasce, a mãe sente a mama bem, ainda murchinha, vamos dizer, né? Só sai um pouquinho de leite, que é o colostro, e já no quarto, quinto dia, ela vai sentir a mama bem cheia. Esse período é também crítico, porque às vezes nesse momento o bebê ainda não está muito preparado para esvaziar bem aquela mama, então fica ainda muito leite retido, e é isso que pode levar ao engurgitamento mamário. E aí o leite, o pessoal chama o leite pedra dentro da mama, pode então fazer uma infecção, ter uma mastite. Então, esse primeiro mês eu diria que é o período mais importante que a mulher ela tenha orientação e apoio. E nesse sentido, né?

0: Eu queria deixar aqui registrado, que pode ser que eu não fale depois, que a gente tem uma rede de banco de leitos humanos, né? Em Recife, a gente tem várias unidades, vários hospitais, e em todo banco de leite, a gente tem profissionais treinados para dar apoio à amamentação, tá? Então, esse é o lugar para a pessoa procurar.
1: Poderia citar alguns desses locais?
0: Não vejo. O Hospital das Clínicas tem um banco de leite, o IMIP tem um banco de leite maravilhoso, é o primeiro banco de leite que a gente tem aqui, de Pernambuco, tá? O Agamenon Magalhães, o Hospital Agamenon Magalhães tem um banco de leite. Então, a maioria dos bancos de leite estão atreladas a hospitais que têm maternidades.
2: Doutora, com relação à recomendação, que a mãe e o bebê, eles têm um acompanhamento médico, né? Qual que seria a recomendação da senhora para essas mães durante essa fase de aleitamento?
0: Isso, na verdade, existe um cronograma, vamos dizer assim, de acompanhamento do bebê, tá? E que contempla, né, uma consulta de primeira semana já, né? Então, normalmente o bebê tem alta da maternidade, se for um parto normal e tiver tudo bem, 48 horas depois do nascimento. E aí o bebê vai retornar para o pediatra uma semana depois, vai ser avaliado, então, o ganho de peso que o bebê teve nesse período e toda essa questão da amamentação, tá? E aí vão se seguir consultas, né, que podem ser ainda semanais durante esse primeiro mês, ou dependendo de como esteja aí acontecendo essa evolução desse binômio, né? Então, nesse momento, precisa ser avaliado não só o bebê como a mãe, precisa ser avaliada a mama da mãe, precisa ser avaliado o conforto da mãe, o bem-estar emocional da mãe, ou a rede de apoio, né? E a partir daí ele vai ser visto mensalmente até o sexto mês de vida, depois ele vai ser visto a cada 2 meses, tá? Então tem um acompanhamento previsto bem próximo para acompanhar vários aspectos importantes desse bebê, mas a amamentação é dos aspectos fundamentais, vamos dizer assim.
2: E além da pediatra, quais outros profissionais que eles podem trazer, assim, alguma...
0: Um suporte
2: para essas mães.
0: Isso. A gente tem, particularmente em relação à amamentação, né? A gente tem profissionais especializados realmente no apoio à amamentação, tá? Que podem ter formações de diversas áreas, certo? A gente tem muitas pessoas maravilhosas da enfermagem que atuam neste aspecto, né? Que inclusive, então, algumas, né, trabalham tanto nos bancos de leite, como eu falei, né? Às vezes prestam atendimento domiciliar também, né, para algumas gestantes. O bebê pode ter necessidade, em alguns momentos, por exemplo, de um fonoaudiólogo, porque algumas vezes tem algumas questões relacionadas à pega que precisa ser trabalhada realmente no bebê. A gente pode ter uma questão, né, que a gente tem até uma triagem para ela, que é a chamada língua presa, né? Então, existe um teste que é chamado teste da linguinha, que o bebê deve ser avaliado para identificar se tem esse freio lingual, na verdade, é o freio da língua que é curto. Então, se isso acontecer, às vezes dificulta, né? Eu disse que o bebê precisa muito da língua dele para fazer essa ordenha. Se ele não consegue projetar a língua dele, ele não ordenha direito. Machuca a mama, não esvazia a mama. Ou seja, né? Atrapalhou aí esse processo, comprometeu tudo. Então, o fonoaudiólogo é outro profissional que pode ser bem necessário nesse primeiro mês de vida.
1: E, doutora, os alimentos que a mãe consome durante o período de amamentação têm grande influência na qualidade do leite?
0: Você sabe que também aí, né, tem muitas coisas fascinantes no aleitamento, no leite humano. A glândula mamária, ela tem uma capacidade de manter uma composição adequada no leite, por vezes assim, ou seja, tirando até das reservas da mãe, para garantir os níveis adequados de nutrientes no leite humano, tá? Então, assim, não existe uma grande variação global no leite humano em função da dieta materna. Alguns, principalmente micronutrientes, vitaminas, tá? Vitamina D, ferro, ômega 3, alguns micronutrientes, eles são mais dependentes realmente da alimentação materna. E o ideal, na verdade, né, por várias razões, é que a mãe tenha uma alimentação diversificada, composta principalmente por alimentos naturais, né, que ela reduza os alimentos industrializados, e que ela possa ter uma alimentação diversificada de frutas, verduras, carne.

0: né? Cereais, enfim, se ela comer diversificado, ela vai estar garantindo tudo que o leite precisa, com certeza.
1: E quais outros fatores, além da alimentação, podem interferir na produção da qualidade do leite?
0: Na qualidade do leite, é isso que eu disse a vocês, né? É difícil ter uma queda significativa na qualidade do leite, tá? No sentido de ele se tornar inseguro, vamos dizer, tá? Ele pode ser até um leite, vamos dizer, numa qualidade melhor, no sentido de estar mais suplementado, de ômega 3, outro menos, mas a qualidade mínima necessária, ela é garantida na imensa maioria das situações. Mas eu vou trazer aqui uma questão que pode interferir na produção do leite, sabe, Tiago? Que a principal fator que interfere na produção do leite da mãe é o estresse, tá? É a falta de descanso e é um ambiente estressor, né? Ou por relações, né? Ou por, enfim, né? Cobranças excessivas que ela possa vivenciar nesse período. Então, por isso que o melhor que a rede de proteção, as pessoas que estão em torno dessa mulher que está amamentando, podem fazer para o sucesso da amamentação é cuidar do bem-estar da mãe. Cuidar tanto no sentido físico, né? No sentido da alimentação, né? Ajudar ela a se alimentar da melhor forma. E no sentido de reduzir o estresse, né? Período em que deve-se realmente tratar muito bem, né? A pessoa que está amamentando. Isso vai aumentar a produção de leite dela, né? E vai fazer o bebê realmente se sentir mais tranquilo. O ambiente da casa, de um lar, né, onde existe muito estresse, conflitos, ele é muito ruim para a produção do leite e para o desenvolvimento do bebê também.
2: Com certeza. E além da rede de apoio, que é incluir família, amigos, o pai...
0: Isso.
2: Por exemplo, exercícios físicos podem interferir, ajudar na produção do leite?
0: Veja, o exercício físico entra aí individualmente, como algo que pode contribuir para a saúde mental, pode contribuir para o bem-estar, tá? Então, para algumas pessoas, o exercício físico é extremamente importante, tá associado a um bem-estar, né? A uma sensação, enfim, boa, né? A pessoa faz exercício e se sente feliz até, né? Depois da realização do exercício, não há nenhum impedimento para que os exercícios sejam realizados, né? O que não deve é ter um excesso de exercício, particularmente se não tem também uma alimentação adequada, porque também não pode ter um gasto energético exagerado da mãe que está amamentando, né? Sem haver uma reposição daquela energia, né? Mas, assim, muito exercício pode ser feito de forma segura.
2: Alguns exemplos seriam, tipo, pilates, dança, corridas,
0: musculação, caminhadas. Corrida, né? Até, veja, tem atletas profissionais também que amamentam e devem continuar amamentando. O cuidado que se tem aí é, talvez, um suporte, uma orientação na nutrição da mãe para garantir também que ela não vá ficar nesse déficit energético.
1: E essa amamentação, ela deve atender a livre demanda do bebê ou existe um limite?
0: Ah, isso é muito importante, particularmente nos primeiros 6 meses, né? O aleitamento, ele deve ser por livre demanda. Isso significa que o bebê, ele vai dar sinais para a mãe de que ele quer amamentar, ele dá sinais precoces, bota a mãozinha na boca, começa a chupar os dedos, abre a boca, faz o movimento mastigatório. Então, o ideal é que a mãe nem espere para o bebê chorar. Ela já identifica esses sinais precoces de fome e já ofereça a mama ao bebê, né? Então, isso é livre demanda, não tem intervalo fixo. Pode ser com 1 hora, pode ser com 2 horas, pode ser com 3 horas, pode ser com 4 horas. E vai variar. O bebê pode variar mamar agora com 1 hora, daqui a pouco com 3 horas, com 4 horas. Então, por isso que é livre demanda. Não deve ter um horário rigoroso. Depois, quando já foram introduzidos outros alimentos, permanece a livre demanda, mas precisa também haver o horário para os outros alimentos, né? Então, primeiro, nem horário do almoço, né? Do jantar, vai vir o almoço, mas depois do almoço, se o bebê quiser mamar, ele pode também.
2: E claro, existe o risco de obesidade do bebê que mama muito de livre demanda?
0: Não. Pelo contrário, né? O aleitamento, ele é extremamente protetor contra a obesidade. Eu não botei isso aqui entre os benefícios, mas talvez um dos benefícios mais importantes, né? Na nossa sociedade, em que a frequência de obesidade é tão elevada, né?

0: Então, o aleitamento ele é muito importante para um outro sistema que está se estabelecendo nesse momento, que é o sistema metabólico. Então, nos primeiros meses de vida, é como se a gente organizasse, né, como é que a gente vai armazenar gordura ou gastar gordura ao longo da vida. E o leite materno, mesmo que o bebê seja bem gordinho, o pessoal ainda amamentando, ainda assim existem provas concretas de que o metabolismo desse bebê a longo prazo, ele vai ser muito bom para prevenir a obesidade.
1: E em quais situações pode ser necessário, né, uma complementação da alimentação? E quem deve tomar, quem
0: Davi.
1: deve dar essa orientação dessa decisão?
0: Perfeito. Né? Isso é uma orientação que deve ser dada por um profissional de saúde, é um passo importante, né? A introdução de qualquer outro alimento, como a gente disse, né? Precisa ser então orientada, tá? O alimento, quando eu digo, né, um alimento para complementar, veja, a complementação ideal e a natural é a comida de verdade a partir do sexto mês. Tá? A comida da natureza. Essa é a complementação ideal que o bebê vai realizar e precisa realizar. Agora, vamos dizer se antes do quarto mês o bebê precise complementar por alguma razão, a indicação aí seriam as fórmulas infantis, que é o alimento. Alimento, é só um alimento, ele não tem todos esses benefícios do leite, mas é o alimento mais seguro que a gente tem, mas não deixa de ser algo, que precisa de uma indicação médica. Tá? E aí é isso, precisa ser avaliado de fato essa necessidade, é preciso ter cuidado, porque às vezes a mãe se sente muito insegura, ela acha que o leite ela é fraco, ela acha que o bebê não está mamando direito, ela acha que o bebê não está ganhando peso. E quem tem que constatar isso é o médico, porque é ele que vai pesar o bebê, ver como é que está sendo o ganho de peso. Então ele vai identificar se realmente o bebê precisa ou se é uma impressão só da mãe. Às vezes, né, é a amiga, é a avó que diz: o bebê não dorme, ele está com fome, porque o leite é fraco. E não tem nada a ver, não tem nada disso, né? O bebê, ele fica muito tempo acordado, é importante que ele tem esse sono leve, né? E não é por isso, coitado, que ele vai tomar um alimento industrializado sem precisar, tá? Então tem que ter muito cuidado com os palpites, com os conselhos, porque isso atrapalha essa estratégia que é essencial para a saúde humana, né? E ou seja, né, só um médico pode prescrever uma fórmula infantil. Ou um nutricionista, pessoal, perdão.
2: E, Kátia, doenças maternas, por exemplo, é pré-eclâmpsia ou diabetes gestacional, podem interferir na possibilidade de amamentar?
0: Sim, a pré-eclâmpsia, sim, né? Até porque dependendo de como essa mulher esteja, particularmente se ela fizer o quadro eclâmpsia, que é um quadro
2: Inclusive, poderia
0: grave.
2: contextualizar o que é a pré-eclâmpsia para os ouvintes?
0: Então, né? A gestante, ela tem um quadro que ela pode ter esse favorecimento à hipertensão durante a gestação, né? É uma hipertensão específica da gestação. E por vezes ela é de muito difícil controle, né? E a hipertensão fora de controle, ela tem risco de vida, tá? Isso é monitorado, tá? Essa hipertensão também, ela interfere na própria irrigação do útero, pode interferir na nutrição do bebê dentro do útero. Então, isso pode fazer, às vezes, com que o bebê tenha até que nascer antes, porque ele não está sendo bem alimentado dentro do útero por conta dessa hipertensão que está acontecendo nessa mãe. E, às vezes, a condição que a mãe chega para o parto, né, ela pode não estar tão bem, ela pode estar com essa hipertensão não controlada e ela pode, por exemplo, não estar plenamente disponível para esse bebê logo depois do parto. Muitas vezes tem mais indicação de fazer uma cesárea. A cesárea já dificulta um pouco mais também a amamentação. O ideal é que, né, ocorra o parto normal. Isso é o processo fisiológico que também estimula a produção de leite logo depois do parto normal, né? Mas, ou seja, não é um impedimento, entendeu, pessoal? Não há um impedimento e, pelo contrário, a gente deve identificar aí uma mãe que precisa de mais apoio para que essa amamentação ela aconteça, né? Mais suporte, tá? E o diabetes gestacional, que na verdade a gente pode ter também aí um diabetes que é exclusivo da gestação, tá? Não impede de jeito nenhum, não traz nenhuma dificuldade para a amamentação, mas é um bebê que pode ter um risco maior de ter hipoglicemia. Então ele tem que ser monitorado. Então ele faz controle da glicemia, né? Faz aquele testinho do dedo para avaliar.

0: como é que ele está mantendo o equilíbrio dele, né, depois que ele sai do útero.
1: E, doutora, acabamos de receber um comentário do YouTube. A ouvinte Ellen Dias pergunta: algumas mães dão alimentação ou água antes do tempo indicado. Quais os riscos?
0: Então, né, a gente tem um problema, né? A gente pensa que a água é inocente, e a água não é. A água, na verdade, a gente tem muitos tipos de água. A gente vai ter a água, né, mineral de excelente qualidade, a gente já tem uma água mineral que nem é de tão boa qualidade, né? A gente tem a água de torneira. Então, assim, as mães oferecem também águas de diferentes qualidades, mas mesmo a melhor água, ela vai ter um risco maior de veicular micro-organismos para esse bebê, né? E também muitas vezes essa água vai ser ofertada numa mamadeira, que também é um utensílio que também tem algum risco nesse sentido. O uso dos utensílios, por exemplo, a mamadeira, né, pode causar um problema como da chupeta, chamado confusão de bico. Que o bebê, a gente estava falando aqui no início, quão importante é que o bebê faça a pega na mama correta. O bebê que chupa a chupeta e pega a mamadeira, ele faz uma boquinha fechada. A gente disse aqui que o grande importância é o bebê ter uma boca bem aberta. Na hora da mamadeira e da chupeta, a boca fecha. Aí quando o bebê vai para o peito, ele vai para o peito de boca fechada e isso impede ele de fazer essa ordenha do jeito que ele deveria. Então, qualquer coisa que seja ofertada em mamadeira pode atrapalhar a amamentação, além do risco dessa passagem aí de, né, micro-organismos. E em relação aos alimentos, deve se lembrar, o bebê, ele nasce com várias imaturidades. O intestino não está pronto para digerir determinados alimentos. Então, essa é outra coisa do leite materno, ele vem com várias enzimas dentro dele. Então, ele também já ajuda na digestão, né? Então, é preciso entender qual é o momento em que o bebê está apto para digerir outros alimentos e para engolir de forma coordenada também. O bebê não tem coordenação motora para poder comer determinada consistência, vamos dizer, antes dos 6 meses, isso precisa ser avaliado, porque senão o bebê tem risco de se engasgar e é algo muito sério.
2: Doutora, quais são aí situações em que essa amamentação é realmente contraindicada?
0: Veja, pela mãe, por parte da mãe, as contraindicações absolutas seriam HIV, uma outra infecção que é o HTLV, e a tuberculose ativa, tá? Apenas, certo? E, assim, essas são as obrigatórias. A gente vai ter, como eu disse, algumas medicações são poucas, maternas, e aí, ou seja, não posso generalizar, mas algumas poucas medicações maternas também contraindicam a amamentação, tá? E do ponto de vista do bebê, a contraindicação absoluta é uma condição chamada galactosemia, em que o bebê não digere a lactose. E se o bebê tiver alguma malformação que impeça ele de sugar e deglutir de forma segura. Veja, nesse caso, né, não é nem que o aleitamento tem uma diferença aí entre aleitamento e amamentação. A amamentação, o bebê mamar no peito. Aleitamento, ele recebeu o leite materno. Então, nessa condição que o bebê não pode sugar e deglutir, ele vai receber uma sondinha. O leite materno vai ser ordenhado e posto na sonda, tá? Então, veja, são muito poucas as situações de contraindicação absoluta.
2: Doutora, pode citar algum exemplo de medicação que teria essa contraindicação?
0: Tiago, eu não vou saber lhe dizer exatamente quais são as medicações, tá? E eu vou dizer ao contrário, tá? Então, assim, a gente pode ter algumas medicações que são usadas em quimioterapia, alguns quimioterápicos, tá? Mas, por exemplo, o pessoal acha muito que, por exemplo, né, antidepressivo, a maioria dos antidepressivos são compatíveis com a amamentação, tá? Então, por exemplo, já o lítio, que pode ser usado em alguns transtornos mentais, ele não é compatível com a amamentação, mas são muito poucas as medicações nesse sentido. As pessoas às vezes acham que antibiótico contraindica. A maioria do antibiótico não contraindica a amamentação, tá? Então, a gente, na verdade, não vou lhe dizer todos, ou talvez nem lhe diga alguns, porque existe um livro, é fácil de encontrar, pessoal, o Ministério da Saúde tem um manual, né? E é preciso consultar. O mais importante é entender que é preciso consultar se aquele medicamento ele contraindica a amamentação, tá? Não posso dizer, né, que todos são compatíveis, mas eu estou dizendo que muitos são e que o passo responsável é consultar antes de dizer à mãe que aquilo pode passar pelo leite materno e não é seguro manter a amamentação. Isso é muito importante.
1: E, Kátia, falando agora sobre alguns mitos ligados à amamentação, e você já mencionou um pouquinho da ideia de leite fraco, poderia explicar

0: explicar pra gente se existe realmente esse leite fraco ou é apenas uma crença popular?
1: É uma crença, né? Eu já disse aqui a vocês que a glândula mamária, ela garante a qualidade do leite materno, mesmo que isso tire das reservas da mãe, isso é um ponto importante. Por isso que, ou seja, né, a gente tem que manter a mãe bem alimentada, porque ali a gente tá cuidando de um binômio, né? Então, né, a mãe pode, por exemplo, ficar com a deficiência de cálcio, ela. Mas o leite materno vai tirar o cálcio dela até onde ele puder para garantir, então, essa composição. O que varia no leite materno, que às vezes as pessoas interpretam aí como sendo leite fraco, é que ele pode ser, em alguns momentos, ter mais água e menos água. E aí, né, a pessoa visualmente acha que aquilo é um leite fraco porque ele é claro. Né? Mesmo ali naquele leite claro, então veja, né? A gente pode ter assim, por exemplo, um soro, um plasma, né? Quem já viu sangue, né? A gente pode ter um plasma, que é uma parte do sangue, ele é totalmente transparente e ele está riquíssimo ali em células imunológicas, anticorpos. Então, o leite humano, mesmo transparente, ele vai sempre conter tanto nutrientes como todas essas outras células que são essenciais para o bebê, né? Não existe leite fraco, tá? E é muito importante, então, que essa constatação de se... Vamos dizer, então, a questão não é o leite fraco, o que pode acontecer eventualmente é o bebê não estar conseguindo, né, ingerir, ele não está conseguindo retirar da mama todo o leite que ele precisa, que é isso que a gente falou muito aqui no começo. E isso, né, se ele não está conseguindo extrair o que ele precisa de leite, precisa ser avaliado por um profissional, tanto, né, que seja um especialista em amamentação, como também um médico pediatra, que vai fazer essa avaliação objetiva do bebê.
0: E, doutora, o ouvinte Etne Castro pergunta, como identificar quando uma mãe está com depressão pós-parto?
1: Isso. Veja, os sinais de depressão pós-parto vão ser iguais aos sinais de depressão em qualquer outra situação, tá? Então, a gente tem aí, na verdade, uma tristeza que é uma tristeza excessiva, vamos dizer assim, né? Uma incapacidade ou uma baixa motivação para atividades essenciais, vamos dizer assim, né, para aquela mãe, ou tomar um banho, ou se levantar para fazer alguma atividade, né? Então, existe uma apatia muito grande, pode existir, né, nesse momento. Então, deve-se ficar atento, de fato, isso é muito importante, né? Avaliar, então, esse emocional da mãe nesse momento, inclusive porque é possível medicar, como eu falei, a gente tem várias medicações que podem ser feitas. A depressão pós-parto é um fato biológico, também está relacionada com mudanças hormonais que podem acontecer, e existem medicações que devem ser feitas e que vão salvar aí a mãe, o bebê e a amamentação. Então, a rede de apoio precisa identificar que a mãe precisa de ajuda.
0: Muito obrigada, Etne, pela sua pergunta. Ellen também, muito obrigada pela audiência.
2: E qual o papel dos profissionais de saúde no apoio à amamentação, tanto no pré-natal como no pós-parto?
1: Tiago, eu vou te falar duas coisas. Ele tem dois papéis. O primeiro papel é não atrapalhar. Esse é um papel muito importante, tá? Porque existem muitos comentários que enfraquecem a chance do aleitamento acontecer, né? Alguns aqui a gente falou e às vezes alguns vêm de profissionais de saúde mesmo, né? Essa questão de medicamento que não pode, né? Essa questão de que o bebê não tá ganhando peso direito, isso é um problema, tá? O bebê, veja, o bebê aqui amamenta é um bebê às vezes mais magrinho, ele tem que seguir um padrão, tá? Mas ele não precisa ser um bebê gordo, minha gente, como era o padrão de antigamente, né? Então, o profissional tem que ter muito cuidado com o que ele fala, porque a amamentação, ela também depende de segurança. A mãe precisa se sentir capaz, tá? A autoeficácia da mãe é muito importante. E aí, vamos pro lado melhor, porque, na verdade, a imensa maioria dos profissionais são extremamente apoiadores da amamentação, né? E aí, a função de qualquer profissional que vai avaliar, vai conversar com uma mãe que está amamentando, né? É apoiar a amamentação, é incentivar, né? Então, passar essa informação da sua importância, informar sobre onde encontrar ajuda caso alguma dificuldade aconteça, tá? Então, a pessoa que está passando por uma dificuldade, ela precisa ser encaminhada para um local onde ela pode receber ajuda, certo? E óbvio que se você tiver competência, capacidade para avaliar e já orientar essas, né? Enfim, eventualmente alguma adequação que precise, numa posição, numa

0: pega, né, nessa livre demanda, você deve fazer prontamente.
1: E, doutora, se você puder contextualizar para a gente rapidinho, que o programa já está se encaminhando para o final, como deve ser feita a introdução alimentar sem que isso signifique necessariamente interromper o aleitamento materno, esse processo de desmame, no geral?
0: Muito importante. Complementar, o nome já diz, é complementar, não é retirar o aleitamento. Então, a partir do sexto mês, o bebê deve ser iniciado na alimentação sólida, que, na verdade, inicialmente vai ser amassadinho, né? E ele vai, então, começar a receber todos os alimentos naturais. Legumes, verduras, carne, arroz, feijão, fruta. Então, assim, a partir do sexto mês, pessoal, o bebê pode comer de tudo. Essa introdução vai ser de pouquinho, em termos de quantidade. A gente também vai avaliando aí o quanto o bebê vai conseguindo engolir, tá? Mas, ou seja, a partir daí, progressivamente, o sexto mês, o bebê vai entrando na dieta familiar. Com um ano, o bebê já deve fazer parte da dieta, do cardápio familiar. Mas ele vai manter o aleitamento, tá? Enquanto, vamos dizer, alimentação, pelo menos 2 a 3 vezes no dia e em outros horários, por livre demanda.
1: E, Kátia, estamos nos encaminhando para o final do programa. E antes de encerrarmos, eu gostaria de passar a palavra para você, professora Kátia Galeão, para suas considerações finais.
0: Então, o que eu queria deixar de mensagem, o aleitamento é muito precioso e ele precisa ser protegido, porque também é um período desafiador. Então, toda a sociedade é responsável pelas boas práticas de aleitamento.
1: Muito obrigada, isso. Doutora, pela sua participação. Foi ótimo. E também agradeço a presença do estudante de medicina, Elielton Tiago, que fez as perguntas aqui comigo. Muito obrigada, Tiago.
2: Eu que agradeço.
1: E para saber mais sobre o projeto de extensão parceiro nosso no Saúde é o Tema, acesse o Instagram, @sintonizanasaude. O Saúde é o Tema termina aqui. Lembro que esta edição sobre aleitamento materno ou amamentação fica disponível no site radiopaulofreire.fpe.br e nas plataformas de podcast. A produção deste programa foi minha, Lorena Rocha, junto com o estudante de medicina da UFPE, Elielton Tiago, sob orientação da professora Gabriela Moraes e Paula Reis. Na operação de áudio, Maria Clara Fernandes, na operação do streaming do YouTube, Daniel Alexandre, e sob supervisão técnica de Igor Cabral. Tchau, tchau e até o próximo Saúde é o Tema.
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4: 6:51. 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

0: Em Brasília, 19 horas. Está no ar a Voz do Brasil. As notícias do governo federal que movimentaram o país no dia de hoje.
1: Olá, boa noite.
0: Boa noite para você que nos acompanha em todo o país.
1: Terça-feira, 1º de setembro de 2026.
0: E vamos aos destaques do dia.
1: Economia brasileira.
0: PIB cresce 0,5% no segundo trimestre do ano.
1: Aumento foi impulsionado pela agropecuária. Márcia Fernandes.
2: O principal crescimento foi impulsionado pelo desempenho da pecuária e da produção de alimentos como café e soja.
0: Mudança no calendário. Começa hoje a escolha do Simples Nacional para o ano que vem.
1: Pequenas empresas têm até 30 de setembro para escolher novo modelo da reforma tributária. Cleide Lopes.
3: Elas poderão optar como irão recolher o imposto sobre bens e serviços e a contribuição sobre bens e serviços.
0: Campanha alerta passageiros sobre consequências de atos de indisciplina em voos e aeroportos.
1: E vamos falar também dos direitos dos viajantes.
0: ANAC Passageiros recebe relatos contra empresas aéreas. Yuri Sherman, gerente da agência, destaca o serviço.
4: É muito importante a gente estimular a utilização da nossa plataforma como uma alternativa mais rápida, mais célere e mais resolutiva até do que o Poder Judiciário.
1: E hoje na apresentação da Voz do Brasil, Luciana Vasconcelos e Luciano Seixas.
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1: O governo reuniu especialistas e gestores para discutir os efeitos das apostas online, nas chamadas bets, na vida dos brasileiros.
0: A ideia é fornecer subsídios para novas medidas na regulamentação do setor.
1: Participaram da primeira reunião entidades ligadas à saúde, indústria, comércio, setor artístico e cultural e crianças e adolescentes.
5: Um dos tópicos foi o impacto das bets na saúde brasileira. A regulamentação da propaganda foi elencada como alternativa a este problema. O ministro da Saúde, Alexandre Padilha, classificou o vício em jogos online como um problema de saúde pública e destacou que o Sistema Único de Saúde oferece atendimento online para ludopatas.
6: Quando a pessoa entra no meu SUS digital, solicita a consulta e começar o plano terapêutico, tem um conjunto de psicólogos e psicólogas que vão atender essa pessoa, pelo menos 10 consultas, depois você pode renovar esse plano para mais 10 consultas, pode continuar a consulta.
5: Leandro Domingos Teixeira, vice-presidente financeiro da Confederação de Bens, Serviços e Turismo, CNC, destacou o impacto das bets sobre o comércio brasileiro e defendeu tributação e limitação do número de plataformas no país.
7: Defendemos uma rigorosa fiscalização sobre os jogos online, ampliando a tributação incidente, já que a atividade que exerce são nocivas à saúde dos apostadores e também à economia popular.
5: Nem as crianças escapam dos riscos envolvendo as apostas online, como destaca Maria Melo, coordenadora do programa Criança e Consumo do Instituto Alana.
8: As plataformas de aposta replicam de forma ainda mais agressiva a mesma lógica de exploração comercial que a gente vê nas redes sociais hoje, que é baseada em desenho viciante, recompensa variável, gamificação e muitas vezes o uso de crianças como vetor de marketing. O uso de influenciadores mirins de até 6 anos de idade.
5: Os participantes da reunião também apresentaram como sugestão a proibição das

0: plataformas de jogos online no país, a criação de programas de saúde mental nas empresas, implantação de estratégias de fiscalização e monitoramento dos sites de aposta, principalmente os ilegais. As propostas serão estudadas pelo governo e servirão de base para as políticas de regulamentação das bets no país. Reportagem Graziele Bezerra.
1: O produto interno bruto brasileiro cresceu 0,5%.
2: O indicador mede o valor de todos os bens e serviços produzidos pelo país.
3: O produto interno bruto, PIB, que mede a soma de todos os bens e serviços produzidos no país, cresceu 0,5% no segundo trimestre de 2026. Os dados são do Instituto Brasileiro de Geografia e Estatística, IBGE. Foram movimentados 3 trilhões e 400 bilhões de reais no segundo trimestre. O principal crescimento foi no setor agropecuário, impulsionado pelo desempenho da pecuária e da produção de alimentos como café e soja. O coordenador de contas nacionais do IBGE, Ricardo Moraes, detalha os setores que tiveram destaque.
4: O produto interno bruto cresceu 0,5% no segundo trimestre em relação ao primeiro trimestre de 2026. Na série com ajuste sazonal, os maiores destaques foram a extrativa mineral, com crescimento de 3,4%, a agropecuária, com 2,8%, e os serviços de informação e comunicação, com crescimento de 2,1%.
3: Entre os demais setores que apresentaram resultados positivos, o setor de serviços cresceu 0,2% e a indústria avançou 0,1% na comparação com o trimestre anterior. A economista Maria de Lourdes Molo explica o que significa esse índice.
5: E é o valor total da produção de bens e serviços finais que são obtidos pelo país em território nacional em determinado período de tempo, geralmente um ano. Em geral, a produção é medida em unidades monetárias. Ele representa tudo que a economia produz, que para essa produção existem empregos, existem salários, existem lucros. As rendas das pessoas são geradas a partir da geração desse produto.
3: Também foi registrado o crescimento do PIB em relação ao ano passado. Na comparação com o segundo trimestre de 2025, o índice teve alta de 2%. Reportagem Márcia Fernandes.
1: A implantação da reforma tributária está dando mais um passo.
2: A partir de hoje, pequenas empresas devem optar pelo Simples Nacional e a forma de recolhimento do IBS e da CBS em 2027.
1: O prazo vai até 30 de setembro.
6: Micro e pequenas empresas enquadradas no Simples Nacional terão uma nova decisão tributária para tomar ainda em 2026. Entre os dias 1º e 30 de setembro, elas poderão optar como irão recolher o imposto sobre bens e serviços e a contribuição sobre bens e serviços no primeiro semestre de 2027. Pela nova regulamentação, as empresas poderão continuar recolhendo o IBS e o CBS dentro da guia única do Simples Nacional ou optar pelo chamado regime regular, no qual os dois tributos serão calculados e pagos separadamente. A escolha pelo regime regular não significa sair do Simples Nacional. A empresa continuará no regime simplificado para os demais tributos, mas seguirá regras próprias para calcular e pagar o IBS e CBS. A microempresária do ramo de alimentação do Rio Grande do Sul, Carolina Kader, disse que ainda não fez a opção, mas vai decidir com o seu contador a melhor opção.
7: Eu acho que para isso a gente tem que ter, enquanto empresário, orientação contábil, assim, né? Para poder fazer essa escolha e optar pela melhor forma de fazer essa declaração tributária.
6: O contador Reginaldo Moraes da Silva destaca a importância dessa opção.
8: O IBS, o CBS, ele vem com a reforma tributária, tá? Tá mudando dois impostos, o PIS e o COFINS. Eles deixarão de existir num processo de transição a partir do ano que vem. E aí, o que acontece? Com essa mudança, o IBS e o CBS, que é o IBS, que é o de serviço, e o CBS, que é o de comércio, basicamente, né? A gente vai conseguir aproveitar crédito dos nossos fornecedores.
6: As empresas que fazem parte do Simples Nacional continuam.

0: Farão enquadradas automaticamente. Reportagem Cleide Lopes.
1: Para o empresário individual, não mudou o prazo. O período de solicitação de opção para se tornar ou permanecer sendo MEI permanece em janeiro.
2: E se você tem dúvidas, acesse ainda o site gov.br/Receita Federal.
1: E uma dica, no YouTube da Receita tem um vídeo que pode ajudar o pequeno empresário na hora da escolha.
2: Empresas brasileiras que tiveram as exportações afetadas pelas novas tarifas dos Estados Unidos podem ter mais tempo para cumprir compromissos tributários.
1: O Ministério do Desenvolvimento, Indústria, Comércio e Serviços regulamentou a prorrogação por mais um ano do chamado drawback suspensão.
2: O regime suspende o pagamento de tributos na compra ou importação de insumos usados na produção de bens destinados à exportação.
1: Na prática, a empresa assume o compromisso de exportar o produto dentro de um prazo determinado. E é justamente esse prazo que poderá ser ampliado.
2: Só no mês de julho, a aviação civil brasileira registrou quase 12 milhões de viajantes em voos nacionais e internacionais.
1: Desse total, cerca de 9 milhões e 100 mil foram em voos domésticos, um crescimento de 1,9% em relação ao mesmo período do ano passado.
2: E é nesse cenário, com tanta gente viajando para dentro e fora do país, que foi lançada a campanha para alertar passageiros sobre consequências de atos de indisciplina em voos e aeroportos.
1: Para se ter uma ideia, o Brasil registrou 881 casos de indisciplina no transporte aéreo entre janeiro e junho deste ano.
2: 154 episódios estão inseridos em categoria 3 de resolução da ANAC, Agência Nacional de Aviação Civil. Isso significa que a ocorrência pode comprometer a segurança operacional.
1: Para conhecer melhor a resolução da ANAC, que cria regras para atos de indisciplina nos aeroportos e a bordo, vá em pareceexagero.com.br.
2: Agora a gente vai falar sobre os direitos dos passageiros. E a ferramenta ANAC Passageiros, que ajuda a orientar usuários e mediar reclamações contra companhias aéreas.
1: Sobre o assunto, conversamos com Yuri Sherman, gerente de regulação das relações de consumo da ANAC. Acompanhe. Olá, nós estamos com Yuri Sherman, gerente de regulação das relações de consumo da ANAC. Boa noite, muito obrigada pela sua presença aqui na Voz do Brasil.
3: Boa noite, Luciana.
1: Yuri, vamos começar falando qual é o papel da ANAC na proteção dos passageiros.
3: Obrigado pela oportunidade de esclarecer, Luciana. Essa nossa atuação, ela se dá por duas frentes. Tá? Uma frente voltada a garantir um ambiente econômico favorável à vinda de novas empresas, para que a gente tenha mais concorrência no nosso setor. E no fim do dia, mais concorrência é bom para o consumidor, né? Gera mais oferta de serviços, mais oferta de produtos, mais opções de tarifas para os passageiros. E a gente tem uma segunda frente, que é diretamente voltada à garantia de direitos essenciais aos passageiros. Isso se dá não só por meio da nossa norma, mas pela nossa atuação fiscalizatória, né? Onde a gente tem ali uma atuação nos aeroportos, a gente acompanha remotamente também o cumprimento dos deveres das empresas. A gente tem também uma atuação de educação para o consumo, né? Para que os passageiros conheçam seus direitos, conheçam seus deveres. E ainda nessa linha de garantir direitos, a gente cria um ambiente propício a resolução de conflitos de consumo.
2: Como é que a agência tem atuado para prevenir problemas e estimular a solução desses possíveis conflitos?
3: No primeiro momento, Luciano, por meio da fiscalização, né? Por meio da fiscalização que a gente vai ali a campo, né? Que as empresas veem que a gente está atuante, né? Que a gente está ali acompanhando o que elas estão fazendo. As empresas veem que cumprir as regras é fundamental, né? É necessário. Agora, o transporte aéreo, ele é muito complexo, né? Tem várias complexidades no transporte aéreo e, por isso, intercorrências podem acontecer. No caso de intercorrências, você só fiscalizar, você só punir, não resolve os problemas individuais, né? E é daí que vem a nossa atuação voltada à resolução de conflitos. E a gente faz isso tanto pelo monitoramento do saque das empresas, né? Vendo como que as empresas estão respondendo ali no saque, como que os atendentes das empresas estão preparados para responder às demandas dos passageiros. E a gente faz isso também por meio de uma plataforma de resolução de conflitos, que é o ANAC Passageiro.
1: Bem, Yuri, falando em conflitos, nós ouvimos alguns passageiros que tiveram problemas durante a viagem.

0: Uma delas foi a Amanda Evangelista, que teve problema com a bagagem. Vamos ouvir?
1: Oi, meu nome é Amanda, eu tenho 35 anos, sou residente de Brasília. Recentemente, voltando de Foz do Iguaçu, no Paraná, eu despachei a minha mala pela companhia aérea e... Chegando no destino, chegando em Brasília, eu verifiquei que itens da minha mala, como perfume, tinham sido roubados, furtados de dentro da minha mala, enquanto a mala estava sob responsabilidade da companhia aérea e do aeroporto, já que ela não estava comigo. Eu queria saber o que fazer nesses casos.
0: Yuri, o que a gente pode falar para Amanda?
2: Bom, em primeiro lugar, a gente... está diante de um cometimento de um crime, né? Então é imprescindível que a Amanda registre a ocorrência policial, né? Para que tenha a devida apuração policial, e registrada a ocorrência, ela precisa fazer um protesto junto à empresa aérea na primeira oportunidade, né? Então assim que ela verificou que tinha algum item faltando na sua bagagem, ela faz o protesto junto à empresa aérea e aguarda a resolução. Caso a empresa não resolva o problema, né, considerando que a empresa tem a obrigação de reembolsar por esses itens surrupiados, né, pela violação da bagagem, aí a Amanda pode registrar uma reclamação na plataforma ANAC Passageiro e lá a empresa vai responder e a ANAC também vai monitorar toda essa situação em âmbito coletivo. Né?
3: Tá certo. Tem também aqui a reclamação da Ana Cláudia Ferraz sobre atrasos de voos. Vamos ouvir.
4: Oi, meu nome é Ana Cláudia Ferraz, moro em Rio Branco, no Acre. Recentemente tive um problema num voo que a gente teria que embarcar meia-noite, né, no horário Acre, e embarcamos, só que permanecemos 3 horas dentro da aeronave, porque a aeronave apresentou problemas. Depois de 3 horas, eles cancelaram o voo, e no cancelamento do voo eles não ofereceram hotel, nem lanche, nem alimentação, e só conseguimos chegar em casa 6 horas da manhã. E nesse caso, como que a gente procede?
2: No caso de atraso de voo, a partir de 1 hora, a empresa é obrigada a fornecer facilidades de comunicação. A partir de 2 horas, é obrigada a fornecer alimentação. E a partir de 4 horas, a empresa é obrigada a fornecer hotel, hospedagem, para quem não for residente naquela localidade do atraso. Né? Então, ainda que nessa situação a passageira estivesse dentro da aeronave, né, e permanecido lá durante 3 horas, depois de 2 horas, a empresa deveria ter fornecido essa assistência material de alimentação e, resolvida ali a questão da reacomodação em outro voo, deveria encaminhar os passageiros ou para o hotel, né, para que aguardasse ali, né, como, pelo que eu entendi, houve pernoite, ou encaminhar os passageiros para sua residência e depois também custear o retorno do passageiro até o aeroporto.
0: E agora ela pode fazer uma reclamação no ANAC Passageiros?
2: É imprescindível que ela faça uma reclamação no ANAC Passageiro, tá, Luciana? A nossa plataforma é uma plataforma que propicia a resolução de conflitos individuais. Então ela vai registrar uma reclamação, a empresa vai ter até 10 dias para responder. E depois disso o passageiro vai avaliar como que foi essa resposta da empresa. E a ANAC está ali nos bastidores, acompanhando tudo, né, vendo como que, em âmbito coletivo, se dá essa atuação das empresas, onde que as empresas estão pecando, como que a gente vai utilizar aquilo para direcionar nossos esforços fiscalizatórios. E a gente tem tido resultados positivos com a plataforma, né, resultados que a gente precisa compartilhar, né, coisa de 80% de resolutividade, um tempo médio de resposta pelas empresas na casa de 4 dias. Então é muito importante a gente estimular a utilização da nossa plataforma como uma alternativa, né, mais rápida, mais célere e mais resolutiva até do que o Poder Judiciário.
3: É um aplicativo ou um endereço na internet?
2: A gente tem a versão web, né, do ANAC Passageiro, e a gente tem a opção de acesso também por meio do super app da ANAC. Os dois são possíveis. Então, entrando ANAC Passageiro, gov.br/ANAC Passageiro, o passageiro entra lá na nossa plataforma, consegue se informar sobre seus direitos e consegue registrar a sua reclamação.
0: E é mais fácil, fica mais rápido resolver os problemas?
2: Muito mais rápido. A gente tem informação clara, com linguagem simples. As empresas, como eu disse, né, têm respondido num tempo muito ágil, né, com um índice de

0: resolutividade que a gente tem considerado satisfatório. Então, agradeço aí pela oportunidade de compartilhar a nossa plataforma.
1: Muito bem, nós conversamos com Yuri Sherman, gerente de regulação das relações de consumo da ANAC, aqui na Voz do Brasil. Muito obrigado por sua presença.
0: Obrigado a vocês pela oportunidade.
2: Será realizado o dia C de capacitação destinado a profissionais de segurança pública que atuam na prevenção e enfrentamento da violência contra a mulher.
1: A formação será realizada presencialmente nas 27 capitais do país, com transmissão simultânea para 80 municípios.
2: A medida integra um pacote de medidas anunciadas nessa semana ainda dentro do Agosto Lilás, que teve como objetivo conscientizar a população sobre a importância da proteção de mulheres e meninas no país.
1: Além da qualificação, foram assinadas duas portarias. É o que vamos ouvir agora na reportagem de Luciana Colares de Holanda.
3: A primeira portaria contou com a adesão de todos os estados e do Distrito Federal e estabelece a Secretaria Nacional de Segurança Pública como responsável pela avaliação dos planos estaduais e distrital de combate à violência contra a mulher. A elaboração caberá aos entes federativos. Para Michele Gonçalves dos Santos, diretora de ensino e pesquisa da Senasp, a medida contribui para a execução das políticas públicas na área.
4: Reforça a objetividade e a transparência da avaliação desses planos estaduais e distrital, planos esses que são instrumentos bastante efetivos e fundamentais para o planejamento e para a execução das políticas de enfrentamento da violência contra mulheres e meninas em todo o país. Assegura também uma aplicação mais transparente, mais célere e eficaz dos recursos do Fundo Nacional de Segurança Pública para esse fim.
3: A segunda portaria institui um grupo de trabalho para a elaboração de um protocolo nacional de atendimento às vítimas de violência sexual. A ideia é um atendimento mais qualificado em todas as delegacias do país. Além disso, foi anunciado um dia de capacitação em 2 de setembro, chamado de Dia C, destinado a profissionais de segurança pública nas 27 capitais do país. O ministro da Justiça e Segurança Pública, Wellington Lima, falou sobre a importância dessa articulação institucional.
5: A violência contra as mulheres não pode ser enfrentada por uma instituição isoladamente. Portanto, estabelecemos os parâmetros, produzimos conhecimento, capacitamos os profissionais e integramos as instituições.
3: Também foi lançada uma publicação da Escola Nacional de Segurança Pública sobre o tema, que reúne evidências para o enfrentamento às violências de gênero, ainda em celebração às duas décadas da Lei Maria da Penha. Reportagem Luciana Colares de Holanda.
6: Dicas do Enem.
7: Meu nome é Caroline Santos e a minha dúvida é: como melhorar o meu repertório para a redação?
2: Quem responde pra gente é Juliana Bessa, professora de Sociologia. Vamos ouvir.
8: Galera, para a prova do Enem, é importante a gente pensar que a gente tem três sociólogos importantes, o Durkheim, o Max Weber, o Karl Marx, mas é importante que você consiga aplicar as ideias deles aos outros temas que são importantes, assim, como cidadania, movimentos sociais, desigualdade social e também política, poder e Estado. São mais ou menos esses temas que você vai ver na prova do Enem. E é importante também pensar que esses temas dentro, por exemplo, de movimento social, você vai encontrar também na redação. Na redação, nos últimos anos do Enem, a gente teve temas como a questão de desafios para a população negra, para os povos indígenas, a questão das mulheres também, a invisibilidade do trabalho feminino. Então, essas são grandes áreas, mas a gente pode pensar vários temas aí dentro.
2: A prova de redação do Enem será realizada no dia 8 de novembro. 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
1: A Companhia Nacional de Abastecimento, a Conab, recebe até amanhã propostas para o fornecimento de 5.368 cestas de alimentos.
2: Elas serão destinadas a famílias indígenas do Rio Grande do Sul e Santa Catarina em situação de insegurança alimentar e nutricional.
1: A adesão pode ser feita de forma 100% digital, como explica Everton Santos, diretor de Normas e Sistemas de Logísticas do

0: Ministério da Gestão e da Inovação em Serviços Públicos.
1: Agricultores familiares, cooperativas e associações já podem acessar o site do Contrata Mais Brasil, conferir o edital e participar. Basta fazer o cadastro na plataforma, informar quais alimentos pode fornecer, escolher a oportunidade e enviar a proposta. Tudo em um só lugar.
2: E atenção, os interessados na venda de alimentos devem acessar o site contratamaisbrasil.sistema.gov.br. Vamos repetir? contratamaisbrasil.sistema.gov.br.
0: E essas foram as notícias do Governo Federal.
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0: Com produção da empresa Brasil de Comunicação.
2: Fique agora com as notícias do Poder Judiciário e do Congresso Nacional. Uma boa noite.
0: Boa noite para você e até amanhã.

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2: Presidente do STF abre seminário internacional que discute desafios do uso da inteligência artificial no judiciário.
3: Relator no STJ mantém prisão preventiva de tenente-coronel da Polícia Militar de São Paulo, acusado de matar esposa.
2: TSE lança plataforma para combater a desinformação durante o processo eleitoral.
3: Boa noite, eu sou Leandro Bezerra.
2: Eu sou Walter Lima.
3: Supremo Tribunal Federal abre segundo seminário Brasil-Itália da Rede Internacional sobre Sistemas de Justiça e Democracia.
2: O encontro discutiu os impactos da inteligência artificial no judiciário. Marta Ferreira.
4: Na abertura do evento, o presidente do Supremo Tribunal Federal e do Conselho Nacional de Justiça, ministro Edson Fachin, citou riscos concretos do uso da inteligência artificial que desafiam a magistratura, como citações jurisprudenciais inexistentes, vieses discriminatórios reproduzidos a partir de base de dados históricos e a opacidade dos modelos. Na avaliação do ministro, porém, a resposta a esses riscos não pode paralisar a inovação.
5: O caminho parece-nos ser o da experimentação supervisionada, ambientes controlados, registro de ferramentas certificadas, formação obrigatória da magistratura, comitês técnicos e éticos permanentes.
4: A agenda internacional continua amanhã e quinta-feira, com a 17ª Jornada Ítalo-Hispano-Brasileira de Direito Público. O encontro reúne no STF pesquisadores e especialistas dos três países para o intercâmbio acadêmico e a análise comparada de questões relacionadas ao direito constitucional e ao direito público.
3: O ministro do STJ, Reinaldo Soares da Fonseca, manteve a prisão preventiva do tenente-coronel da Reserva da Polícia Militar de São Paulo, Geraldo Leite Rosa Neto.
2: O PM é acusado de matar a esposa, também policial militar. Fátima Uchoa.
6: Pela investigação, em 18 de fevereiro deste ano, na capital paulista, Geraldo teria atirado na cabeça da companheira após discutirem. Depois, teria deitado o corpo dela no chão e alterado a cena do crime para simular suicídio, colocando a arma do crime na mão da vítima. Em abril, o ministro Reinaldo Soares da Fonseca definiu a competência do Tribunal do Júri para julgar a ação penal. E agora, ao negar a liminar, que é uma decisão provisória, o relator no STJ destacou que a prisão cautelar é necessária diante do risco de interferência na produção das provas e dos indícios de que o militar teria tentado alterar a cena do crime. O julgamento definitivo do habeas corpus caberá à quinta turma do STJ.
3: TSE lança plataforma para combater a desinformação durante as eleições.
2: A iniciativa reúne orientações para auxiliar no enfrentamento de conteúdos falsos. Guilherme Firmino.
7: O TSE lançou nesta terça-feira a plataforma TSE Facilita, Plataformas Digitais em Ação. A ferramenta facilita o acesso a informações e orientações sobre a atuação da Justiça Eleitoral e das empresas de tecnologia no combate à desinformação. Para o presidente do TSE, ministro Cássio Nunes Marques, o tribunal e as plataformas têm atribuições e capacidades que se complementam no enfraquecimento aos desafios do ambiente digital. A expectativa é que a ampla divulgação dos materiais contribua para dar mais efetividade às decisões da Justiça Eleitoral.
3: Justiça Federal condena homem que compartilhava na internet imagens de abuso sexual infantil.
2: A denúncia foi apresentada.

0: acusada pelo Ministério Público Federal, Sabrine Menezes.
1: Segundo as investigações, o homem armazenava no celular e no computador 237 vídeos e imagens com cenas de conteúdo sexual envolvendo crianças e adolescentes. O material foi disponibilizado na nuvem em 3 ocasiões durante o ano de 2021. O homem foi condenado a 4 anos e 9 meses de prisão em regime semiaberto, além de multa. A sentença da Justiça Federal em São José dos Campos destacou ainda que o acusado tentou esconder a própria identidade com o uso de dados fictícios nos sites e e-mails para não ser incriminado. Ele foi condenado pelos crimes de distribuição e compartilhamento e posse e armazenamento de conteúdo sexual envolvendo crianças e adolescentes, mas poderá recorrer em liberdade.
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2: A você uma boa noite.
0: E até amanhã.
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5: Eu sou Paula Groba.
6: E eu sou Humberto Pinheiro.
5: E estes são os destaques de hoje do Jornal do Senado, que começa agora.
6: Vacina contra herpes zóster poderá ser oferecida gratuitamente pelo SUS.
5: Novo piso salarial de médicos e dentistas avança e segue para o plenário.
6: Senado aprova indicação de Rodrigo Pacheco para vaga de ministro do Tribunal de Contas da União.
5: Boa noite.
6: Boa noite.
5: Avançou no Senado a proposta que define a implementação gradual do novo piso salarial de médicos e cirurgiões dentistas ao longo de 3 anos.
6: A proposta foi aprovada pela Comissão de Assuntos Sociais e agora segue em regime de urgência para votação no plenário do Senado. As informações com o repórter Márcio Maturana.
7: O novo piso salarial de R$ 13.662 para médicos e cirurgiões dentistas com jornada de 20 horas semanais vai ser aplicado gradualmente ao longo de 3 anos. 40% do valor a partir de 1º de janeiro de 2027, 70% em 2028 e 100% em 2029. Esse é o conteúdo de uma emenda da senadora Tereza Leitão, do PT de Pernambuco, aprovada nesta terça-feira pela Comissão de Assuntos Sociais. O relator foi Fernando Dueire, do PSD de Pernambuco.
8: A implementação gradual do piso assegura que esses empregadores se adaptem de forma planejada, sem demissões e sem interrupção de serviços essenciais.
7: O projeto já tinha sido aprovado nas comissões, mas recebeu emendas no plenário do Senado e por isso voltou aos colegiados. Na rede privada, o piso vai ser atualizado todo ano com base no IPCA, em vez de seguir o aumento do salário mínimo geral, como é atualmente. Na rede pública, o reajuste vai seguir leis específicas de cada unidade da federação, sendo que estados e municípios não vão precisar arcar com o aumento, porque o custeio será do Fundo Nacional de Saúde. O texto estabelece também que o trabalho noturno e as horas extras vão valer 50% a mais que o piso, em vez dos 20% para trabalho noturno e 25% para horas extras. Além disso, o projeto mantém o direito a 10 minutos de repouso para cada 90 minutos de trabalho e reforça que a chefia de serviços médicos ou odontológicos deve ser feita por profissionais habilitados nessas áreas.
5: E a comissão mista que analisa a chamada MP da taxa das blusinhas adiou para esta quarta-feira a reunião para a votação da proposta. O colegiado volta a se reunir nesta quarta-feira às 10 da manhã.
6: O presidente deputado Reginaldo Lopes e a relatora senadora Leila Barros ainda buscam um acordo sobre o texto. A medida zera o imposto de importação para compras internacionais de até $50. A MP perde a validade no dia 8 de setembro.
5: O Senado aprovou a indicação do senador Rodrigo Pacheco para o cargo de ministro do Tribunal de Contas da União, o TCU. A votação ocorreu em regime de urgência após articulação de lideranças partidárias.
6: Pacheco vai ocupar a vaga deixada por Bruno Dantas. Ele renunciou ao cargo nesta segunda-feira. Os detalhes com o repórter Douglas Castilho.
9: Com um rito especial, a indicação foi direto ao plenário, onde parlamentares exaltaram a atuação de Rodrigo Pacheco como presidente do Congresso

0: em momentos delicados da história recente do país, como na CPI da Covid-19 e nos atos de 8 de janeiro. Após o resultado da votação, que se deu por 63 votos a favor e 4 contra, Rodrigo Pacheco agradeceu ao autor da indicação, o presidente Davi Alcolumbre, aos companheiros de parlamento e falou da importância do papel a ser desempenhado.
1: Eu sei o que representa um Tribunal de Contas num país em que os recursos são escassos. Quando se fala de recursos públicos, de gastos públicos, todo cidadão tem o dever de cuidar e de zelar pela aplicação do recurso público e tem o dever de se permitir fiscalizar por um controle externo que é desempenhado pelo Congresso Nacional com auxílio do Tribunal de Contas da União.
0: O projeto de decreto legislativo de indicação do senador agora será encaminhado à Câmara dos Deputados, onde o nome de Pacheco também passará por análise e votação.
2: E nesta quarta-feira, a Comissão de Constituição e Justiça pode votar a proposta que reduz a jornada de trabalho para 40 horas semanais e acaba com a escala 6x1. Um dos favoráveis ao texto é o senador Paulo Paim, do PT do Rio Grande do Sul.
3: O parlamentar citou experiências no Brasil e em outros países que, segundo ele, mostram que a redução da jornada pode melhorar a qualidade de vida dos trabalhadores sem reduzir a produção. Paim fez um apelo para que a proposta seja votada pelos senadores e enfatizou que o fim da escala 6x1 deve ser visto como uma pauta nacional e não partidária. O texto já foi aprovado pela Câmara dos Deputados.
4: Alguns tentam embaralhar esse debate e dizem que o fim da escala 6x1 é uma questão eleitoral. Não é. Eleição passa, a vida da nossa gente fica. Essa é uma causa maior, é uma causa do país, é uma causa humanitária. E por isso, repito, a PEC 221 não tem dono. Não é de partido nenhum, ela é do povo brasileiro.
2: Já o senador Hermes Klan, do PL de Santa Catarina, defendeu responsabilidade e negociação coletiva no debate sobre o fim da escala 6x1. Ele disse que uma regra única pode não atender a todos os setores.
3: Segundo Klan, a redução da jornada com manutenção dos salários pode elevar o custo da hora trabalhada, afetando contratações, investimentos e preços. O senador também alertou para o risco de o trabalhador precisar de uma segunda renda.
5: É preciso também ter coragem para dizer que uma pauta legítima não pode ser transformada em bandeira eleitoral. É muito fácil anunciar, vamos reduzir a jornada, vamos dar mais descanso. Isso rende aplausos. O difícil é responder, quem vai pagar a conta? Quantos empregos serão afetados? Quanto vai aumentar os custos das empresas? Qual será o impacto sobre os preços?
2: Incitar ou induzir a prática de crimes em locais como escolas, universidades e centros de compras poderá render penas mais duras.
3: A Comissão de Segurança Pública aprovou o projeto que amplia a punição para esse tipo de conduta. A proposta agora segue para a Comissão de Constituição e Justiça. Repórter Bruno Lourenço.
6: O Senado aprovou o projeto de lei que tipifica o crime de massacre. A Comissão de Segurança Pública do Senado aprovou a proposta com normas gerais sobre segurança escolar. E agora a CSP votou a iniciativa que pune a incitação ou o induzimento a crimes contra a paz pública. A relatora, senadora professora Dorinha Seabra, do União do Tocantins, diz que as propostas têm como objetivo reprimir e prevenir atentados, principalmente a instituições de ensino.
7: Os projetos em questão têm como objetivo reprimir e prevenir atentados a instituições de ensino, como os que ocorreram em um passado recente, podendo ser citados aqueles na Escola Estadual Tomásia Montoro, em São Paulo, e na creche Bom Pastor, no município de Blumenau, onde crianças e professores foram covardemente feridos e mortos.
6: O texto, que vai à Comissão de Constituição e Justiça, prevê que se da incitação pública resultar a efetiva prática do crime, a pena será aumentada de 3 a 6 meses e multa para 6 meses a 2 anos e multa. Se o chamamento ao crime for feito por meio da internet, a punição pode aumentar para até o dobro.
2: E a vacina contra o herpes zóster poderá ser oferecida gratuitamente pelo SUS a pessoas com mais de 50 anos.
3: O esquema a ser oferecido é de 2 doses. A proposta segue agora para a Câmara dos Deputados. Repórter Márcio Maturana.
8: A proposta recebeu parecer favorável da senadora Damaris Alves, do Republicanos do Distrito Federal.
9: A vacina Comirnaty já possui registro sanitário no Brasil e a indicação para adultos a partir de 50 anos para indivíduos imunocomprometidos.
8: A vacinação também vai ficar disponível.

0: disponível para maiores de 18 anos com imunossupressão ou outra condição clínica que comprometa o sistema imunológico. O herpes zóster provoca lesões na pele, dor nos nervos, ardor, coceira e febre. É causado pelo mesmo vírus da catapora, que pode ficar adormecido durante toda a vida e ser reativado em adultos ou em pessoas com sistema imunológico comprometido, como no caso de doenças crônicas, câncer ou transplante.
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2: Edição de Paula Groba e trabalhos técnicos de Eliseu Caires, o Jornal do Senado fica por aqui. Acompanhe agora as notícias da Câmara dos Deputados. Boa noite.
3: Boa noite e até amanhã.
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5: Câmara aprova financiamento para motoristas de aplicativo e taxistas.
6: Deputados prorrogam incentivos para doações de combate ao câncer.
5: Parlamentares apoiam discussão sobre o fim da escala de trabalho 6x1.
6: Boa noite. Jandira Fegali, do PCdoB do Rio de Janeiro, enumera as principais pautas em discussão no Congresso. Entre elas, o fim da escala de trabalho 6x1 e a proposta que amplia a participação da União na política de segurança pública. Ela cita ainda projetos sobre terras raras e minerais críticos.
5: Jandira Fegali também defende a isenção de impostos para compras internacionais de até $50. De acordo com a deputada, essas matérias estão entre as prioridades do Congresso no trabalho de esforço concentrado antes das eleições de outubro.
6: Alencar Santana, do PT de São Paulo, defende a redução da jornada de trabalho para 40 horas semanais, sem redução de salário, e o fim da escala 6x1. A proposta deve ser analisada pelo Senado e, segundo o deputado, representa uma medida de proteção aos trabalhadores.
5: Alencar Santana sustenta que a mudança pode melhorar a qualidade de vida dos trabalhadores com mais tempo para descanso, convivência familiar e cuidados com a saúde. O parlamentar também destaca a importância de avançar na votação da proposta no Congresso.
6: De acordo com Maria do Rosário, do PT do Rio Grande do Sul, o fim da escala 6x1 é uma pauta histórica para os trabalhadores brasileiros. Segundo a deputada, a medida garante mais tempo de descanso, estudo e convívio familiar, especialmente para as mulheres.
5: Maria do Rosário também critica o empenho da oposição contra uma medida que, segundo ela, beneficia a classe trabalhadora. Na visão da parlamentar, ao tentar derrotar o fim da jornada 6x1, a oposição não atinge apenas o governo, mas impõe um retrocesso à classe trabalhadora.
6: Tadeu Venere, do PT do Paraná, acredita que a aprovação do fim da escala 6x1 é uma conquista histórica para os trabalhadores. Ao rebater a oposição à proposta, o deputado sustenta que a medida representa apenas o exercício do direito ao descanso, ao estudo e ao convívio familiar.
5: No entendimento de Tadeu Venere, os congressistas que tentam adiar o debate sobre a redução da jornada de trabalho demonstram menosprezo pela qualidade de vida da população mais vulnerável.
6: Márcio Gerri, do PCdoB do Maranhão, classifica o fim da escala 6x1 como um avanço no mundo do trabalho. O congressista ressalta o grande suporte popular ao tema e afirma que posicionamentos em contrário no Congresso não serão capazes de alterar esse apoio.
5: Para Márcio Gerri, a mudança em análise no Senado trará mais qualidade de vida com tempo para o convívio familiar, o lazer e a formação profissional. Ele recomenda acompanhar cada voto dos senadores para conhecer quem defende os direitos dos trabalhadores.
4: Trabalho.
6: A Câmara aprovou um projeto que regulamenta o exercício da profissão de psicopedagogo. O repórter Antônio Vital explica o que ficou definido na medida.
7: O plenário da Câmara aprovou o projeto já aprovado pelo Senado que regulamenta a profissão de psicopedagogo ou psicopedagoga. O texto aprovado recebeu parecer favorável da deputada Franciane Baier, do Republicanos do Rio Grande do Sul. Entre outras medidas, estabelece os requisitos para o exercício da atividade, como a exigência de diploma de graduação em psicopedagogia com estágio prático obrigatório. mas cria regras de transição que permite que profissionais graduados em psicologia, pedagogia, licenciatura ou fonoaudiologia também exerçam a profissão, desde que tenham concluído o curso de especialização na área com duração mínima de 600 horas. A proposta também prevê que quem já exerce ou tenha exercido a atividade poderá continuar a atuar na área. O projeto define

0: É psicopedagogia como atividade que envolve avaliação e a intervenção em processos de aprendizagem. Quem exerce a profissão trabalha com crianças, adolescentes e outras pessoas que apresentem dificuldade para aprender. A relatora explicou que a atuação não se limita ao desempenho escolar. Dificuldades de aprendizagem podem decorrer de outros fatores, inclusive cognitivos, emocionais e sociais. O projeto foi aprovado de maneira simbólica, sem votos contrários, e a votação foi acompanhada das galerias do plenário da Câmara por representantes da categoria de todo o país. Para o deputado Rodrigo Hollenberg, do PSB do Distrito Federal, psicopedagogos e psicopedagogas são fundamentais para garantir os direitos de quem tem dificuldade de aprendizagem.
1: Essa Câmara hoje vai fazer justiça a uma categoria extremamente importante, eu diria, indispensável para garantir o aprendizado de nossas crianças, mas não apenas de nossas crianças. Como presidente da Comissão de Defesa dos Direitos das Pessoas com Deficiência, eu entendo que esse projeto é absolutamente indispensável para garantir que pessoas com dificuldade de aprendizado possam garantir um aprendizado adequado a partir desse apoio promovido pelos psicopedagogos ou pelas psicopedagogas.
0: Por ser uma atividade interdisciplinar, o projeto deixa claro que o exercício da psicopedagogia não pode ser confundido com o dos profissionais de saúde e educação. O projeto obriga ainda o sigilo profissional e, ao contrário de outros projetos que tratam do exercício de profissões, dispensa a necessidade de um conselho profissional. O projeto que regulamenta a profissão de psicopedagogo ou psicopedagoga seguiu para a sanção presidencial e pode virar lei. Da Rádio Câmara de Brasília, Antônio Vital.
2: Economia. De acordo com Cobalcini, do MDB de Santa Catarina, as sobretaxas de até 37,5% impostas pelos Estados Unidos prejudicam a economia catarinense. O deputado destaca o impacto direto em cidades como Caçador, que, segundo ele, correm o risco de perder postos de trabalho.
3: Cobalcini, que preside a Comissão de Meio Ambiente, enfatiza que a produção brasileira é sustentável e baseada no manejo de florestas plantadas. Para ele, as sanções norte-americanas foram aplicadas sem critérios técnicos.
2: Heitor Xu, do PSD do Rio Grande do Sul, defende reduzir a carga tributária sobre o tabaco e combater o contrabando. Segundo ele, o setor gera empregos a milhares de agricultores e a centenas de milhares de trabalhadores, sendo fonte de emprego, renda e arrecadação.
3: Heitor Xu pede também regras para dispositivos eletrônicos para fumar e a produção nacional. Para ele, legalizar a cadeia produtiva nacional e ampliar a fiscalização podem atrair novas fábricas para o país, gerar mais empregos e elevar a arrecadação, especialmente para seu estado.
2: Transportes. A Câmara aprovou uma medida provisória que permite o uso de 30 bilhões de reais para financiar carros novos para motoristas de aplicativo e taxistas. O repórter Antônio Vital acompanhou a votação.
0: A Câmara dos Deputados aprovou medida provisória que autoriza o governo federal a destinar até 30 bilhões de reais para financiar veículos novos para motoristas de carros de aplicativo, taxistas, cooperativas de taxistas e empresas de transporte escolar. A medida provisória faz parte do programa Move Brasil. Além de ampliar o crédito e permitir a renovação da frota, o texto final aprovado, apresentado pela relatora, deputada Amanda Gentil, do PP do Maranhão, permite o uso do Fundo de Investimento em Infraestrutura Social, gerido pela Casa Civil da Presidência da República. O fundo poderá financiar a troca de veículos que contribua para reduzir custos ambientais, sociais ou econômicos do transporte urbano. Pode arcar ainda com recursos para financiar o seguro do veículo, itens de segurança destinados a profissionais mulheres e até mesmo custos de cartório. Um dos objetivos é estimular a substituição de veículos antigos por outros menos poluentes e permitir linhas de crédito para profissionais que não conseguem obter financiamento com juros menores no mercado. Para motoristas de aplicativo e taxistas, o acesso fica limitado a um veículo por beneficiário. Para cooperativas de táxi, o limite é de um veículo por cooperado. Já para o transporte escolar, não existe um limite definido. As profissionais mulheres beneficiadas pelo programa poderão ainda ter direito a condições diferenciadas de taxas, prazos e carência, o que será definido pelo Conselho Monetário Nacional. Os benefícios a motoristas particulares e empresas de transporte escolar foram defendidos pela relatora, deputada Amanda Gentil, do PP do Maranhão.
4: Porque às vezes, muitos desses motoristas de aplicativo, muitos desses motoristas de táxi, eles usufruem de carros alugados, que muitas vezes o valor do aluguel é duas vezes o valor de uma parcela, e que aquele bem, que se você pagar a parcela, vai ser seu. Então, a importância...

0: Que é nós trazemos um projeto que vai entregar um bem para o trabalhador brasileiro, para que ele tenha mais segurança e renda dentro da sua casa.
1: A medida provisória, que já está em vigor, foi justificada por deputados da base do governo como necessária para incentivar o transporte urbano e a atividade dos condutores. Foi o que disse o deputado Bongás, do PT do Rio Grande do Sul.
2: Precisavam também esses trabalhadores terem financiamento específico para poderem comprar o seu veículo e, ao mesmo tempo, poder usar este recurso para outros utensílios, cartoriais, por exemplo, de seguro. Tudo isso foi incorporado no debate para beneficiar os motoristas de aplicativos nesse país que estavam reivindicando.
1: O texto final aprovado também altera o Código de Trânsito Brasileiro para autorizar que motoristas habilitados na categoria B conduzam caminhões leves elétricos ou híbridos. Outra mudança inclui a produção de baterias no Programa de Apoio ao Desenvolvimento Tecnológico da Indústria de Semicondutores, conhecido como PADIS. A medida provisória que autoriza o governo federal a destinar até 30 bilhões de reais para financiar veículos novos para motoristas de carros de aplicativo, taxistas, cooperativas de taxistas e empresas de transporte escolar, seguiu para análise do Senado. Da Rádio Câmara de Brasília, Antônio Vital.
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4: Justiça. Júlia Zanatta, do PL de Santa Catarina, cobra explicações do ministro Alexandre de Moraes sobre denúncias divulgadas pela imprensa envolvendo o ministro e o empresário Daniel Vorcaro. A deputada também pediu o afastamento de Moraes e defendeu o impeachment do ministro.
5: Júlia Zanatta acredita que o Supremo Tribunal Federal e o Senado não podem ignorar as denúncias e pede que o ministro se explique em até 48 horas. Para a deputada, os fatos divulgados colocam em dúvida a atuação das instituições e exigem investigação.
4: Hildo Rocha, do MDB do Maranhão, vai apresentar uma proposta para mudar as regras de escolha e permanência de ministros do Supremo Tribunal Federal. Em seu entendimento, pessoas que tenham ocupado cargos comissionados ou mandatos eletivos não poderiam ser indicadas ao STF.
5: Hildo Rocha também defende que os ministros tenham mandato de 5 anos, renovável por mais 5 anos, mediante consulta à população. Ao fim do período, segundo o deputado, eles poderiam atuar como advogados ou professores, mas não poderiam voltar à vida política.
4: Eli Borges, do Republicanos do Tocantins, considera que as eleições para o Senado serão decisivas para o futuro do país. O deputado lembra que caberá aos novos senadores a responsabilidade de sabatinar ministros do STF e de conter o que considera excessos da corte.
5: Eli Borges também pede mais moralização na política e combate à corrupção. Na avaliação do parlamentar, o cidadão deve estar atento aos políticos que defendem o devido processo legal e a soberania popular.
4: Kim Kataguiri, do Missão de São Paulo, classifica como graves as suspeitas de possíveis relações entre ministros da Suprema Corte e envolvidos do escândalo do Banco Master. Ele questiona a inércia das instituições e da sociedade frente às situações divulgadas pela imprensa.
5: Kim Kataguiri critica também decisões da Justiça Eleitoral, alegando supostas diferenças de tratamento entre candidaturas. Ele reclama da suspensão de campanhas por atrasos em declarações eleitorais nacionais, alegando configurar restrição a direitos políticos.
4: Saúde. A Câmara aprovou projeto que prorroga incentivos para doações a instituições de combate ao câncer e assistência a pessoas com deficiência. As informações com a repórter Cibele Comanete.
6: O plenário da Câmara aprovou o projeto que prorroga até 2031 o prazo para empresas deduzirem do pagamento do imposto de renda doações a instituições sem fins lucrativos, como as Santas Casas, que atuam na prevenção e combate ao câncer ou na reabilitação.

reabilitação de pessoas com deficiência. O incentivo acabaria neste ano. A proposta foi apresentada pelo deputado Sérgio Souza, do MDB do Paraná, e recebeu parecer favorável do relator, deputado Antônio Brito, do PSD da Bahia. Os incentivos às doações estão previstos em dois programas criados em 2012. O Programa Nacional de Apoio à Atenção Oncológica, conhecido como PRONON, e o Programa Nacional de Apoio à Atenção de Saúde.

0: Pessoa com Deficiência, o PRONAS. Os dois permitem o emprego de recursos privados para financiar projetos desenvolvidos por entidades especializadas e sem fins lucrativos. Segundo o relator Antônio Brito, o PRONOM amplia a capacidade de atendimento do Sistema Único de Saúde, o SUS, para a prevenção, o diagnóstico precoce, o tratamento, a reabilitação e os cuidados paliativos de pessoas com câncer. Já o PRONAS aumenta a oferta de assistência às pessoas com deficiência, especialmente no que diz respeito a projetos destinados à reabilitação, diagnóstico, tratamento, desenvolvimento de novas tecnologias e capacitação de profissionais. Antônio Brito comemorou a aprovação da proposta.
1: Quero parabenizar a todos que participaram da elaboração da prorrogação até 2031 do prazo do PRONO e do PRONAS, tão importante na articulação da sociedade civil, do terceiro setor, do governo federal e também das iniciativas privadas no atendimento às instituições filantrópicas, seja ela na área da saúde, no tratamento do câncer, como também nas entidades que atuam com a pessoa com deficiência.
0: O projeto que prorroga até 2031 prazo para empresas deduzirem do pagamento do imposto de renda doações a instituições sem fins lucrativos que atuam na prevenção e combate ao câncer ou na reabilitação de pessoas com deficiência seguiu para análise do Senado. Da Rádio Câmara de Brasília, com informações de Antônio Vital, Cibele Colmanetti.
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4: Esporte. A Câmara aprovou um projeto que acaba com a obrigatoriedade de férias escolares durante o período da Copa do Mundo Feminina em 2027. O repórter Antônio Vital acompanhou a votação.
5: O plenário da Câmara aprovou o projeto que desobriga as redes de ensino pública e privada de todo o país a concederem férias escolares para todos os alunos durante a realização da Copa do Mundo Feminina de Futebol no ano que vem. Lei de autoria do governo, aprovada no início do ano pelo Congresso, obriga que as férias dos estudantes coincidam com o período do torneio, entre 24 de junho e 25 de julho de 2027. Projeto apresentado pela deputada Anne Ortiz, do PP do Rio Grande do Sul, permite que os sistemas de ensino dos estados e municípios decidam sobre o período de férias escolares, em vez de obedecer ao calendário oficial da competição. Entidades como a Federação Nacional das Escolas Particulares criticaram a obrigatoriedade prevista em lei e alegaram que a alteração do período de férias do meio do ano coloca em risco o calendário escolar exigido pela Lei de Diretrizes e Bases da Educação, que obriga pelo menos 200 dias letivos no ano. A proposta recebeu parecer favorável do relator, deputado Alex Manente, do Cidadania de São Paulo. Para ele, do ponto de vista educacional, não é adequado impor solução uniforme a todos os sistemas de ensino sem considerar as necessidades regionais. O projeto foi aprovado de maneira simbólica pelo plenário, sem votos contrários. O deputado Chico Alencar, do PSOL do Rio de Janeiro, defendeu a medida.
6: O reconhecimento da importância da Copa do Mundo de Futebol está nesse projeto de lei, só que não subordinando os interesses da Copa do Mundo aos sistemas educacionais. Os jogos ocorrem em apenas algumas cidades e, na maior parte das vezes, com um número reduzido de partidas, não se justificando como férias todo o período em todo o território nacional.
5: Os jogos da Copa do Mundo de Futebol Feminino serão realizados em 8 cidades. Belo Horizonte, Brasília, Fortaleza, Porto Alegre, Recife, Rio de Janeiro, Salvador e São Paulo. O projeto que desobriga as redes de ensino público e privada de todo o país a concederem férias escolares para todos os alunos durante a realização da Copa do Mundo Feminina seguiu para análise do Senado. Da Rádio Câmara de Brasília, Antônio Vital.
4: Educação.
7: Ranieri Paulino, do Republicanos da Paraíba, propõe diversificar a educação profissional e tecnológica, ampliando a oferta em pequenos municípios, áreas rurais e regiões, conforme as demandas e as vocações específicas.
8: Para tanto, Ranieri Paulino apresentou um projeto que altera o Estatuto da Juventude e o Pronatec, articulando formação, trabalho, emprego e renda às características econômicas, sociais e culturais de cada território nacional e local.
7: Termina agora o Jornal Câmara dos Deputados, produzido pela Rádio Câmara, com trabalhos técnicos de

0: Everson Urani e a apresentação de José Carlos Andrade e Márcio Aquilissardi. Uma boa noite para você.
1: Uma ótima noite. A Voz do Brasil volta amanhã. 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Boa noite.
2: Olá, ouvinte da Rádio Cultura Brasil. Eu sou a Laura Mayumi, chegando por aqui com a nossa programação musical. Nessa próxima hora, a gente vai ouvir Ian Tó, tem som do João Bosco, Cazuza e muito mais. E abrindo, vamos com Secos e Molhados.
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4: 8 horas.
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9: O aplauso de hoje é com Zé Cabaleiro, que está lançando um livro de memórias. Antes da conversa, vamos ouvir uma das pedradas do repertório do Zeca. Minha tribo sou eu.
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0: Esse foi Zé Cavaleiro, dele Minha Tribo Sou Eu.
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0: O convidado de hoje aqui no Aplauso é o cantor e compositor Zé Cavaleiro. Ô Zeca, bem-vindo. A conversa vai ser sobre o livro chamado A Casca no Caibro, Memórias, Impressões e Confissões. Para começar, eu quero saber se a sua memória continua boa a essa altura do campeonato.
2: A memória está ótima, não sei até quando, né? Mas a minha memória, eu sempre tive, assim, modéstia à parte, uma memória privilegiada. Minha irmã mais velha, Virginia, que é citada no livro, para quem eu mostrei os trechos do livro, ela fala assim, Zé, isso aqui é mentira, isso não aconteceu. Aí eu falo, não, aconteceu sim. E aí eu recorro a algum outro irmão para ser o advogado, né? Juiz? Não, acho que aconteceu sim. Então, acho que a memória, tem uma frase genial do Gabriel García Márquez que diz que a memória é misto de memória mesmo, de vivência e de imaginação. Porque quando a gente lembra, a gente já fantasia um pouco sobre aquilo, né?
0: Uhum.
2: Aumenta, diminui, romantiza, embeleza e tal. E acho que é isso mesmo. A memória ela é um pouco isso, é um pouco do que a gente viveu e um pouco do que a gente imagina que viveu. E eu tive uma infância, adolescência muito rica, sob todos os sentidos, assim, né? Um convívio no interior do Maranhão, com gente de todas as origens, tinha muitos sírios, libaneses, inclusive meu avô era sírio, uma população muito preta, muito portuguesa, gente mesclada de indígena e branco, aqueles caboclos ali. Foi um convívio muito rico a primeira infância. E depois eu fui para São Luís, onde também tive uma vida quase assim de subúrbio e tal, que eu acho muito rica em termos culturais, sabe?
0: Sim.
2: E eu quis escrever sobre tudo isso. Na verdade, o ponto de partida foram alguns textos encomendados para jornais, um sobre a morte do Luiz Melodia,
0: uhum,
2: outro sobre o aniversário de morte do Raul Seixas. Aí aquilo foi me inspirando a escrever sobre personagens que cruzaram o meu caminho, da música ou não. Daí eu acabei vagando para as memórias da vida, né? Porque a gente vai envelhecendo e vai tendo um pouco de vontade também de compartilhar as histórias, né?
0: Isso.
2: Foi isso que aconteceu. Eu levei uns 5, 6 anos envolvido no projeto até achar que ele estava digno de se tornar livro.
0: É isso, eu estou conversando com o cantor e compositor Zé Cavaleiro, que está lançando o livro A Casca no Caibro, Memórias, Impressões e Confissões. E vai ter muito mais conversa pela frente, mas por agora vamos ouvir mais uma do repertório do Zeca. Um forró que Zé Cavaleiro dividiu com Juliana Linhares. Música.

0: Esses foram Juliana Linhares e Zé Cabaleiro, de Chico César, Itamar Assunção e Zé Cabaleiro, Face. E Zé Cabaleiro está participando do programa Aplauso de hoje. Zé Cabaleiro, o subtítulo do livro fala em memórias, impressões e em confissões. Eu quero saber qual que é a confissão mais cabeluda que você se permitiu compartilhar nesse livro.
1: Ah, tem confissões da juventude, um certo envolvimento assim, com drogas, que eu não minto, que eu não banco hipócrita, um tempo de promiscuidade sexual em que eu perdi amigos para AIDS e tal. A gente viveu esse auge aí dos anos 80, que foram anos de sexo, droga e rock and roll, como se dizia na época, né? Eu vario, eu falo assim, no caso do Maranhão era sexo, drogas e reggae, porque tinha mais reggae que rock and roll. Mas coisas da infância, da juventude, né? Assim, erros da juventude, desvios, né? De uma alma inquieta por realizar um trabalho artístico, mas numa cidade pequena, numa província com poucas oportunidades, poucos meios de produção escassos. E isso vai levando, muita gente passou por isso, muita gente se perdeu e muita gente sobreviveu a essa tormenta e conseguiu realizar algum projeto artístico. Eu falo também dessa gratidão ao universo, assim, à natureza, por eu ter conseguido sobreviver, fazer essa travessia com alguma saúde mental e emocional, e ter realizado um projeto artístico, né? Porque muitos amigos se perderam no caminho por razões várias, né?
0: Uhum.
1: Então, mas eu sou muito honesto no livro, assim, eu não banco bom moço, assim, ah, só fiz coisas legais e bacanas e bonitas na vida. Não, para resultar nessa pessoa que eu sou hoje, eu passei por muitas coisas, por lutos também, falo dos lutos, muitos, uhum, né? Que todo mundo tem. E falo do impacto disso na minha vida, né? Que vai moldando, a gente transformando até a gente ser o que a gente é, a nossa mais verdadeira versão.
0: É isso aí, minha gente. Zé Cabaleiro, seguindo com mais música, então. Vamos lá. Música.

0: Zé Cabaleiro, dele Minha Casa. Ô Zeca, você é um cara que usa uma certa auto-ironia, né? Nas músicas, na vida e no livro A Casca no Caibro. Também dá para perceber isso no texto, né, Zeca?
1: O Estevão Azevedo foi um editor que eu contratei para fazer, apesar da editora ser minha, assim, um selo pequeno. Eu contratei gente realmente profissional do meio para fazer um livro bem acabado e tal. E ele fala isso na apresentação, na orelha, assim, que eu sei rir de mim mesmo. O que eu acho, de fato, uma grande qualidade. Porque eu acho que a medida certa, não só no mundo da arte, mas no mundo em geral, é as pessoas nem se levarem tão a sério, nem deixarem de se levar também a ponto de não serem respeitadas, entendeu? É. Eu acho que é um equilíbrio delicado. E, em geral, pessoas que conquistam fama, algum sucesso, algum êxito profissional, em geral, passam a se levar muito a sério. Eu falo, inclusive, de cátedra, porque eu tenho alguns amigos que eram muito divertidos e leves e engraçados e, com o tempo, foram ficando formais, vítimas do próprio personagem. E hoje eu já não tenho o mesmo prazer que eu tinha de conversar com ele, para ser bem honesto. Uhum. Então, eu acho que sim, rir de si é uma grande qualidade. E que, inclusive, grandes artistas e grandes escritores, não estou me colocando nessa galeria, mas fizeram, né? A autoironia sempre foi um trunfo, assim, da arte, da escrita, da literatura, da música. Eu acho que esse é um dos segredos, assim. Brincar um pouquinho sobre a própria.

0: existência, sobre as, rio da própria tragédia, né? Porque a gente passa por coisas trágicas na vida, às vezes diariamente, coisas difíceis, e a gente tem que aprender a rir mesmo, que tudo é um pouco risível, né? A desgraça, até a mesma desgraça, às vezes até a morte é um pouco risível.
1: Então fica o convite, vamos brincar? Assim como o Zeca Baleiro, Zeca Pagodinho também domina a arte de levar a vida leve. Quando esses dois se juntam, dá nisso aí, ó.
2: Zeca Pagodinho, compadre, diz aí, tu tem a broche?
3: É, xará, vamos.

0: Zeca Pagodinho e Zeca Baleiro, de Zeca Baleiro, Samba do Approach. No próximo bloco, Zeca Baleiro deixa suas impressões sobre a poeta Hilda Hilst e sobre o cantor e compositor Belchior.
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2: 8:23.
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O nome dessa música aí é Pedra de Responsa, uma parceria de Zé Cabaleiro com Chico César. Antes de retomar a conversa com Zé Cabaleiro, vamos ouvir essa pedrada. É pedra, é...

0: Zé Cabaleiro, dele de Chico César, Pedra de Responsa. Retomando a conversa com o cantor e compositor, também escritor Zé Cabaleiro. Ô Zeca, tem um capítulo do livro A Casca no Caibro, que está sendo muito comentado, é o capítulo dedicado justamente ao Belchior. Você conta no livro como que foi o seu encontro com ele 3 anos antes da morte do Belchior, né? Eu quero te ouvir sobre as suas impressões sobre aquele momento, Zeca. O que, que você pode compartilhar com a gente?
1: Ah, tem um capítulo dedicado a Belchior, tem um capítulo dedicado a Fagner, tem um capítulo dedicado ao Sérgio Sampaio, ao Raul Seixas, ao João Gilberto, mas sempre se perpassada pela minha própria a narrativa, a partir da minha da importância disso também na minha vida. Afinal, o livro é sobre a minha vida.
0: Claro.
1: Mas assim, como esses caras foram por Márcio Greco, Paulo Diniz, tanta gente assim da infância. Depois Lô Borges, Vanusa, minha relação com ela, eu vou passando por essas relações. No caso do Belchior, eu conto uma história que já foi contada em 2 livros, e em cada um dos livros tem uma versão diferente. Então, achei por bem, além do ineditismo, né? Eu acho que eu fui um dos últimos caras da música, ou um dos últimos caras a ver o Belchior vivo, né, ali a visitá-lo. Fui tocar na cidade que ele estava, alguém que a gente não sabe bem quem, alguém dos amigos que queriam fazê-lo voltar, um grupo de amigos que queria fazê-lo voltar aos palcos e tal, soube que eu ia lá e armou uma visita. Então eu nunca soube ao certo se foi o próprio Belchior com a mulher na época dele lá, a Edna, ou os amigos que fizeram isso tentando impulsioná-lo a voltar à carreira. E eu fui com um sentido de missão para lá. Bebemos vinho, conversamos. Ele foi muito gentil comigo, como sempre. Já tínhamos nos encontrado em aeroportos, uma vez no show do Bob Dylan. Eu conto isso tudo lá. E eu tentei convencê-lo: ó, eu tenho um estúdio, caso você queira gravar coisas novas, o estúdio está à sua disposição. Mas ele parecia que já tinha mesmo desistido, sabe?
0: Uhum.
1: E a mulher também não dava muita força, assim, dizer que ele não estava ainda pronto, que ele estava se preparando para voltar aos palcos e tal. Me pareceu que tinha ali uma história meio de cinema, assim, uma desistência, uma fuga, né?
0: Sim.
1: Que eu respeito, até porque eu acho que todo mundo um dia considera isso, assim, legal o dane-se e vou fugir do mundo e largar essa vida. Porque todo trabalho, mesmo os trabalhos mais prazerosos como os trabalhos artísticos, eles têm uma dose de dificuldade, tem uma dose de perrengue, tem dificuldade, né? Que a pessoa vai em vez de, por exemplo, eu odeio avião. Não é que eu tenha medo, não tenho medo que uma vez que eu entre lá dentro, faz o sinal da cruz e deixa com o senhor Todo-Poderoso, que não tem nada a fazer. Mas é eu acho um lugar chato, eu acho um lugar desagradável, eu gosto de viajar de carro, de ônibus, eu gosto de parar na estrada, tomar um café, tomar uma cerveja. E avião não tem isso, né? E é muito chato, os aeroportos sempre muito adensados, mas como é que fala? Um ônus bem leve, né? O que se chamaria hoje de white people problem, né? Mas é um problema.
0: É um problema.
1: É um problema. Gente mal educada, em geral, gente apressada, ansiosa, te atropelando, e tudo bem. Mas faz parte do meu trabalho. Como eu vivo de viajar, eu tenho que passar por isso. Então eu encaro isso como uma coisa naturalmente agregada à minha atividade. Mas tem gente que vai cansando disso. Por exemplo, o Zé Ramalho, parceiro, só viaja de ônibus, cansou de viajar de avião, vai as maiores distâncias de ônibus. Dominguinhos também não viajava, tinha medo, né?
0: Uhum.
1: Então, assim, as profissões têm os seus ônus, por mais prazerosas e divertidas que elas sejam. Então, eu entendo que o Belchior possa ter feito uma opção de largar tudo. É um pouco difícil para a gente crer um cara com uma obra incrível daquela, né? Com capacidade de reconstruir a vida e a carreira. Mas vai saber o que estava passando lá no coração dele, né? Então, escreva a minha impressão sobre essa história, esse encontro. E assim, outros tantos personagens.
0: É isso, muitas histórias no livro A Casca no Caibro, Memórias, Impressões e Confissões. Zeca Baleiro vai fazer companhia pra gente até o fim do programa. Zeca, dá um tempinho aí, porque eu separei música pra gente ouvir agora. Daqui a pouco segue a prosa.

0: Nossa, acabamos de ouvir Zé Cabaleiro em Tem Que Acontecer, composição de Sérgio Sampaio. Antes, Em Algum Lugar, de Zé Cabaleiro, Augusto de Campos e E.E. Cummings. Ô Zeca, você já passou pelos mais variados tipos de palco, né, nessas estradas aí da vida. Falando em preferências, então, você tem uma plateia preferida? Algum lugar em que você se sinta aí plenamente acolhido ou não?
1: Não tem, mas a gente sente diferenças no... Brasília é uma cidade que me abraça muito. Só esse ano eu já fui, acho que é a terceira vez, que é uma coisa raríssima, que eu nem costumo fazer muito, né? Porque a gente tem um procedimento de dar um tempo, as pessoas sentirem saudade para a gente voltar. Brasília é um lugar que me acolhe de uma forma muito bonita. Não sei se porque tem um grande contingente, assim, nordestino, filho de nordestino, a gente sente uma afinidade. Mas São Paulo também é um lugar onde eu sou sempre bem recebido, o Sul, Curitiba, Floripa. Então, são manifestações diferentes, né? Tem públicos diferentes, tem públicos mais tímidos, tem públicos mais que se manifestam mais. Mas eu não posso reclamar, não. Onde eu chego, eu sou bem recebido. Acho que tem um respeito também pela trajetória, né? Não é só uma admiração do artista, mas pela obra, especificamente pelas canções, né? Mas a obra como um todo, né? As escolhas que você faz. As pessoas percebem isso, mesmo que seja uma coisa assim, subliminar, elas percebem quando você é honesto no que você está fazendo. Acho que a plateia tem esse feeling, sabe?
0: Uhum.
1: De saber o quão verdadeiro você é no que faz, o quanto tem de entrega ou não, né? Porque também tem gente que faz as coisas burocraticamente. Eu já fiz show com febre, eu fiz burocraticamente, com febre de 42 graus. Mas, em geral, quando eu subo no palco, eu subo com vontade de dar tudo, né? De entregar o melhor, de ter uma interação bonita com a plateia, de fazer daquilo um momento memorável para eles e para mim sempre.
0: Que bom, muito bem, esse é Zé Cabaleiro, o homem dos palcos. Zeca também o homem dos livros. Ele está lançando A Casca no Caibro, Memórias, Impressões e Confissões. Eu tenho uma música agora para mostrar para vocês que é bem catártica. Vamos ver se vocês gostam. Daqui a pouco segue a prosa com Zé Cabaleiro. Música.

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1: Zé Cavaleiro, dele de Capinã, eu despedi o meu patrão. E a conversa é com o Zé Cavaleiro. Ô Zeca, além de ser um cara que canta as próprias canções, né, você faz uma pesquisa de repertório bem bacana, você vasculha, vai atrás. Por exemplo, um dos momentos mais bonitos da sua carreira, na minha opinião, foi aquele álbum em que você musicou poemas da Hilda Hilst. E você também convidou muita gente bacana para cantar, né? Eu queria te ouvir sobre esse trabalho, Zeca.
2: Eu conto essa história no livro também, porque é uma história muito insólita para mim, muito surreal, né? Esse disco é um xodó para mim, é uma das coisas, dentre as que eu fiz, assim, artisticamente, uma das coisas que eu acho das mais bonitas. Eu conheci um secretário da Hilda num jantar em São Paulo, assim que eu lancei meu primeiro disco, ele estava namorando uma cantora amiga minha, e lá pelas tantas ele soltou que ele trabalhava com a Hilda, que ele era escritor, e a Hilda tinha isso de acolher muita gente lá na chácara dela, né? O próprio Caio Fernando Abreu foi um que morou um tempo lá com ela. E esse cara era escritor e estava fazendo uma espécie de faz-tudo assim, para a Hilda. Chamava-se Edson. Falei, poxa, é verdade que você trabalha com a Hilda? Aí, numa certa cara de pau, de iniciante, eu perguntei assim, você levaria o CD meu autografado para ela? Ele falou, claro. Mas eu não tinha expectativa nenhuma, era só uma coisa assim, quero que Hilda, uma artista que eu admiro, me saiba da minha existência.
1: Sim.
2: Eu não mandei para ninguém, né, assim, ninguém mais eu me lembro, assim, um músico, alguém que eu admirasse, mas para Hilda eu fiz questão de mandar.

0: 3, 4 dias depois, ela liga na minha casa, para minha surpresa.
1: Olha.
0: Uma amiga que estava hospedada falou assim: Zé, cara, telefone fixo na época, né? Meados dos anos 90, final dos anos 90 e tal. Aí ela falou assim: Zé, aqui é o da Hilton. Eu falei: aham. Tá, ok. Não, e aí a Hilda, falei, dá, tá, Paul McCartney também não ligou e tal. Achei que ela tava me troteando, assim, me trolando, né? Falei, não,

0: Falou uns três palavrões cabeludos lá, falei, é, aí eu desci no resto da indústria. E ela sempre foi muito desbocada.
1: Sim.
0: Aí a gente começou uma amizade improvável. Eu fui visitá-la umas duas, três vezes, ela me mandou um disquete com toda a obra poética, né? Antes da, acho que a Editora Globo lançou depois tudo e tal. E eu fui me mergulhando, ela falou, faça o que você quiser com isso. Então eu me senti também num, meio como mais uma missão, assim, vou fazer um disco desses poemas. Peguei lá um capítulo lindo, chamado Ode Descontínua e Remota para a Flauta e Oboé, já tinha um nome musical, poemas super femininos. Musiquei, mostrei a ela aprovou, chamei 10 cantoras, né? 10 vozes femininas. E ela estava muito empolgada com o projeto. Pena que no meio do caminho, como foi um disco de difícil feitura, né, muitas agendas em jogo e tal, ela acabou não vendo o disco completamente pronto. Mas ela ficou muito feliz de se ver ali como autora de canções, né? Aí eu conto toda essa história também no livro. Era uma figuraça, uma figura muito espirituosa, muito engraçada, muito safada, assim, muito gostosa nas conversas, assim, sabe? Aquela coisa, se levava a sério, sabia que era uma grande escritora, mas não se levava a sério também. Sabia brincar com o próprio personagem, né?
1: E eu tenho separado aqui uma das faixas desse álbum. Vamos dar mais uma paradinha na prosa para ouvir? Canção 5, na voz de Ângela Rorô. Delícias dionisíacas. Vamos lá. Quando...